0: And one time it's about 95 o'clock.
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0: Bom dia, bem-vindo às notícias apresentadas por Vítor Rufino. O presidente da República reitera a necessidade de a população reforçar a vigilância face ao boato sobre o atrofiamento dos órgãos genitais masculinos. Daniel Chapo lançou o desafio esta quarta-feira no comício que orientou na vila-sede do distrito de Mecanhelas, no quadro da sua visita de 3 dias à província do Niassa.
1: Por causa de uma mentira e de um boato. São pessoas que querem distrair o povo moçambicano. Para nós não nos concentrarmos em ir a Machamba, produzir comida, desenvolvermos Mecanhelas, desenvolvermos Niassa e desenvolvermos o nosso país. São inimigos da paz e do desenvolvimento do povo. Quando vem que o povo está em paz, quando vem que o povo está a conviver bem entre irmãos, inventa um boato.
0: No prosseguimento da visita de 3 dias à província do Niassa, o chefe do Estado vai trabalhar esta quinta-feira nos distritos de Mandimba e Mavago. A empresa Petróleos de Moçambique, Petromoc, passa a fornecer combustíveis a qualquer operador retalhista no país, independentemente do vínculo contratual. A facilitação neste sentido foi determinada pelo governo através do Ministério dos Recursos Minerais e Energia, MIREMI. Em comunicado, o MIREMI diz que desde a entrada em vigor desta medida, esta semana, a Petromoc alcançou cerca de 42% da quota do mercado de abastecimento. No documento, o Ministério dos Recursos Minerais e Energia apela à população ao não assambarcamento de combustíveis e o seu uso responsável, privilegiando medidas de racionalização do consumo. Moçambique e Zimbábue contam desde esta quarta-feira com um novo programa unificado de gestão conjunta das bacias hidrográficas transfronteiriças do Buzi, Pungwe e Save, denominado Vunwe Bupuza, revitalizando, unificando e capacitando a gestão de recursos hídricos. O programa visa fortalecer a cooperação entre os dois países na gestão sustentável dos recursos hídricos transfronteiriços. O secretário de Estado em Manica, Lourenço Lindon, disse no lançamento do programa que a localização geográfica de Moçambique exige uma coordenação estratégica com o Zimbábue na gestão destes recursos.
2: Grande parte dos rios que atravessam o nosso território tem origem na República do Zimbábue. Esta realidade exige uma coordenação permanente entre os nossos países.
0: Moçambique e Zimbábue contam desde esta quarta-feira com um novo programa unificado de gestão conjunta das bacias hidrográficas transfronteiriças do Buzi, Pungwe e Save. Já é possível aceder por terra ao posto administrativo de Ngulusene, distrito de Xaixai, em Gaza, 4 meses depois do isolamento da região devido às cheias e inundações deste ano. Para garantir a assistência aos mais de 15 mil habitantes daquele posto administrativo, o governo e parceiros recorriam a meios aéreos e embarcações desde a primeira vaga de cheias em janeiro. O porta-voz do governo distrital de Xaixai, Marcelino Biza, diz que apesar do acesso terrestre angolano ser possível, a circulação ainda é crítica, uma vez que muitos locais continuam inundados, sobretudo no povoado de Maielene.
3: Às vezes, Milene, é possível chegar até Cumbano, mas usando o trator. E este é um dos meios que é utilizado para que se consiga fazer chegar alguns mantimentos lá. Do lado do esquema, que é para termos o acesso à Xilaulene, tem-se utilizar a viatura até um ponto de corte onde se usa barco. Neste momento, com a redução das águas, o percurso é de menos de 500 metros e voltar-se a apanhar viaturas particulares daqueles utentes que ficaram lá naquele momento. Contudo, não é possível e nenhuma viatura consegue chegar a Maielene, é a pé. Isto porque ainda temos algumas zonas submersas.
0: Já é possível aceder por terra ao posto administrativo de Ngulusane, no distrito de Xaixai, em Gaza, através de tratores, 4 meses depois do isolamento da região, devido às cheias e inundações de janeiro e março deste ano. Ainda em Gaza, o distrito de Chibuto registrou um aumento de mais de 100% dos casos da malária nos primeiros 3 meses deste ano. No primeiro trimestre deste ano, as autoridades sanitárias diagnosticaram mais de 7 mil casos da doença contra os 2 mil registrados no igual período do ano passado. O aumento dos casos da malária em Chibuto está relacionado com as cheias que assolaram o distrito em janeiro e março deste ano, segundo avançou o diretor do Serviço Distrital de Saúde, Mulher e Ação Social, José Morroma. Face à situação, Morroma apela para o reforço das ações de prevenção.
4: É importante que as pessoas usem a rede todos os dias, sempre que se fizerem a cama ou quando sempre que forem a dormir. porque em algum momento temos ouvido que quando faz frio não há mosquito, quando aquece há mosquito, mas isso tudo não constitui a verdade. Então é importante que todas as noites as pessoas durmam dentro da rede mosquiteira. As mulheres grávidas é importante que cumpram com aquelas que são as recomendações, com o tratamento que é dado nas unidades sanitárias.
0: Distrito de Chibuto registra um aumento de casos de malária na ordem de mais de 100% em consequência das cheias deste ano. Na atualidade internacional, o grupo de estrangeiros acampado no centro de refugiados da cidade sul-africana de Durban recusa-se a abandonar o local, apesar das garantias de segurança dadas pela polícia. Estes estrangeiros, na sua maioria proprietários de negócios em Durban, afirmam que estão a ser ameaçados por pessoas ligadas aos movimentos anti-imigrantes. Embora a polícia tenha chegado a um consenso com os manifestantes de que deveriam regressar às suas casas e que teriam a segurança garantida, muitos recusam e exigem a intervenção das Nações Unidas. Nos últimos tempos, o movimento March and Bunch tem liderado manifestações nas cidades de Durban, Joanesburgo e Pretória para forçar o governo sul-africano a ser mais contundente na aplicação da lei da imigração. Fechamos com a previsão do tempo. As cidades de Tete e Pemba poderão registrar esta quinta-feira 30 graus centígrados de temperatura máxima, seguidas por Nampula e Vilanculo com 29 graus, Quelimane 27, Maputo e Inhambane 26, Xai-Xai, Beira e Lixinga 25 e, por fim, Chimoio com 23 graus centígrados de temperatura máxima. Apresentamos as notícias a esta hora, as próximas às 6 horas, inseridas no Jornal da Manhã.

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0: Bom dia, Moçambique. Recebe as nossas os nossos melhores cumprimentos. Inicia-se mais uma edição do Jornal de Manhã no seu receptor. Estes são os principais destaques. O Presidente da República, Daniel Chapo, orienta hoje a cerimónia de inauguração do sistema de água da Vila Sede do distrito de Mandimba, no quadro da visita de 3 dias à província de Niassa, onde de contrabando de frangos do vizinho Malawi para Moçambique, concorrência desleal no mercado da província de Niassa. Em Sofala, há cada vez mais adolescentes e jovens envolvidos na venda e consumo de drogas. A maioria são alunos e as autoridades classificam a situação de preocupante. E fora do país, presidente do Parlamento Sul-Africano, Toko Ndidiza, rejeita pedido do Movimento de Transformação Africana, que submeteu uma moção de censura contra o presidente Cyril Ramaphosa. Notas de destaque desta edição do Jornal da Manhã, de quinta-feira, 21 de maio de 2026, e conta com Francisco Jatti na sonorização, Vitor África nas notícias, edição e apresentação, Ernesto Chauca. Desejamos-lhe uma excelente escuta, fique conosco, temos muito para lhe contar em forma de notícia. As notícias por Vitor África. Bom dia.
1: Bom dia, Ernesto Chauca e caro ouvinte. O Presidente da República, Daniel Chapo, trabalha hoje nos distritos de Mandimba e Mavago, no prosseguimento da visita de trabalho à província do Niassa. Ontem, primeiro dia da visita, o chefe de Estado trabalhou em Mecanhelas, onde reiterou o apelo à população para que seja vigilante face a boatos, discursos de ódio e atos de violência que ameaçam a paz e o desenvolvimento do país.
2: São pessoas que querem distrair o povo moçambicano. Para nós não nos concentrarmos em ir a Machamba, produzir comida, desenvolvermos Mecanhelas, desenvolvermos Niassa e desenvolvermos o nosso país. São inimigos da paz e do desenvolvimento do povo. Quando vem que o povo está em paz, quando vem que o povo está a conviver bem entre irmãos, inventa um boato.
1: Presidente da República, Daniel Chapo, no comício que orientou ontem na Vila Sede do distrito de Mecanhelas, no início da visita de 3 dias à província do Niassa. A empresa Petróleos de Moçambique, Petromoc, passa a fornecer combustíveis a qualquer operador retalhista no país, independentemente do vínculo contratual. A facilitação neste sentido foi determinada pelo Governo através do Ministério dos Recursos Naturais e Energia, Mireme. Em comunicado, o Mireme diz que, desde a entrada em vigor desta medida, esta semana a Petromoc alcançou cerca de 42% da cota do mercado de abastecimento. No documento, o Ministério dos Recursos Minerais e Energia apela à população ao não assambarcamento de combustíveis e o seu uso responsável, privilegiando medidas de racionalização do consumo. O posto administrativo de Ngulusani, no distrito de Xai-Xai, em Gaza, já é acessível por terra 4 meses depois do isolamento da região devido às cheias e inundações deste ano. O porta-voz do governo do distrito de Xai-Xai, Marcelino Biza, diz que apesar de o acesso terrestre a Ngulusani ser possível, a circulação ainda é crítica, uma vez que muitos locais continuam inundados, sobretudo no povoado de Maielene.
3: Às vezes, Milene, é possível chegar até Cumbano, mas usando o trator. E este é um dos meios que é utilizado para que se consiga fazer chegar alguns mantimentos lá. Do lado do esquema, que é para termos o acesso à Xilaulene, tem-se utilizar a viatura até um ponto de corte onde se usa barco. Neste momento, com a redução das águas, o percurso é de menos de 500 metros e voltar-se a apanhar viaturas particulares daqueles utentes que ficaram lá naquele momento. Contudo, não é possível e nenhuma viatura consegue chegar a Maelene, é a pé. Isto porque ainda temos algumas zonas submersas.
1: Já é possível aceder por terra ao posto administrativo de Ngulusana, em Gaza, depois do isolamento da região devido às cheias e inundações de janeiro e março deste ano. Moçambique e Zimbábue contam desde esta quarta-feira com um novo programa unificado de gestão conjunta das bacias hidrográficas transfronteiriças do Buzi, Pungwe e Save, denominado Vungwe Bupuza, revitalizando, unificando e capacitando a gestão de recursos hídricos. O programa visa fortalecer a cooperação entre os dois países na gestão sustentável dos recursos hídricos transfronteiriços. O secretário de Estado em Manica, Lourenço Lindond, disse no lançamento do programa que a localização geográfica de Moçambique exige uma coordenação estratégica com Zimbábue na gestão dos recursos hídricos partilhados.
4: Grande parte de rios que atravessam o nosso território tem origem na República do Zimbábue. Esta realidade exige uma coordenação permanente entre os nossos países.
1: Moçambique e Zimbábue contam desde esta quarta-feira com um novo programa unificado de gestão conjunta das bacias hidrográficas transfronteiriças do Buzi, Pungwe e Save. E no plano internacional, os Estados Unidos da América acusaram formalmente o antigo presidente de Cuba, Raúl Castro, pelo alegado papel que desempenhou no abate de dois aviões civis há 30 anos, que vitimou três cidadãos norte-americanos. Trata-se dos aviões que pertenciam à organização de voluntários Brothers to the Rescue, sediada em Miami, abatidos em 1996. A informação vem avançada pela Reuters, que cita um alto funcionário do governo norte-americano. Apresentamos as notícias no próximo bloco às 7 horas.

0: Previsão do estado do tempo com o meteorologista Anselmo Zandamela. Bom dia.
1: Bom dia, estimado ouvinte da Rádio Moçambique. Previsão do estado do tempo para hoje, quinta-feira, dia 21 de maio de 2026. O Instituto Nacional de Meteorologia indica para as províncias de Niassa, Cabo Delgado e Nampula céu pouco nublado, passando a nublado, possibilidade de ocorrência de neblinas ou nevoeiros matinais locais. O vento será de sudoeste a sudoeste fraco a moderado. Para as províncias de Tete, Zambézia, Manica e Sofala, espera-se céu nublado a muito nublado, ocorrência de chuvas fracas sendo localmente moderadas. Nas províncias de Manica, Zambézia e ao longo de toda a sua faixa costeira, ocorrência de neblinas ou nevoeiros matinais locais nas províncias de Manica, Tete e Zambézia. O vento será de sudoeste a sudoeste fraco a moderado, soprando por vezes corajadas ao longo da faixa costeira. E para as províncias de Inhambane, Gaza e Maputo, espera-se céu geralmente nublado, temporariamente muito nublado, com possibilidade de ocorrência de chuviscos ou chuvas fracas dispersas. O vento será de sudoeste a sudoeste fraco a moderado. Temperaturas máximas previstas em graus Celsius. Espera-se temperatura máxima de 30 graus, para Tete e Pemba, segue Nampula e Vilanculos com 29 graus, Quelimane 27, Maputo e Inhambane 26, Xaixai, Beira e Lixinga com 25, por fim Chimoio com 23 graus Celsius. É tudo quanto à previsão do estado de tempo para hoje. Obrigado pela atenção dispensada. Até uma próxima oportunidade.

0: 6:10, Jornal da Manhã da Rádio Moçambique, no seu receptor. Presidente da República, Daniel Chapo, trabalha hoje nos distritos de Mandimba e Mavago, no prosseguimento da visita de trabalho à província de Niassa. A indicação que temos é que esta quinta-feira o estadista moçambicano vai orientar a cerimónia de inauguração do sistema de água da vila-sede do distrito de Mandimba. No quadro desta visita, Fernando Damas, bom dia.
1: Muito bom dia. Trata-se de um sistema de água construído através de furos com tanques semi-interados e elevados, integrado no projeto de promoção de sustentabilidade do sistema de abastecimento de água e saneamento na província do Niassa Prosuas 2. Para a concretização do projeto, incluindo o sistema de água de Mavago, Ngauma, Mwembe e de Majuni, foram desembolsados cerca de 380 milhões de meticais, financiados pela Agência Japonesa para a Cooperação Internacional, JICA. Alguns residentes de Mandimba afirmam que a entrada em funcionamento do sistema de água vai concorrer para a melhoria da qualidade de vida e saúde.
2: Dionísio, para nós significa que é avanço do distrito, é mais um desenvolvimento. Era difícil porque postos que estão aqui são aqueles que ficavam com cavateiras. Então, tempo seco, sempre as pessoas estão a sofrer. Vai mudar a vida, é desenvolvimento. Nós estamos satisfeitos.
3: Olga Guilherme Paisano, como mulher ter água na torneira será muito boa coisa para nós mulheres, pelo nosso uso, porque antes sofríamos muito com água. Procuríamos muito, muito longe para ter água potável. Ficávamos muito tempo no poço e, assim, tempo seco, sofríamos muito para ter água.
1: Residentes da vila de Mandimba, no Niassa, e o impacto da entrada em funcionamento do sistema de água desta vila municipal. O projeto contempla a construção e reabilitação de blocos sanitários convencionais em instituições públicas, como escolas e unidades sanitárias, nos distritos de Mwembe, Mavago, Mandimba, Majuni e Ngauma. Fernando Damas, em Mandimba.
0: O Fernando Damas, a partir de Mandimba, e hoje o Presidente da República vai trabalhar também no distrito de Mavago. E vamos saber quais são as expectativas e preocupações da população da sede do distrito de Mavago neste dia em que o Presidente da República vai trabalhar nesse local. Isneta Sand, bom dia.
4: Bom dia. O dia amanheceu com a vila sede do distrito de Mavago, no Niassa, Florida, tudo no quadro da visita do presidente da República, Daniel Chapo, a esta região. A população do distrito de Mavago quer ouvir do presidente da República sobre a reabilitação de estrada que liga o distrito a outros cantos da província. Entrevistados pela Rádio Moçambique, os habitantes da vila sede distrital de Mavago afirmaram que a degradação de vias de acesso dificulta o escoamento de produtos das zonas de produção para os mercados. Associa-se a este problema a insuficiência de ambulâncias para evacuação de doentes, medicamentos nas unidades sanitárias, o que obriga ao uso de transporte privado para o transporte de pacientes, muitas vezes sem segurança.
5: Eu gostaria de ouvir dele sobre o desenvolvimento do distrito, como viram a estrada em si, está muito danificada. Além disso, de saúde também está se mal em termos do que transporte. Dizem que temos duas ambulâncias no distrito, mas só vimos um. E esse um está mesmo com problema para transportar um paciente daqui para a cidade. A família do paciente precisa procurar combustível, abastecer uma ambulância do governo para transportar o paciente para a cidade. Isso ali também é um problema muito preocupante.
6: A população está a sofrer através de estrada. Nem mesmo ele sabe que toma a sofrer através de estrada. Pessoas saem aqui de barriga, nascem nas estradas. A partir de Ligole para lá, uma criança de 7 anos, não tem dúvida como uma criança nasce.
7: A única coisa que nós gostaríamos de ele falar, assunto de estrada, nós não temos estrada. A maioria das pessoas está a casar crianças aqui, menor de idade. Depois aqui, no coisa nosso distrito, não há desenvolvimento. Queremos pedir muita coisa, estamos a sofrer água, em saúde não tem energia, muita coisa. Hospital, falta de medicamentos, depois pagamos, quando queremos ficar, depois pagamos medicamento.
4: Expectativas e preocupações da população da sede do distrito de Mavago a serem apresentadas esta quinta-feira ao Presidente da República no quadro da sua visita de trabalho à província do Niassa. Segundo o programa Em Nosso Poder, o Presidente da República, Daniel Chapo, vai inaugurar aqui em Mavago um sistema de abastecimento de água na vila sede distrital, para além de orientar um comício. A partir de Mavago, Esnata Sane.
0: Presidente da República, Daniel Chapo, trabalha hoje nos distritos de Mandimba e Mavago, no prosseguimento da visita de trabalho à província de Niassa. Vamos a Xaixai, onde mais de 18 mil pessoas de dois postos administrativos do distrito de Choque, em Gaza, enfrentam uma crise de água devido à avaria de infraestruturas de abastecimento deste líquido por conta das enxurradas deste ano. Teodomiro Nhantumbo.
8: São, no total, 71 bombas manuais e 7 sistemas de abastecimento de água que estão inoperacionais por terem sido arrasados pelas cheias de janeiro e março últimos. A informação foi partilhada pelo diretor do Serviço Distrital de Planeamento e Infraestruturas de Choque, o qual fez saber que a crise de água naquela região afeta 6 comunidades dos postos administrativos de Bacarretane e Xilembene, onde a situação é considerada crítica. Carmindo Chivosa explica que, por conta desta crise de água, o governo está a trabalhar com algumas organizações não-governamentais, nomeadamente Médicos Sem Fronteiras, ADRA, Cruz Vermelha, Ajuago, CAE, Save the Children e Xaxa, que garante a recuperação de furos e sistemas inoperacionais naquele distrito.
9: As comunidades do posto administrativo de Macaritane, que estamos a falar de Maluluane, Candiza, Cumba, que não estão a ter nenhuma fonte. Isso é extensivo à aldeia de Mascoluane, que tem os bairros de Titite e Mpanguane, mas as outras comunidades não estão muito bem. Mas estamos felizes porque já temos assegurado, via parceiros, a reabilitação da maioria, portanto, das 71 bombas manuais não operacionais e, ao mesmo tempo, dos 7 sistemas não operacionais também já temos garantia. Significa que nos próximos dias vamos ter uma situação minimamente estável em termos de abastecimento de água.
8: Diretor do Serviço Distrital de Planeamento e Infraestruturas de Choque, em Gaza, Carmindo Chivosa, e o trabalho em curso, tendo em vista a recuperação de bombas manuais e sistemas de abastecimento de água, que se encontram inoperacionais por conta das cheias de janeiro e março deste ano. 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
0: Autoridades sanitárias na Zambésia recomendam a tomada de medidas de precaução face à época fria, visando evitar doenças respiratórias. Caetano Alberto.
10: A época fria, sobretudo na zona alta da província da Zambésia, com maior altitude, é caracterizada por descida de temperatura. O médico otorrinolaringologista Leonel Mateus disse que as pessoas devem

0: Talvez por aí 26 a 30% dos casos acabam aumentando agora no período do inverno. Temos sempre um pico, não posso ter um número exato.
1: Leonel Mateus, médico especialista em otorrinolaringologia, afeto ao Hospital Central de Kilimani, Sambani Manja, Nassabão, Kilimani, Caetano Alberto.
2: Em Sofala, há cada vez mais adolescentes e jovens envolvidos na venda e consumo de drogas. A maioria são alunos e as autoridades mostram-se preocupadas com a situação. Benícia Fayano tem mais pormenores.
3: As autoridades classificam a situação de inquietante, pois uma boa parte são alunos, até porque em muitos casos a venda e o consumo de estupefacientes ocorrem mesmo em ambiente escolar, conforme fez saber o diretor do Gabinete Provincial de Prevenção e Combate às Drogas em Sofala, António Semente. António Semente acrescentou que o fato de a maior parte dos usuários de drogas ter idade compreendida entre os 14 e 23 anos mostra que se está perante uma situação mais grave do que se possa imaginar. O responsável fez saber que equipas multissetoriais têm desencadeado ações de controlo nos estabelecimentos de ensino e noutros locais considerados boca de fumo para travar a venda e o consumo de substâncias psicotrópicas.
4: Muita atenção por parte dos pais, dos encarregados da educação, dos diretores ou dos gestores do processo de ensino-aprendizagem. Temos bocas de fumo, são conhecidas, o SERNIC tem estado a fazer o seu máximo, mas ainda tem que fazer alguma coisa adicional. Temos bocas de fumo em regime de takeaway. Significa, alguém tem a droga em casa e depois tem os meninos, tem os adolescentes e jovens que já são contratados, chegam ali, levam uma certa quantidade e vão para as escolas. E isso faz com que eles tenham acesso no intervalo maior. São infiltrados. Então chamamos a atenção para a escola ter um trabalho.
3: Na província de Sofala, a cidade da Beira destaca-se no uso e venda de drogas, seguida dos distritos de Dondo e Gorongosa. Sambani Manja, Nassabau, Penunadota, Toera Kuchalira, Mautenda. Da cidade da Beira, Benícia Fayane.
2: O setor da educação no distrito de Rapalli, Nampula, está em incitar contactos, melhor, incitar contactos juntos dos parceiros, em busca de fundos para a reabilitação de infraestruturas escolares destruídas pelas últimas intempéries. Toda a informação por Albano Xavier.
5: Afirmativo Ernesto Chaú, que em consequência da destruição de salas de aula, neste momento mais de 6.600 alunos, com maior enfoque os do ensino primário, estudam ao ar livre. A diretora do Serviço Distrital de Educação, Juventude e Tecnologia de Rapalli, Adalina Samuel, disse que a região conta com o maior número de salas de construção precária, o que faz com que não resistam aos impactos nefastos da precipitação e intempéries na época chuvosa. Além de destruição por intempéries, segundo a nossa fonte, o número de salas a funcionar ao ar livre aumentou este ano letivo para 104, devido também ao maior número de alunos novo ingresso matriculados.
6: Em 2025, tínhamos 60 turmas ao ar livre, que correspondia a 3.840 crianças que estudavam no ar livre. E neste ano, de fato, subimos para 104. De fato, houve uma subida de turmas ao ar livre, número de 44, até neste momento. As razões da subida, primeiro, tem a ver com o supercomprimento de alunos de classes iniciais, nesse caso, estamos a falar da primeira classe.
5: Diretora do Serviço Distrital de Educação, Juventude e Tecnologia de Rapalli, Adelina Samuel, e os esforços para retirar os alunos que continuam a assistir às aulas ao ar livre. Amusi, Nemorer, Moçambique, Ekalé, Elapo e Amorretele. Albano Xavier, Nampula. Muito bom dia, Xauque.
2: Bom dia e bom trabalho, Albano Xavier. No distrito de Meluco, em Cabo Delgado, há alunos que abandonam aulas para seguirem os pais encarregados de educação nas Machambas, onde se dedicam neste período à colheita de produtos agrícolas. Cadribuana, bom dia.
7: Bom dia. Trata-se de uma situação que está a deixar preocupadas as autoridades do setor de educação naquele distrito, uma vez que contribui para a ausência e desistência escolares. O diretor do Serviço Distrital de Educação, Juventude e
8: para a produção agrícola.
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2: No distrito de Sussundenga, mais de 6 mil hectares de culturas diversas ficaram perdidas durante a época chuvosa. Sambanhara ngukuma no Sabauca, na Marota, Vikirai Cólera, a partir de Chimoio, Dini Kassam.
3: A província de Tete vai conhecer o impulso este ano na produção agropecuária com o desembolso do Fundo de Desenvolvimento Agrícola Integrado, tal como nos conta Isaura Afonso.
4: Bom dia. Trata-se de uma iniciativa que pretende transformar o setor familiar e as associações de produtores. O financiamento resulta de uma parceria estratégica entre o Gabinete de Apoio a Pequenas Indústrias e o Ministério da Agricultura, Ambiente e Pescas. O pacote financeiro prevê disponibilizar até 13 milhões de meticais para cada produtor elegível, num modelo considerado inovador e inclusivo, sobretudo para os pequenos e médios produtores. Segundo o responsável do GAPI em Tete, a medida surge como uma resposta concreta aos desafios que limitam o aumento de produção agrícola, avícola e pecuária em várias regiões desta província. Elídio Cambaco disse que esta linha de financiamento pretende não apenas aumentar os níveis de produção, mas também estimular o emprego rural e promover maior competitividade dos produtores locais.
5: Esta linha, a taxa de juros é de 5%, numa periodicidade máxima de 36 meses, muito baixa, é quase nada. Então, a comercialização também está dentro. A GAPI, como não faz retenção na fonte, o proponente tem que ter uma garantia. Esta garantia é que vai assegurar o crédito. Vamos lá supor que o proponente tem um imóvel. Então, o proponente tem que ter o imóvel legalizado, neste caso tem que ter a certidão predial, e com base na certidão predial que a GAPI faz a hipoteca.
4: E Lídio Cambaco, gerente do Gabinete de Apoio às Pequenas Indústrias em Tete. Os distritos de Angonia, Sangano, Macanga, bem como Moatize, Chifunde, Maravia e Zumbo, apresentam o maior número de produtores elegíveis à linha de crédito bonificado. 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Isaura Afonso, a partir de Tete.
3: Onda de contrabando de frangos do vizinho Malawi para Moçambique gera concorrência desleal no mercado da província de Niassa, tal como nos conta Raimundo Matala.
6: Os consumidores preferem o frango malawiano em detrimento do moçambicano, alegadamente por ser mais desenvolvido, com peso e tamanho maior, bem como baixo preço. Os avicultores de Niassa reportaram o caso às autoridades e acrescentaram que a entrada ilegal deste produto na província de Niassa representa uma ameaça para os criadores locais e pedem a tomada de medidas urgentes para travar este fenômeno. O cumprimento das normas de importação de animais e seus derivados e o reforço da vigilância na linha de fronteira são algumas medidas imediatas a implementar para a proteção dos criadores nacionais. Este já afirma que a não implementação a curto prazo destas medidas pode colapsar as atividades dos agricultores locais e provocar impactos sociais e econômicos negativos.
7: E isso vai influenciar negativamente nos criadores locais. Já não conseguem fazer o seu negócio conforme, porque o frango do Malau entra em grandes quantidades. Eles têm uma forma de criar, quer dizer, que sabe os produtos que eles põem. Aí acaba influenciando negativamente o negócio para os criadores. Mas o frango está a entrar todos os dias. Agora até entra 12 horas. Então, para dizer que falar em suma, não temos fiscais.
6: Entretanto, o diretor provincial da indústria e comércio no Niassa, Amaro Pius, reafirma que a medida de interdição da entrada do frango vivo malawiano à província do Niassa ainda prevalece e visa criar robustez ao mercado nacional.
8: O problema que estamos com Malawi não é interditar a entrada do frango como está. São os mecanismos de como é que o frango chega até aos nossos mercados, porque não há fiscalização. Eles não declaram, eles usam suas vias para meter o frango. Esse é que é o problema. Mas, se eles, de forma organizada, se apresentarem-se nas instituições, mostrarem qual é a quantidade, e nós, como governo, podemos dar cota para salvaguardar também a produção local.
6: Mauro Pius, diretor provincial da Indústria e Comércio do Niassa, e a situação de contrabando do frango vivo malawiano para a província. Como nota de fecho, o presidente da República, Daniel Chapo, cumpre hoje o seu segundo dia de trabalho à província de Niassa, escalando os distritos de Madimba e Mavago, onde tem agendados encontros populares e inauguração dos sistemas de abastecimento de água nos dois distritos. A Xalongo, quando tu tendes a Randa e JP, para Rachid de Akuishiga e Lulia Colera, Mpaka Nineakwe. A partir de Xinga, Raimundo Matola, bom dia.
3: Onda de contrabando de frangos do vizinho Malawi para Moçambique gera concorrência desleal no mercado da província de Niassa. Já o governador da província de Maputo desafia os produtores a investirem na qualidade dos produtos de modo a quebrarem barreiras e garantirem espaço no mercado internacional. Verónica Sidum.
9: Manuel Tull entende que a produção de qualidade passa também pela modernização de equipamentos e uso de tecnologias agrícolas, resultando num padrão de excelência.
10: É necessário avançarmos para a certificação da nossa produção, que é para sermos competitivos. A produção que nós temos tem que ser aceita em todo o mundo. Não pode haver dúvida em termos de qualidade do nosso produto. Tem que ter acesso aos grandes mercados, garantindo assim que possamos vender e vender muito bem. Mas para isso também teremos que avançar na componente tecnologia.
9: O governador Manuel Tull respondia às inquietações dos produtores da Moamba que queixam-se de concorrência desleal com os produtores sul-africanos. O presidente da Cooperativa Agropecuária da Moamba, Rafael Siquel, entende que a situação retrocede a capacidade de produção ao nível local.
11: Temos estado em constante conflito com o mercado sul-africano. Nós, muitas das vezes, temos comprado os produtos, ou as sementes, os adubos, vindos da África do Sul. Eles, depois de nos venderem as sementes, voltam a produzir virados para o nosso mercado. Por um lado, diz-se que o mercado é livre, né? Só que é livre num sentido, desce, flui mais para cá, e não no sentido inverso para a África do Sul. Nós não conseguimos meter nossos produtos na África do Sul para competirmos com eles dentro da África do Sul.
9: O governador da província de Maputo cumpriu hoje o segundo e último dia da sua visita de trabalho ao distrito da Moamba. 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Damatola, Verónica Sidumo.

No café da manhã, vamos olhar para os desafios para a mitigação dos danos ambientais causados pela indústria extrativa na província da Zambézia. E teremos como convidado o chefe do Departamento Ambiental do Serviço Provincial do Ambiente, Gastão Portugal. A moderação será do jornalista Sérgio Mamudo. Participe também pelos números 21-31-77-77 ou 82-34-77 ou através da nossa página do Facebook Jornal da Manhã, RGM.

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0: A Desportivo no Jornal de Manhã é agora Mambinhas sub 17, 90 minutos de qualificação ao Mundial da categoria agendado para Qatar. Castro Jorge, bom dia.
1: Muito bom dia, e o sonho pode virar realidade. Restam agora apenas 90 minutos de um jogo contra a Etiópia para carimbar a primeira presença de sempre do nosso país no Mundial de Futebol de 11. A história está a ser escrita no Marrocos, que parece ser a terra destinada pelo futebol moçambicano. É que depois dos Mambas fazerem história com o inédito apuramento para a fase de eliminar de um torneio continental, agora os Mambinhas podem chegar ao Mundial também no Norte de África. A vitória sobre Angola ontem não foi suficiente para manter a equipa do torneio continental, mas abre as portas para a ida ao Qatar, Mércio João.
2: A Seleção Nacional de Futebol Sub-17 de Moçambique garantiu esta quarta-feira a passagem ao play-off de acesso ao Mundial, depois de derrotar na terceira e última jornada da fase de grupos do Campeonato Africano das Nações, que decorre Marrocos-Angola, por 1-2. Na fase do play-off, o adversário de Moçambique será a Etiópia, que derrotou na noite desta terça-feira por 1-0 a Tunísia. No fim da partida desta quarta-feira, entre os Palancas Negras e os Mambinhas, o selecionador nacional de Moçambique, Luís Guerreiro, disse que a sua turma esteve em bom plano no campo. Pena que não foi desta a vez que a Seleção Nacional qualificou direto aos quartos de final e ao Mundial da categoria.
3: É evidente que nós tentamos tudo, fizemos um gol de belo efeito, depois sofremos um gol também infortuito, mas de qualquer maneira nós pensamos que a vitória assenta muito bem. Ainda não foi desta vez que demos aquela alegria ao povo moçambicano, mas vamos esperar que no próximo sábado, a Etiópia, podemos fazer um bom jogo e ganhar o jogo do play-off para termos um lugar na Copa do Mundo.
2: Por seu turno, o selecionador nacional de Angola, Mário Catala, disse ter sido partida positiva para a sua equipa, que despediu-se do CAN.
4: Desejamos que a seleção moçambicana vença a Etiópia e vá para o Mundial representar a nossa região, que é a COSAFA. De forma geral, é o fim da nossa participação neste CAN, um CAN bem organizado. Dar também os parabéns à CAF pela organização. Nós, Angola, obviamente gostaríamos de fazer melhor, não conseguimos. Vamos identificar o que não correu bem para podermos melhorar. É o futebol, mas uma coisa certa, esses jovens viveram uma experiência fantástica, que vai os levar para um outro nível profissional. Portanto, a vida de futebol tem dessa, e vamos levantar a cara, vamos dar a cara, não é? E a vida segue.
2: Mário Catala, treinador da Seleção de Futebol Sub-17 de Angola, e a derrota esta quarta-feira por 1-2 diante de Moçambique, na terceira e última jornada da fase de grupos do Campeonato Africano das Nações, que decorre em Rabat, no Marrocos, de onde vos falou Mércio João.
1: 90 minutos de um inédito apuramento ao Campeonato Mundial. O único obstáculo chama-se agora Etiópia, e o desafio está marcado para as 18 horas do próximo sábado. Por cá, o Costa Sol marcou passo na luta pelo título, empatando um golo contra a Liga Desportiva Sofal em jogo da quarta jornada. Entretanto, na cidade de Lixinga, o Moçambola 2026 foi recebido com euforia e a celebração da primeira vitória dos representantes da terra dos Matacas. O Ferroviário venceu a Ação Esportiva de Pemba por 2 sem concorrência. Vamos então conhecer os detalhes com o Belisário Macamo. Lixinga.
5: Partida realizada no estádio municipal 1º de maio. O treinador adjunto

0: Redondo e Gorongosa. A empresa Petróleos de Moçambique, Petromoc, passa a fornecer combustíveis a qualquer operador retalhista no país, independentemente do vínculo contratual. A facilitação neste sentido foi determinada pelo Governo através do Ministério dos Recursos Minerais e Energia, Mirami. Em comunicado, Mirami diz que desde a entrada em vigor desta medida, esta semana, a Petromoc alcançou cerca de 42% da cota no mercado de abastecimento. No documento, o Ministério dos Recursos Minerais e Energia apela à população a não há assambarcamento de combustíveis e o seu uso responsável, privilegiando medidas de racionalização do consumo. E no plano internacional, os Estados Unidos da América acusaram formalmente o antigo presidente de Cuba, Raul Castro, pelo alegado papel que desempenhou no abate de dois aviões civis há 30 anos, que vitimou três cidadãos norte-americanos. Trata-se dos aviões que pertenciam à organização de voluntários Brothers to the Rescue, sediada em Miami, abatidos em 1996. A informação é avançada pela Reuters, que cita um alto funcionário do governo norte-americano. Apresentamos as notícias. O próximo bloco às 8 horas.
1: As temperaturas máximas para hoje com o meteorologista Anselmo Zandamela.
2: Espera-se temperatura máxima de 30 graus para Tete e Pemba. Segue Nampula e Vilanculos com 29 graus. Quelimane, 27. Maputo e Inhambane, 26. Xaixai, Beira e Lixinga, com 25. Por fim, Chimoio, com 23 graus Celsius. É tudo quanto a previsão do estado de tempo para hoje. Obrigado pela atenção dispensada. Até uma próxima oportunidade.
1: Desafios para a mitigação dos danos ambientais causados pela indústria extrativa na província da Zambésia. É convidado para o café da manhã é o chefe de departamento ambiental no Serviço Provincial do Ambiente, Gastão Portugal. Participe, amigo 20, também pelo número 21 31 77 77 82 34 77 e também pela página do Facebook Jornal da Manhã, RGM.

0: 7 horas e 7 minutos, vamos à janela do repórter para espreitar o nível de cumprimento, melhor, de funcionamento do Centro de Saúde de Caniçado, a sede distrital de Guijá, após a retoma do atendimento aos utentes, depois das cheias e inundações deste ano. Alfredo Muyanga, bom dia.
1: Muito bom dia. De facto, o distrito de Guijá foi um dos distritos severamente afetados pelas cheias de janeiro deste ano, tendo condicionado o funcionamento de várias instituições públicas e privadas. Nesta janela do repórter, vamos procurar perceber como é que o setor da saúde tem se reinventado para o atendimento dos utentes. Estamos no centro de saúde da Vila de Caniçado e vamos aqui interagir com alguns utentes. Bom dia, estamos a falar em direto para a Rádio Moçambique. Gostaríamos de perceber como é que vai o atendimento. Primeiro, seu nome?
2: O atendimento, meu nome, bom dia, sou Linda José Antivan. Aqui no Hospital de Guijá, o atendimento é mais ou menos, estão a atender pessoas muito bem, com carinhos e cuidado.
1: Estão felizes?
2: Sim, estamos bem, muito felizes.
1: Muito bem. Vamos, neste momento, interagir com a senhora diretora distrital da Saúde, Mulher e Ação Social, Guilhermina Mahajane. Estamos a falar em direto para a Rádio Moçambique. Senhora diretora, como é que vai o atendimento depois das enxurradas aqui no distrito de Guijá, o funcionamento das unidades sanitárias?
3: Muito bom dia. O atendimento ao nível das nossas duas unidades sanitárias já está a funcionar normalmente e todas as atividades que fazíamos antes das cheias estamos a fazer agora. E o atendimento durante as cheias só ficou interrompido no Centro de Saúde de Guijá, porque o Centro de Saúde que esteve dentro da água. As restantes unidades sanitárias estavam a atender normalmente e só tínhamos 9 unidades sanitárias que não faziam vacinação por causa das leiras que tínhamos, que era

0: de corrente elétrica, e sem corrente elétrica não tínhamos como conservar as vacinas. Mas o atendimento normal estava a funcionar normalmente. E em relação à população que estava nos centros de acomodação, fazíamos atendimento, tínhamos postos de saúde lá que atendíamos, dávamos todo o tratamento, e em caso de urgência transferíamos diretamente para o hospital provincial usando helicópteros.
1: Neste momento, como é que vai o atendimento em todas as unidades sanitárias? Estão a funcionar em pleno?
0: Já estamos a funcionar em pleno, todas as unidades sanitárias com geleiras, já painéis solares, estamos a vacinar, estamos a fazer também brigadas móveis para cobrirmos aquele tempo que ficamos sem vacinar as nossas crianças.
1: Em termos de doenças, estamos no período em que registramos muito mosquito.
0: Estamos a ter um bocadinho subida dos casos de malária, mas ainda está no nível de controlar. Mas também daqui a algum tempinho vamos distribuir a rede mosquiteira, que será a distribuição universal.
1: Muito bem, estimado ouvinte, não dá para mais. Terminamos esta interação em que procuramos perceber como é que está o setor da saúde depois das enxurradas no distrito de Quijá. Espreitou da janela do repórter Alfredo Muyanga, a partir da vila de Caniçado, sede do distrito de Quijá. Muito bom dia.
2: Bom dia, bom trabalho, Alfredo Muyanga. Vamos à África do Sul, onde o presidente do Parlamento, Toko Ndidiza, rejeita o pedido do Movimento de Transformação Africana, que submeteu uma moção de censura contra o presidente Cyril Ramaphosa. O correspondente Eduardo Figurão.
3: Numa carta distribuída esta quarta-feira, Toko Ndidiza diz que o caso Pana-Pana já está a merecer a atenção do Parlamento, que vai criar uma comissão de investigação em cumprimento da sentença do Tribunal Constitucional. Aliás, os partidos com assento parlamentar têm até esta sexta-feira a oportunidade de indicar os nomes dos deputados que vão fazer parte da comissão de investigação, que será composta por 31 elementos. Logo após a decisão do Tribunal Constitucional, o Movimento de Transformação Africana e um conto Esize, dois partidos na oposição, requereram que o Parlamento avançasse para uma moção de censura contra o presidente Cyril Ramaphosa. Argumentaram que os últimos desenvolvimentos em torno do caso Pala-Pala minam a confiança pública no presidente. Para além de evocar formalidades legais que não foram seguidas, a presidente do Parlamento Sul-Africano considera que os fundamentos contidos no pedido de moção de censura são matéria que o Parlamento já está a analisar, conforme determinado na sentença do Tribunal Constitucional. Enquanto isso, Cyril Ramaphosa pretende notificar os juízes que fizeram parte do painel independente que concluiu que o presidente pode ter violado a Constituição e as leis anticorrupção. E para o efeito, solicitou a autorização da presidente do Tribunal Constitucional e do presidente do Tribunal de Justiça de Gauteng, onde pertenciam os dois juízes, ora reformados. Este passo antecede a apresentação formal do pedido de revisão do relatório do painel independente criado pelo Parlamento em 2022. Ramaphosa tem vindo a defender a tese de que o painel independente ultrapassou os limites do seu mandato e não aplicou um teste mais rigoroso para determinar se as provas disponíveis justificavam uma investigação mais aprofundada. Para o presidente, o teste correto seria o painel mostrar que havia provas suficientes de violações graves da lei cometidas de má fé. Espera-se que seja esta a linha que vai orientar o pedido de revisão das constatações do painel independente a ser submetida nos próximos dias pelo presidente Cyril Ramaphosa. Rádio Moçambique, Eduardo Figurão, Joanesburgo.
2: A província da Zambézia, em representação de Moçambique, expõe a partir desta manhã várias potencialidades comerciais e industriais com vista a atrair investimentos estrangeiros na 36ª Feira Internacional do Comércio do Malawi, que vai decorrer na cidade de Blantyre. Sérgio Sixpence.
4: A feira comercial, que se vai estender até ao próximo dia 29 de maio de 2026, vai proporcionar uma plataforma de ligação para os expositores nacionais e internacionais forjarem parcerias e criarem uma rede de negócios para o desenvolvimento dos seus países. A província da Zambésia participa neste encontro de homens de negócios, não apenas para desenvolver parcerias com o setor comercial local, mas também para atiçar a diplomacia econômica com o governo e o empresariado malawiano no uso das suas infraestruturas na importação e exportação de produtos de e para o Malawi. Desta feita, o governador Pio Matos é quem lidera a delegação que, desde a sua chegada à cidade de Blantyre, já teve encontros de negócios com vários atores comerciais do Malawi. Ao contrário dos eventos anteriores, antes da inauguração oficial nesta manhã da Feira Internacional, a mesma foi antecedida por um torneio de golfe que, para o governador Pio Matos, serviu de plataforma para o networking entre investidores e parceiros do setor, inspirado pelos fortes laços regionais.
5: Nós sabemos que o golfe é cultura dos países de inglesa. Achamos que era oportuno acedermos a este convite e viemos aqui apresentar aquilo que são as potencialidades que Moçambique tem, mas concretamente estou a falar da Zambésia. O que nós queremos do vizinho Malawi é de facto que usem as nossas potencialidades. Nós somos uma província bastante produtora de produtos industrializáveis, mas nós essencialmente queremos é vender o porto de Climane.
4: A feira internacional deste ano será também caracterizada por um fórum empresarial, uma feira de produtores rurais, dias escolares e de carreira, um dia de campanha empresarial, que para o encarregado de negócios no Alto Comissariado de Moçambique, no Malawi, Arsênio Zandamela, será uma oportunidade para aprimorar as relações econômicas entre os dois países.
6: Esperamos aproveitar esta janela, esta oportunidade, para expor o que de melhor Moçambique tem, mas concretamente a província de Zambésia, e fazer alguns contatos.
4: Este evento comercial vai decorrer sob o lema promover a estabilidade econômica através do aumento da produção e da industrialização. Sérgio Sixpence, em Blantyre.
2: A presidente da ala feminina do partido Chama Chama Pinduzi no poder na Tanzânia, Mary Chatanda, enfrenta intensas críticas após declarações de que acabaria com o principal partido da oposição, Chadema, caso chegasse ao poder, Monteiro Bonifácio.
7: As declarações de Mary Chatanda foram proferidas num comício em Iringa e geraram forte condenação por parte de partidos da oposição e do público, que as consideram uma escalada de hostilidade contra os oponentes políticos. No seu discurso, Mary Chatanda insinuou publicamente o partido Chama Cha Democracia na Maendeleo Chadema como responsável pelas manifestações violentas durante e após o processo eleitoral do ano findo. Mary Chatanda é citada por vários órgãos de comunicação como tendo dito que se a presidente Samia Suluhu lhe tivesse entregue o país por pelo menos um minuto, acabaria com o partido Chadema. Mary Chatanda, uma política veterana da Tanzânia, atuou como deputada pelo distrito eleitoral de Korogwe Njini de 2015 a 2020 e atualmente exerce influência significativa como membro do Comitê Central de Chama Chama Pinduzi e líder da organização feminina do partido. A reação de condenação às declarações de Mary Chatanda foi imediata, com vários partidos e organizações da sociedade civil a considerarem como uma incitação à violência e destruição dos princípios democráticos. A controvérsia também se desenrola num contexto de pressão estatal contínua sobre o Chadema, cujo presidente nacional, Tundu Lissu, permanece detido sob acusações de traição, e o partido a intensificar apelos públicos para sua libertação imediata e incondicional. As declarações de Mary Chatanda também surgem num contexto de ação do Gabinete do Registro de Partidos Políticos, que recentemente emitiu uma notificação ao partido Chadema com ameaças de suspensão ou multa por alegada incitação à violência e declarações antigovernamentais. De Dar es Salaam para a Rádio Moçambique, Monteiro Bonifácio.
2: Fica com o noticiário econômico por Érica Mungwambe.

Saudações, ouvinte. O governo dispõe de 10 milhões de dólares para alavancar a indústria apícola no país. Em um anúncio feito esta quarta-feira em Maputo, pelo ministro da Agricultura, Ambiente e Pescas, destacando que neste momento decorrem últimos acertos com o Banco Mundial para o desembolso do valor. Roberto Albino, que falava no âmbito da celebração ontem do Dia Mundial da Abelha, explicou que o executivo está a trabalhar no levantamento de dados sobre a produção de mel no país, com vista a reduzir a importação deste produto. As Nações Unidas alertam para a queda do crescimento econômico mundial devido ao conflito no Médio Oriente. O agravamento do conflito está a provocar choques nas cadeias de comércio e no setor de energia, sufocando as perspectivas de crescimento e elevando os riscos macroeconômicos nos países em desenvolvimento. O alerta consta de um relatório divulgado ontem pela Conferência das Nações Unidas sobre o Comércio e Desenvolvimento. O estudo refere que as tensões geopolíticas representam um desafio crescente para a economia mundial e ameaçam a estabilidade de mercados emergentes, aumentando as desigualdades. E fechamos habitualmente com a atualização das taxas de referência cambial, que indicam que hoje o rand custa 3 meticais e 80 centavos a compra e 3 meticais e 87 centavos a venda. O dólar custa esta quinta-feira 63 meticais e 25 centavos a compra e 64 meticais e 51 centavos a venda. Por fim, o euro pode ser adquirido a 73 meticais e 47 centavos e vendido a 74 meticais e 93 centavos. E assim termina a presente edição do Noticiário Económico.

roubo durante a oração. Realmente o ser humano é um mistério por desvendar, como defende o filósofo Batista Mundin. Há dias participei num culto religioso, onde a testemunhar o enlace matrimonial de uns conhecidos, que me convidaram para fazer parte deste momento especial da sua vida. Depois das habituais leituras da ocasião, seguidas de homilia, onde o celebrante falava da importância de o homem ter sido feito para a partilha e convivência de hoje, através do ato matrimonial, bem como outros ensinamentos que devem contribuir para o estreitamento das relações familiares, este terá solicitado que os presentes fechassem os olhos para a oração de bênção ao casal. Quase toda a gente fechou os olhos, digo quase toda a gente porque não consegui fazer parte dos que realmente obedeceram ao comando do pastor. Mesmo assim, e como quer dizer que os cães ladram e a caravana passa, o bom do pastor começou a sua oração, seguido dos fiéis da igreja que, como que num passo de mágica, entraram todos em êxtase, numa espécie de sinfonia, onde cada um gritava a todos os pulmões, se calhar para que Deus pudesse atender o propósito daquela petição. Terminada a oração, que deve ter levado uns 10 minutos ou pouco mais, seguiram-se outros elementos daquela cerimônia até que chegou o momento do ofertório. Foi justamente nesse instante que uma senhora desatou aos berros porque da sua bolsa havia desaparecido a carteira contendo o valor destinado ao ofertório, bem como o seu smartphone. Houve uma algazara, uma vez que, para além dos olhares de certa forma suspeitos, havia tanto palavreado dos participantes, cada um tentando mostrar a sua santidade e honestidade e possivelmente atirar a culpa a outros. Foi justamente no meio dessa barulheira toda que um garoto de mais ou menos 7 anitos apontou para um senhor bem assenhorado e com o aprumo de um fidalgo, como tendo sido o tio que meteu a mão na bolsa da senhora vítima. Não me perguntem como ficou o famoso fato Pierre Cardin do ladrão, depois que os presentes fizeram questão de esquecer que eram todos filhos de Deus, perderam o decor e a própria virtude religiosa foi esquecida, pois o homem foi sacudido e até posto de cabeça para baixo, para depois descobrir-se que, afinal, o fulano tinha feito várias vítimas na mesma cerimônia, a avaliar pelo número de pertences alheios que caíram dos seus bolsos. Aí comecei a pensar com os meus botões, como é que gente sem escrúpulos se faz algumas cerimônias sagradas para pôr em prática o seu talento de roubo? Enfim, enquanto refletimos sobre a atitude destes maníacos e porque deve haver por aí muito ladrão nas igrejas, um forte abraço, António Tembi.

0: lançado esta quarta-feira no município de Matola, a Semana de África, evento que contou com a participação de diversas entidades governamentais e embaixadores dos países africanos. Alfredo Nyanga.
1: Muito bom dia. A exibição de danças tradicionais marcou o lançamento da Semana de África, que este ano celebra-se sob o lema Garantir a disponibilidade sustentável de água e sistemas de saneamento seguros para alcançar os objetivos de Agenda 2063. Juvita Angovo.
2: Este lançamento aconteceu no município da Matola, onde, para além das atividades oficiais e culturais, decorre uma feira mista que estará disponível até o dia 25 de maio e acolhe expositores desde a gastronomia, artesanato e moda africana.
1: E o Jardim Tundur, na cidade de Maputo, é palco hoje da realização de uma feira do livro usado e sustentabilidade ambiental, uma iniciativa da Associação BSP Projetos Sociais. O diretor-geral de BSP Projetos Sociais, Benedito Poz, diz que a feira enquadra-se na estratégia da associação de incentivar o gosto pela leitura, tendo em vista a criação de 1 milhão de leitores em 10 anos.
3: Feira de livros usados e sustentabilidade ambiental é uma forma de convidar os moçambicanos que têm as suas coleções privadas, as bibliotecas, as entidades que trabalham no ramo da cultura, têm coleções de livros, as empresas, para fazerem circular os seus arquivos na sociedade.
1: O evento de um dia realiza-se no âmbito do Dia Mundial da Diversidade Cultural e para o Desenvolvimento, que hoje se assinala, e do Dia Mundial do Livro, celebrado a 23 de abril, e vai contar com a participação de mais de 15 feirantes, entre colecionadores privados, livrarias, editores, associações culturais e instituições de ensino público e privado. Termino o cultural com a indicação de que mais de 3 mil expositores participam esta quinta-feira na quarta edição do Festival de Carne do Distrito de Mapai, norte da província de Gaza. Trata-se, entre outros, de feirantes de carnes, gastronomia, artigos de arte e artesanato e produtos agrícolas que vão participar deste festival que tem em vista a divulgação das potencialidades do Distrito de Mapai. A administradora do Distrito de Mapai, Maria Helena Langa, diz que neste festival de carne, que será apresentado por um espetáculo musical, serão abatidos perto de 200 animais de diversas espécies.
4: Reservamos a quinta-feira para o espetáculo musical e teremos já alguns cantores, não só os nossos locais, mas já temos a confirmação de alguns jovens sul-africanos. Teremos esta parte cultural, mas também será um momento em que vamos mostrar as nossas potencialidades todas em relação às carnes do distrito, sejam elas de que forma for, tanto do ponto de vista culinário, assim como de carnes vivas ou animais para venda.
1: Nesta festa que iniciou último domingo com a celebração dos 10 anos de elevação de Mapai à categoria de vila, espera-se uma participação de mais de 15 mil pessoas idas de vários pontos da província de Gaza. Assim, o fim de termina o cultural aqui no Jornal da Manhã. Bom dia.

0: Joaquim Munhapa, 1946-2026.
1: É um daqueles compatriotas que, desde a sua tenra idade, decide juntar-se a Frelimo e, ainda no mesmo ano de 1964, ele segue para a antiga União Soviética. Logo no ano seguinte, ele regressa e, em setembro de 1965, foi integrado num grupo de quadros militares que abriram o Centro de Preparação Político-Militar na Xinguéia.
0: Pedro Guiliche, porta-voz do Partido Frelimo.
2: São, neste momento, 7 horas e 29 minutos. Fica com um resumo dos assuntos de destaque no Jornal da Manhã. Presidente da República, Daniel Chapo, orienta hoje a cerimónia de inauguração do sistema de água na vila-sede do distrito de Mandimba, no quadro da visita de 3 dias à província de Niassa. Onda de contrabando de frangos do vizinho Malawi para Moçambique gera concorrência desleal no mercado da província de Niassa.
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0: Café da manhã, e agora vamos refletir sobre os trabalhos de mitigação dos danos ambientais causados pela indústria extrativa na província da Zambézia. Nosso convidado é o chefe de departamento ambiental no Serviço Provincial do Ambiente, Gastão Portugal. O café é moderado por Sérgio Mamuto. Bom dia.
1: Ernesto Chaouque, bom dia, ouvinte. Já está aqui conosco nos estúdios, Dr. Gastão Portugal. Para começar, quais são os danos causados ao ambiente pela indústria extrativa na província da Zambézia?
2: Sim, muito obrigado. Bom, como foi dito, meu nome é Gastão Portugal, sou o chefe de departamento do ambiente no Serviço Provincial do Ambiente. Bom, de princípio, não indo direto à resposta à pergunta, primeiro queria contextualizar, não é, em relação a esta atividade de mineração. Bom, dizer que a mineração é um dos setores básicos da economia mundial e ela contribui de forma decisiva para a melhoria da qualidade de vida das presentes e futuras gerações, desde que ela seja operada de forma responsável. Bom, indo à pergunta que foi colocada em relação às medidas de mitigação,
1: Não, primeiro os danos
2: os
1: causados.
2: danos causados pela atividade de mineração. Bom, de princípio, dizer que um dos primeiros danos causados pela mineração é o desmatamento. E este é considerado como a porta de entrada de vários problemas ambientais. Com o desmatamento, aí assistimos ao empobrecimento do solo, ocorrência dos problemas de erosão, o assoreamento dos leitos de rios, porque os solos, estando desnudidos, parte da vegetação, eles são arrastados, com a ação das águas, até se depositarem aos leitos de rios. E essas têm também consequências negativas. O leito de rios, estando assoreados, também traz outros problemas ambientais, que nós podemos conseguir, como, por exemplo, as enchentes, no caso de cheias. Porque a água, por exemplo, das chuvas, e que vem a montante encontrando o leito assoreado, elas acabam transbordando e criam problemas de cheias, que podem trazer também repercussões negativas no tecido social. Falo da comunidade circunvizinha e dos seus pertences, mas ficam destruídas. Então, o problema é sério, meu, ligado a esse processo de mineração. E como dizia que é porta de entrada, aí vou destaquei a erosão, destaquei o assoreamento do rio, o empobrecimento dos solos. Também podemos destacar a poluição, porque muitas das atividades mineiras, podia destacar, por exemplo, o ouro, é utilizado o mercúrio para, neste caso, o tratamento do minério. E este mercúrio acaba poluindo tanto a água superficial, a água subterrânea, até compromete os aquíferos. E o outro problema, ainda relacionado à poluição, é a poluição atmosférica. Algumas atividades mineiras usam explosivos, e esses explosivos libertam gases. E não só, também a poeira, e traz repercussões negativas, tanto para o ambiente, assim como para a saúde pública.
1: Esta coisa de poluição de águas pela exploração de ouro, também estamos a verificar nessa mesa?
2: Bom, apenas dei um exemplo, mas na Zambézia temos alguns focos de exploração de ouro. Por exemplo, podemos falar de Guru. Por exemplo, temos lá algumas atividades relacionadas com a mineração, e isto tem trazido sérios problemas, porque essa mineração é feita dentro do rio. Não só também quando vão para Gelé, lá ao longo do rio Namirue, tem lá essa atividade ligada com o garimpo de ouro. Então, temos esses problemas também
1: E
2: na
1: o caso de
2: Zambézia.
1: assoreamento de rios, onde é que verificamos?
2: No caso do assoreamento do rio, eu podia te dar um exemplo muito claro e evidente, que é sobre o rio Licungo, por exemplo. O rio Licungo, nesses últimos anos, como nós temos assistido, as águas do rio têm afetado de forma cíclica a região do Baixo Licungo-Nante. Quem conheceu, por exemplo, a zona do Baixo Licungo em tempos já idos, o rio Licungo tinha uma profundidade. Para se fazer ao rio no tempo seco, exigia uma ginástica enorme. Mas atualmente, o rio todo está assoreado, mesmo uma criança sai a correr, entra no rio. Então isso é resultado. Como vimos, o rio Licungo, por exemplo, as águas que recebe vêm a montante, vêm da zona alta onde se pratica essas atividades de mineração.
1: Vi também, quando me falou de assoreamento, lembrei-me o caso de uma base no distrito de Pebano, onde há uma atividade extrativa de areias pesadas. Ali, creio que há um assoreamento que está também a comprometer o próprio ecossistema.
2: Certo. De facto, como disse no princípio, a atividade de facto mineira traz esses impactos negativos. Um dos impactos é este aqui, o assoreamento. Ela pode não ter, ou seja, um efeito imediato, mas isso devemos assistir a posterior, que o rio vai ter esses problemas sérios de assoreamento.
1: Hoje, falando hoje, concretamente, como é que os danos ambientais causados pela indústria extrativa afetam a vida das comunidades locais na província da Zambésia?
2: Bem, ao falarmos dos impactos ambientais, até ultimamente nós referimos com impactos socioambientais. Na verdade, a implementação dessas atividades traz problemas sérios às nossas comunidades, porque muitas delas obrigam a movimentação das famílias, dos locais habituais, onde vinham vivendo, são reassentadas em áreas que até não oferecem condições de habitabilidade, mesmo para a produção agrícola. Então, isto, de facto, traz sérios problemas.
1: Eu estou a ver, por exemplo, a população de Olinda, no distrito de Inhaçuns. Houve muita reclamação e também, não sei se há desvio do curso dos rios, por causa da atividade mineira, da extração de areias pesadas lá em Olinda.
2: Bom, neste momento, nós, como setor do ambiente, a nossa atividade é de licenciamento ambiental. Depois de emitida a licença, desmamamos a atividade. E esta atividade de seguimento é dada com outra instituição, que neste caso trata da fiscalização ambiental, refiro-me da Agência Nacional para o Controlo da Qualidade Ambiental. Então, posso não ter dados realistas neste momento, porque a nossa fase foi mesmo antes da implementação da atividade. Mas, na verdade, essa atividade traz essas repercussões, porque, como nós temos assistido em outros locais, são abertas, neste caso, bacias de rejeitos, não fora, por exemplo, dos rios. O próprio rio é fechado para servir de bacia de retenção de rejeitos. E este é um problema muito sério. Mas para o caso do Linda, nós, ali em termos de ocorrências de rios, o rio que nós temos são aqueles canais que alimentam, ou seja, são braços, não é? E desde que o rio, temos aqui o rio Bons Sinais, e que as águas desaguam no Oceano Índico. E o desvio daquele curso podia não ter dados, mas não creio que haja desvios, mas sim, as atividades estão sendo desenvolvidas lá. Alguns rejeitos chegam até o mar.
1: Neste momento, o que se faz para a mitigação desses danos ambientais relacionados com a indústria extrativa?
2: Bem, para as atividades que estão licenciadas em termos ambientais, já existe um estudo que foi desenvolvido e dentro deste estudo temos o plano de gestão ambiental. O que deve fazer as empresas é cumprir com o que está, neste caso, plasmado no plano de gestão ambiental. Porque é lá onde estão todas as medidas de mitigação resultante com a implementação da atividade, neste caso, mineira.
1: Mas na prática isto ocorre a reposição da vegetação, por exemplo?
2: Bom, é dizer que na fase, por exemplo, de implantação de uma atividade mineira, um dos documentos que é exigido é apresentar o plano de encerramento da mina. Neste plano de encerramento da mina, já vem todos os passos que devem ser seguidos depois dessa mina fechar. E para alguns, neste caso mineradores, elas têm em vez de esperar a fase do fechamento da mina, na medida que termina uma frente, neste caso de mineração, elas vão reabilitando. Porque naquela primeira fase, onde é retirada a vegetação, deve ser recolhida a camada superficial. Em inglês é chamado por topsoil. Então aquela camada superficial deve ser armazenada em um determinado local, porque é lá onde existem todos os nutrientes e as sementes. Então depois de concluída esta frente de mineração, aqueles solos são retornados, neste caso, a serem repostos naquele local já minerado, para permitir a regeneração natural da vegetação. Em certos pontos também, há essa obrigatoriedade, por exemplo, de o plantio direto da vegetação que é afetada durante a mineração. Mas tudo isso deve vir plasmado no plano de encerramento da mina.
1: Mas isso acontece na prática aqui na província de Zambézia?
2: Bom, a experiência que nós temos aqui... Bom, o incumprimento tem verificado alguma inércia. Alguma inércia, nós podemos dar o exemplo das mineradoras que nós já temos cá.
1: Está a falar de mineradoras de areias pesadas?
2: De areias pesadas, por exemplo. Este cumprimento não tem se verificado. Nós já vimos em vários pontos. Até tem colocado vegetação que não ocorria no local. Isto também é um outro problema em termos de conflitualidade entre as espécies nativas e aquelas introduzidas. Então, no geral, esta prática tem tido...
1: Ainda é um desafio.
2: É um desafio, pois.
1: E representa algum perigo para o futuro isso?
2: Lógico, como disse, por exemplo, se for este caso de introdução de espécies que não ocorriam naquela área, de facto é um problema sério, né? Um problema para futuras gerações. Não teremos a disponibilidade daquelas espécies, tanto vegetativas, faunísticas, que ocorriam na área, porque essa atividade deixa todas essas áreas já degradadas e se ofereceram condições, neste caso, para a regeneração natural.
1: Sem querer procurar culpados, onde é que está a fragilidade? É das empresas que não querem ou porque não podem, ou é das comunidades que eventualmente não colaboram, ou talvez das próprias instituições governamentais que deviam fiscalizar este plano de gestão ambiental?
2: Bem, esta atribuição, ou seja, esta situação até podia partilhar tanto para as empresas, assim como também para o governo, no que tange a componente de fiscalização. Porque, por um lado, nós temos nossas leis, que estão bem desenhadas, e o seu cumprimento não tem sido aquilo que eu desejava. E quem paga o preço disso tudo é a população. Então aqui, o desafio que eu posso deixar aqui em termos de que as nossas leis sejam devidamente cumpridas pelas empresas. As empresas sejam obrigadas a cumprir com aquilo que são os instrumentos legais do país.
1: Ora, vamos fazer uma breve pausa. Eventualmente, há ouvintes queiram interagir com o Dr. Gastão Portugal sobre este tema que estamos a abordar hoje aqui, os desafios da mitigação dos danos ambientais causados pela indústria extrativa na província da Zambézia.
3: Pois bem, Sérgio Mahmoudo, é isso mesmo. Já temos alguns ouvintes aqui a participarem do Café da Manhã. Vamos começar com as nossas linhas, que já estão disponíveis 21 31 77 77 e também 82 34 77. Os ouvintes podem também participar a partir ou através da nossa página do Facebook, RM Jornal da Manhã. Temos o primeiro ouvinte em linha, Domingos Neves, a partir de Chimoio. Bom dia, caro ouvinte.
4: Viva o Vitor África, muito bom dia. Bom dia ao prezado Vasco Vitório, da nossa República, Rádio Liga Moçambique, e também um magumi para o amigo Sérgio Mahmoudo, a todo o protocolo observado. E ao nosso convidado, gostaria de dizer que, na verdade, a indústria extrativa afigura-se importante para a vida dos moçambicanos, para a economia também. E, em termos de questões, eu gostaria de saber ao convidado, na província de Zambézia, quantas concessionárias estão licenciadas? E também eu gostaria de sugerir, por que não as entidades governamentais ligadas à indústria extrativa, a todas aquelas concessionárias que passassem a assinar um termo de compromisso para a sua responsabilização quando houver incumprimentos? No caso de danos, as concessionárias tinham que se responsabilizar. Então, acho que seria uma medida correta quanto a mim. Mas não disse, Domingos Neves, da região planáltica dos icônicos montes, Binga, Shimane, Mavumbai, Cabeça de Velho, África, bom dia.
3: Muito bom dia e obrigado, caro ouvinte, Domingos Neves. Agora temos, a partir de Xeixá, em Gaza, Félix Parruqui, bom dia.
5: Bom dia, Vitor África. Bom dia, Sérgio Mahmoudo. Bom dia, chefe do departamento. Na verdade, a questão da migração a nível do nosso país tem sido um grande problema, tendo em conta os danos que cria a nível do ambiente. Não é? Ainda esta semana falámos dos impactos na Manica e hoje estamos a falar da Zambézia. Chefe, gostava de perceber que se tendo em conta que já foram identificados os impactos e resultantes desta atividade, o que é que o setor tem feito para reverter este quadro, dado que, de facto, temos estado a verificar rios, afetados, digamos assim. Então, gostaria de perceber o que é que o setor tem estado a fazer para reverter este quadro. Para terminar, também gostaria de perceber, em relação aos distritos, que tem se verificado muito esta questão da migração, quais são a nível da torcida. Um abraço para o Paulo Quincy Saio, as mais de.
3: E da cidade de Maputo, liga-nos o ouvinte Aquil Nhaveni. Bom dia, já está a participar.
6: Muito bom dia. Saudações a todos que estão aí, aos ouvintes em geral. Eu gostaria que o convidado comentasse sobre a questão do arrendamento, né? Porque a indústria criativa, na verdade, ela aparece enquanto as feiras já estão lá ocupadas pela população. Então, eu queria saber qual é o grau de casos que foram assentados, porque muitas das populações que viviam na base da agricultura, eles tiveram que ser afastados e ser deslocados para zonas que não têm algo para sua sobrevivência. E a questão também da responsabilidade social. Eu gostaria de perceber até que ponto a lei ela obriga, de facto, a indústria extrativa a fazer aquilo que é a responsabilidade sobre a população local. Muito obrigado por esse debate.
3: Muito obrigado. 21-31-77-77 ou 82-34-77. Nossos números estão disponíveis para interação aqui no espaço Café da Manhã. Espreitamos agora a nossa página do Facebook. Temos já a mensagem do ouvinte Gil Borges Namelo, que escreve: bom dia. As estratégias para a mitigação dos impactos ambientais deviam, na minha opinião, serem a priori definidas, apresentadas em consulta pública para um debate. Desta forma, é desafiado o governo, mas também a população local, local, maior fiscalização para sua concretização. Do convidado, pretendo saber que ações o governo tem realizado no concreto ou que estejam em carteira para responder a eventuais situações de danos ambientais causados pela indústria extrativa. Temos também a mensagem do ouvinte António Mucaldi, que escreve: saudações, café da manhã, e é o convidado. É chegada a hora de traçar melhores estratégias de prevenção envolvendo comunidades locais capacitados para melhor controle, porque deixando ao critério das empresas não haverá cumprimento. Então fica aqui então esta sugestão do ouvinte António Mucali. Temos indicação de termos Nelson Vasco a partir de Chinonaquilo. Bom dia, caro ouvinte, está a participar.
7: Bom dia, nosso convidado a partir da província de Zambézia. O Nelson Vasco veio aqui no café da manhã e ouviu muito bem a explicação do nosso convidado. Eu apelo muito mais às empresas devem seguir as leis. Primeira coisa de ter com o governo. O governo vai dar inteiro como exportar as minas, porque assim está acabando de prejudicando muita gente. Muito obrigado, Nelson Vasco, e também nós conselhos que estão amanhã, que está sempre no café da manhã. Obrigado.
3: Vamos ler mais umas duas mensagens aqui na nossa página do Facebook. Bom dia, café da manhã. Bom dia ao convidado. Qual é o plano para travar os impactos ambientais causados pelas atividades extrativas e qual é o cumprimento da responsabilidade social das mesmas empresas? Escreve o ouvinte Rodrigues Munguambi, na Escola Prática da Polícia de Matalana. E fechamos a nossa interação com a mensagem do ouvinte Rosário Ntepa, a partir de Xemba, que escreve: gostaria de saber, junto do nosso convidado, quais são os danos que a indústria extrativa pode trazer para os residentes da zona industrial. E também escreve, coloca uma outra pergunta: o que a empresa está fazendo no concreto para a mitigação dos efeitos negativos no meio da zona onde está instalada a indústria? Mensagem do ouvinte Rosário Ntepa, a partir de Xemba. Bom dia, Sérgio Mamuto.
8: Há neste café da manhã com o Dr. Gastão Portugal. Logo no princípio, há um ouvinte que quer saber, não sei se o Dr. Portugal tem aí nos seus apanhados, quantas empresas temos aqui na província da Zambézia que estão licenciadas na indústria extrativa? Ou esta área não é sua?
2: Bem, em termos de licenciamento, nós existe o licenciamento mineiro e há o licenciamento ambiental. Então, a questão não foi...
8: Pode distinguir essas duas para o ouvinte talvez perceber mais ou menos? Distinguir uma e outra coisa.
2: Sim, sim. O licenciamento mineiro, quem faz é o setor que tutela a área mineira. É ela que atribui as licenças de prospecção e pesquisa, os títulos mineiros, as licenças de concessão. Estas licenças são emitidas sem reparar o que existe em termos de recursos à superfície, apenas com a existência das jazidas no subsolo. Então atribui-se a licença, desde que ocorra o minério naquela área. E tem a licença ambiental, que é atribuída, neste caso, aos proponentes, quando são observadas, neste caso, as condições que podem ser afetadas, refiro-me das condições socioambientais, que podem ser afetadas com a implementação da atividade. Neste caso, o que é que se faz? O proponente, que é detentor da licença mineira, pretende, por exemplo, fazer a prospecção e pesquisa numa determinada área. Antes de fazer essa prospecção e pesquisa, uma vez que vai intervir sobre as componentes socioambientais, há necessidade que tenha um aval do setor do ambiente. E é daí que submete o pedido para o licenciamento ambiental. E é notificada a empresa para uma equipa deslocar-se ao local para ver as condições socioambientais. Aí refiro-me dos aspectos bióticos, não é? Dos aspectos físicos que ocorrem naquela área, de modo que encontrar-se possíveis neste caso, soluções ou mesmo medidas de mitigação, né, que possam, neste caso, colocar a atividade naquele local sem trazer impactos que muito negativos. Neste caso, o proponente é aconselhado a contratar um consultor, por exemplo, para elaborar um plano de gestão ambiental, e nesse plano de gestão ambiental devem vir propostas de mitigação, onde diz lá, durante o processo de pesquisa, apenas vai colher pequenas amostras para análise laboratorial, para conferir a qualidade e a quantidade de recurso que existe naquela área. Então, é aprovado, neste caso, esse plano de gestão ambiental, emitida a licença. E aí segue-se a fase de monitoria, acompanhamento e fiscalização que é feita com outras entidades. Então, aí já queria mais ou menos dizer o que é isto desse licença.
8: Então, não pode haver exploração nem pesquisa sem a licença ambiental.
2: Certo.
8: Ora, podemos passar para a questão do senhor Félix Paruc, ações de mitigação ambiental. Pode voltar a falar, já esteve a falar aqui, o que os planos prevê, mas creio que ele quer saber de concreto o que é que está a acontecer na prática, do ponto de vista de ações de mitigação ambiental.
2: Bom, talvez podia voltar a colocar a pergunta de novo para melhor perceber.
8: Falou no princípio de que, por exemplo, quando se encerra uma mina, há um plano de gestão ambiental para se encerrar a mina.
2: Certo.
8: Creio que ele quer, já que não tenho a possibilidade também de interagir com ele neste momento, quer saber na prática o que é que está a acontecer dentro dos planos ambientais, se essas ações estão a acontecer no terreno de mitigação ambiental.
2: Bem, sim, como disse, na verdade, nesse processo de aprovação, aí já podíamos referir na fase já de exploração.
8: Sim, sim.
2: Porque quando se trata de pesquisa, não é necessário que tenha o plano de encerramento, porque, na verdade, a atividade que é feita lá, por regra, aquilo que consta mesmo de regulamento, não é para trazer danos, apenas a coleta de pequenas amostras para análise da problema. Neste caso, no caso do plano de encerramento, bom, como dizia no princípio, esse plano de encerramento já vem todas as medidas, porque antes do início da atividade, tem que se verificar. Por isso mesmo, antes de emissão da licença ambiental, há uma equipa que se desloca para o local. É para aferir as condições socioambientais que existem no local. De modo que, nesta fase de encerramento, podem não ser condições, como posso dizer, iguais, não é? Mas elas devem... Por isso, nós propomos, chama-se medida de mitigação. Então, são medidas que são propostas de modo que o próprio ambiente por si só consiga se autorregular. Então, nesse plano de assentamento, deve ser cumprido exatamente aquilo que... Como é que era o ambiente socioambiental antes da implementação da atividade? E depois do fechamento da mina, então, os proponentes, hoje os empreendedores, devem seguir na risca o que é que constava lá. A área, por exemplo, tipo da vegetação que ocorre, e depois a extensão da área que foi devastada, tal, isto tem que se cumprir rigorosamente. Agora, o seu cumprimento, se isto está sendo feito ou não, eu disse, aí cabe a outra entidade, que é a entidade fiscalizada, porque se não cumpre, nos termos legais, existem penas administrativas que devem ser arbitradas.
8: Ora, estamos praticamente no fim deste programa, queria pedir apenas para dar duas ou três recomendações, como é que a comunidade deve atuar ou deve interagir com as instituições governamentais caso observe a ocorrência de danos ambientais devido à indústria extrativa.
2: Certo. Esta pergunta até posso me apoiar em alguma questão que um dos ouvintes colocou em relação da realização de consultas públicas quando se pretende implementar uma determinada atividade. Na verdade, isso faz parte do processo de avaliação de impacto ambiental, não é? A consulta pública é parte integrante. A comunidade, como a população afetada diretamente, elas são convidadas, neste caso, a dar o seu contributo, né, apresentar as suas expectativas em relação à implementação desse projeto. Não só os afetados diretamente, mesmo indiretamente afetados, os interessados. Falo, refiro-me das academias e outras entidades que podem ajudar, né, a traçar-se medidas de mitigação adequadas para a implementação daquela atividade.
1: Obrigado. Então, hoje analisamos com o chefe do Departamento do Ambiente no Serviço Provincial de Ambiente na Zambésia, Gastão, Portugal, a mitigação de danos ambientais causados pela indústria extrativa na província da Zambésia. O café foi moderado por Sérgio Mamudo, com assistência técnica de Jaime Alferes e Eliseu Salaquino. Bom dia e até a próxima.
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0: 8 horas e 2 minutos. De volta a Vitor África para a apresentação das notícias.
3: O presidente da República, Daniel Chapo, trabalha hoje nos distritos de Mandimba e Mavago, no prosseguimento da visita de trabalho à província do Niassa. Em Mandimba e Mavago, o chefe do Estado vai, entre outras atividades, presidir a inauguração de sistemas de abastecimento de água. Cidadãos ouvidos pela Rádio Moçambique na Vila Sede de Mavago dizem que gostariam de ouvir do chefe de Estado sobre as ações que visam desenvolver o distrito, sobretudo nos setores de estradas e saúde.
12: A estrada em si está muito danificada, além disso, mas de saúde também está se mal em termos de transporte. Dizem que temos duas ambulâncias no distrito, mas só vimos um. E esse um está mesmo com problema para transportar um paciente daqui para a cidade. A família do paciente precisa procurar combustível, abastecer a ambulância do governo para transportar o paciente para a cidade. Isso ali também é um problema muito preocupante.
13: A população está a sofrer através de estrada. Pessoas saem aqui de Barrica, nascem na estrada. A partir de Ligole para lá, uma criança de 7 anos, não tem dúvida como a criança nasce.
14: A única coisa que nós gostaríamos que ele a falar, assunto da estrada, nós não temos estrada, a maioria de pessoas está a casar crianças aqui, menor de idade, depois aqui, no coisa nosso distrito, na área de desenvolvimento.
3: Expectativas dos residentes da Vila Sede de Mavago em torno da visita que o presidente da República efetua hoje ao distrito. Uma alegada onda de contrabando de frangos do vizinho Malawi para Moçambique está a gerar a concorrência desleal no mercado da província do Niassa. Os avicultores do Niassa pedem às autoridades a tomada de medidas para travar o fenómeno, dado que os consumidores preferem o frango malawiano em detrimento do moçambicano, por ser mais desenvolvido e estar disponível a um preço relativamente baixo.
15: E isso vai influenciar negativamente nos criadores. Locais já não conseguem fazer o seu negócio conforme, porque o frango do Malau entra em grandes quantidades. Eles têm uma forma de criar, quer dizer, que sabe os produtos que eles põem aí, acaba influenciando negativamente o negócio para os criadores. Mas o frango está a entrar todos os dias, agora até entra 12 horas. Então, para dizer que falar em suma, não temos fiscais.
3: Avicultores do Niassa queixam-se de concorrência desleal causada pela alegada entrada de frango contrabandeado do Malau.

0: Damatola Verónica Sidumo.
1: O Gabinete Provincial de Prevenção e Combate à Drogas em Sofala alerta sobre o crescente envolvimento de adolescentes e jovens na venda e consumo de drogas. Segundo o diretor da instituição, António Semente, a situação tende a agravar-se com o envolvimento de alunos que introduzem as drogas nas escolas.
2: Muita atenção por parte dos pais, dos encarregados da educação, dos diretores ou dos gestores do processo de ensino-aprendizagem.
3: Temos bocas de fumo, são conhecidas. Temos
2: bocas de fumo em regime de takeaway. Significa, alguém tem a droga em casa e depois tem os meninos, tem os adolescentes e jovens que já são contratados, chegam ali, levam uma certa quantidade e vão para as escolas. E isso faz com que eles tenham acesso no intervalo maior. São infiltrados. Então chamamos a atenção para a escola ter um trabalho.
1: Na província de Sofala, a cidade da Beira destaca-se no uso e venda de drogas, seguida pelos distritos do Dondo e Gorongosa. A empresa Petróleos de Moçambique e Petromoc passa a fornecer combustíveis a qualquer operador retalhista no país, independentemente do vínculo contratual. A facilitação neste sentido foi determinada pelo governo através do Ministério dos Recursos Minerais e Energia, Mireme. Em comunicado, Mireme diz que desde a entrada em vigor desta medida, esta semana, a Petromoc alcançou cerca de 42% da cota do mercado de abastecimento. No documento, o Pelouro apela à população ao não assambarcamento de combustíveis e ao uso responsável, privilegiando medidas de racionalização do consumo. E no plano internacional, os níveis de água do Lago Malawi continuam a subir, provocando inundações generalizadas que já submergiram casas, instalações turísticas e terras agrícolas em 7 distritos do país. Depois de Mangoshi e Salima, as águas do Lago Malawi estão a inundar parte dos distritos de Nkata Bay, Karonga, Ilha de Likoma e Chikwawa e Sanje. De acordo com a Autoridade Nacional de Recursos Hídricos, o lago atingiu agora 476,45 metros acima do nível do mar. As inundações estão a criar danos nos distritos lacustres e teme-se que a situação venha a atingir níveis catastróficos caso chova. Apresentamos as notícias no próximo bloco às 9 horas.

0: A ponto final desta edição do Jornal da Manhã, dissemos que o Presidente da República, Daniel Chapo, orienta esta quinta-feira a cerimónia de inauguração do sistema de abastecimento de água da Vila Sede do Distrito de Mandimba, no quadro da visita de 3 dias à província de Niassa. Em Sofala, há cada vez mais adolescentes jovens envolvidos na venda e consumo de drogas. No Café da Manhã, falamos dos desafios para a mitigação de danos ambientais causados pela indústria extrativa na Zambésia. O chefe do Departamento Ambiental do Serviço Provincial de Ambiente, Gastão Portugal, foi nosso convidado. A moderação foi de Sérgio Mamudo. Em nome de uma vasta equipa que tornou possível esta transmissão, despedem-se Francisco Jante, que esteve na sonorização, Vitor África nas notícias, Ernesto Chauk na edição e apresentação. Obrigado pela preferência, bom dia e até amanhã.
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0: instituições do Estado e nos esforços contínuos do governo liderado por sua excelência Daniel Francisco Chapa, presidente da República de Moçambique,
1: não
0: presidente
1: pode
0: da Frelimo, na busca para resolver os desafios que enfrenta.
2: Daniel Francisco Chapa, muito obrigado.
3: Muito obrigado, camarada. Muito obrigado, excelentíssimo senhor Vítor Langisse John. A seguir, convido o senhor Egídio Mário. Senhor Egídio Mário, não está aqui.
4: Muito bom dia, estimados ouvintes. Dizer que neste momento prossegue a terceira sessão ordinária da Assembleia Provincial. Neste momento, já se encontra aqui o governador da província de Tete, o presidente da Assembleia Provincial, e também estão todos os membros que estão a participar nesta sessão desde ontem, para dizer que estão aqui 81 membros neste preciso momento, e estão a ser apresentados os pontos prévios em que os membros das várias bancadas, são três neste caso, estão a apresentar os pontos prévios. A seguir vamos ouvir um dos membros que vai apresentar os pontos prévios.
5: Assembleia Provincial de Tete, Círculo Eleitoral de Tete. És-mo, senhor Presidente da Assembleia Provincial de Tete, Sua Excelência Governador da Província de Tete, excelentíssimos senhores membros da Assembleia Provincial, meus pares, camarada Primeiro Secretário do glorioso sexagenário Partido Frelimo, o Partido das Vitórias Retumbantes e esmagadoras aqui representados, respeitados membros do Conselho Executivo Provincial de Tete, caros convidados, todo o protocolo observado, minhas senhoras e meus senhores. Permita-me, senhor Presidente da Assembleia Provincial, que antes de mais endereça as minhas cordiais saudações a si e, por vosso intermédio, a Sua Excelência Domingos Julias Viola, Governador da Província de Tete, aos membros da Assembleia Provincial, meus pares, e ao povo moçambicano da província de Tete, com particular destaque à população do distrito de Angônia, meu círculo eleitoral. Pelo seu engajamento na execução de atividades que propiciam o desenvolvimento da província. Excelências, nesta vênia, acaloro com viva emoção a figura de Sua Excelência Daniel Francisco Chapo, presidente da Frelimo, presidente da República de Moçambique, pela sua visão firmeza, que tem demonstrado uma liderança dinâmica e comprometida com a procura de soluções concretas para os desafios do nosso país. Foi com esta visão estratégica que logo no seu primeiro mandato colocou a diplomacia econômica no centro da ação internacional do nosso país, orientada para atrair investimentos, mobilizar financiamentos e oportunidades de emprego para a juventude. Senhor Presidente da Assembleia Provincial, levantei-me para apresentar os pontos prévios do Distrito de Angônia, meu círculo eleitoral. A realização desta terceira sessão ordinária da Assembleia Provincial é em conformidade com a linha A do número 1 do artigo 29 do Regimento da Assembleia Provincial. Excelentíssimos senhores membros, meus pares, com orgulho afirmamos que o nosso governo está no caminho certo. No distrito de Angônia, meu círculo eleitoral, os resultados são claros pela requalificação e construção do hospital distrital, construção de um posto policial da PRM no limite entre Xindeque e Josina Machel, construção de um sistema de abastecimento de água na localidade de Mangane, no povoado de Machawango, construção de duas salas de aula no povoado de Namalinde, em curso o projeto de eletrificação no âmbito do projeto Energia para Todos, nos bairros Xindeque, Sendeza, Xizeze, Wilson, na localidade de Mangane, no povoado de Nzewe, na localidade de Kalomwe, nos povoados de Xabalo, Golongonzi, Kalomwe, Daniel, e na localidade de Chufumbe, no povoado de Dambolangondo e mais. Estes são factos concretos que demonstram progresso e merecem reconhecimento e encorajamento para que o governo continue firme no trabalho em prol do desenvolvimento na nossa província e do meu distrito. Por isso, que se diz que a Frelimo é do povo e o povo é a Frelimo e o presidente Chapo é do povo. Mas, no fundo, todos somos Frelimo. Parabéns, camarada presidente Daniel Francisco Chapo. A população do distrito de Angônia testemunha avanços concretos no seu cotidiano, visto que é evidente o esforço contínuo do nosso executivo na construção de infraestruturas que aproximam as comunidades e dinamizam a economia. É notória a expansão e reabilitação de sistemas de abastecimento de água que reduzem as distâncias percorridas pelas populações, principalmente as mulheres, na busca deste precioso líquido. Assinalamos com satisfação o alargamento de redes escolares e sanitárias caracterizadas pela construção de novas salas de aulas e centros de saúde que ampliam o acesso à educação e os cuidados de saúde, respectivamente. Excelentíssimo senhor presidente da Assembleia Provincial, com sua permissão, eu gostaria de pedir o protocolo. Preciso de beber um pouco de água. Acredito, para continuar a espalhar essas ciências políticas, não é? Muito obrigado. Muito obrigado. Como se pode depreender, estes são resultados concretos de um trabalho consistente levado a cabo pelo governo de Frelimo, sabiamente liderado pelo camarada presidente Daniel Francisco Chapo. Por isso, excelências, é justo reconhecer o que está sendo feito pelo nosso executivo provincial. E é neste espírito que encorajamos o executivo para continuar com determinação redobrada pelo caminho de trabalho e entrega na realização das ações previstas pelo programa quinquenal para satisfação plena das preocupações e necessidades da população do nosso distrito de Angônia, meu círculo eleitoral. Excelências, ao mesmo tempo que reconhecemos os avanços alcançados, instamos o executivo a acelerar o passo, reforçando políticas que permitem impulsionar o aumento da produção e produtividade agrícola, pilares fundamentais para garantir um crescimento econômico e sustentável. É igualmente crucial fortalecer instrumentos para o Fundo de Desenvolvimento Local, que representa uma fonte de esperança para muitos jovens das comunidades rurais. Estes mecanismos devem continuar a apoiar iniciativas econômicas de base, estimulando o empreendedorismo local, gerando rendimento e desenvolvendo confiança às populações que vivem nas zonas mais remotas. Não é menos verdade que nesta longa caminhada enfrentamos necessidades de várias ordens. A população do distrito de Angonia, meu círculo eleitoral, clama pela intervenção da estrada Matewere-Lizulu, Xindeque-Kanazi e Domwe-Ampandula. Pede a construção de um centro de saúde na localidade

0: E muito obrigado.
1: Estimado ouvinte, eram pontos
2: obrigado,
1: do membro
2: senhor.
1: Da Assembleia Provincial, neste caso do Círculo Eleitoral de Angônia. Este membro falou de problema de vias de acesso em algumas regiões daquele distrito. São vias que partem da sede distrital para o interior. E também falou de problema de abastecimento de água em algumas regiões. Assim, continuamos a ouvir pontos prévios dos membros desta Assembleia Provincial.
3: Eu apenas parei aqui para apresentar algumas queixas do distrito de Marávia, no posto administrativo de Maluera. Neste projeto de Fidel, estão a aparecer alguns técnicos oportunistas que querem se aproveitar daquilo que o pouco a população consegue para fazer seus negócios. Então, neste caso, há burla neste projeto lá. Reclamaram porque há um técnico que disse que ia tratar NUIT para algumas pessoas e ultimamente não conseguiu tratar os NUIT e se aproveitou de cada um 1.500 meticais. Estamos a dizer, dos 13, ele conseguiu os 19 mil meticais. Então, é muito feio. Pedimos ao governo para poder se enterar nesses assuntos, para poder ultrapassar esse problema. Muito obrigado.
2: Obrigado, excelentíssimo senhor Joaquim Costa António. Em seguida, convidamos a excelentíssima senhora Valéria Luciano.

0: Estimado ouvinte, como é do seu conhecimento, estão a ser apresentados os pontos prévios pelos membros da Assembleia Provincial que estão presentes nesta terceira sessão ordinária. Dentro de instantes vamos ouvir os pontos prévios que vão ser apresentados pela membro que responde, pela Valéria Luciano. Vamos ouvir.
1: Obrigada. Passo a apresentar os pontos prévios do meu círculo eleitoral. Excelentíssimo Senhor Presidente da Assembleia Provincial, Sua Excelência Governador da Província de Guete, Sua Excelência Secretária de Estado da Província de Guete, senhores membros da Assembleia Provincial, meus pares, todo o protocolo observado. Permitam-me, em primeiro lugar, em nome da população do Distrito do Matiz, saudar o mais alto dirigente, o camarada Daniel Francisco Chapo, presidente da Frelimo e presidente de Moçambique. Pedi essa intervenção nos pontos prévios, no abrigo do número 1 da linha A, do artigo 29 do Regimento da Assembleia Provincial, para citar algumas realizações que o Conselho Executivo Provincial vem desenvolver no meu distrito de Matiz. A população agradece ao Conselho Executivo Provincial pela valorização, reconhecimento de várias realizações que o distrito de Matiz está desenvolvendo nesse quinquênio em destaque. Entrega de uma fonte de água no povoado de Bulau, no posto administrativo de Cambulatis. Testemunhamos a inauguração do Centro de Saúde de Nhangoma, em Matiz. Estão em curso as obras de requalificação do Centro Distrital de Saúde de Matiz, que vai impulsionar mais serviços de atendimento para o bem-estar da população. O governo entregou insumos agrícolas a 500 famílias no povoado de Nhamitsatsi, na localidade de Matiz Sede. O funcionamento da morgue em Zobo Sede. Testemunhamos a entrega de 5 autocarros para reforço do transporte público urbano em Matiz. Esforço este empreendido pelo governo da Frelimo e do presidente Daniel Francisco Chapo. A população do distrito de Matiz agradece ao Executivo Provincial.

0: social, dirigido pela sua excelência Domingos Julias Viola, a população de Matiz pede ao executivo a persuadir a empresa de estrada de Zambeze, por forma a fazer uma intervenção na estrada N7, no troço Matiz Zobo, para facilitar a transitabilidade e devolver a nossa dignidade naquela via que dá acesso ao vizinho Malá. Para terminar, a população do distrito de Matiz agradece ao executivo e pede para continuar a construir mais estruturas. Pela apresentação, muito obrigada.
1: Obrigada, excelentíssima senhora Valéria Luciano. Em seguida, convido a excelentíssima senhora Hortência Alimo Lino.
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3: Distrito de Chifundi. Senhor Presidente da Assembleia Provincial de Tete, Senhor Governador da Província de Tete, Excelência, Senhores Membros da Assembleia Provincial de Tete, meus pares, respeitados membros do Conselho Executivo Provincial de Tete, caros convidados, antes da minha intervenção a esta magna casa, permitam-me, em primeiro lugar, saudar efusivamente e viva emoção a figura da sua excelência Daniel Francisco Chapo, presidente da Frelimo e da República de Moçambique, pelo seu empenho no processo de diálogo inclusivo, pagamento de horas extras às instituições de educação e saúde, apesar das manifestações vividas pós-eleições. Bem haja, senhor presidente Daniel Francisco Chapo. Senhor Presidente da Assembleia Provincial de Tete, levantei-me para apresentar os pontos prévios do meu distrito de Chifundi, onde sou residente. A realização desta terceira sessão ordinária da Assembleia Provincial de Tete, em conformidade com número 1 do artigo 31 do Regimento da Assembleia Provincial, no meu distrito de Chifundi, várias ações realizadas pelo governo da Frelimo, liderado pelo camarada presidente Daniel Francisco Chapo. Grandes realizações do governo do distrito. O governo do distrito realizou várias atividades com maior impacto positivo à população. Dentre elas, temos a mencionar Pilar 2, transformação estrutural da economia. Programa Emprego, Empreendedorismo, Autoemprego e Trabalho Digno. No âmbito de emprego, foram admitidos 3.328 trabalhadores sazonais dos 3.450 planificados, representando uma realização de 96,5%. Pilar 3, Transformação Social e Demográfica. Programa População e Capital Humano. Foram admitidos no aparelho do Estado 49 novos funcionários, sendo 5 profissionais de saúde e 44 professores. Foram contratados 204 alfabetizadores dos 263 planificados, representando uma realização de 77,6%. No âmbito de energia para todos, está em curso. Combate à malária. Foram distribuídas 115.700 redes mosquiteiras no âmbito de emprego, no âmbito de juventude. Foram atribuídos 5 kits de alto emprego associações juvenis para a criação de alto emprego, destes em serralharia mecânica, eletricidade, corte e costura, construção civil e culinária. Pilar e quadro, infraestruturas, organização e ordenamento territorial. Infraestruturas econômicas. No âmbito de infraestruturas de comunicações, construção e entrada em funcionamento de antena da Movite na localidade de Camande. No âmbito de infraestruturas de energia, está em curso a construção do sistema fotovoltaico na localidade de Encanta, que se encontra na fase de transição para outro empreiteiro. Está em curso a construção do sistema fotovoltaico na localidade de Nsado Sede, que se encontra na fase de aquisição de transformador de elevação. E concluiu-se o sistema de fotovoltaico na localidade de Malade Sede, que se encontra em funcionamento. Infraestruturas sociais. No âmbito de infraestruturas de educação, está em curso a construção de um bloco de duas salas de aulas anexas DP1 de Chipap na povoação de Xilangue, que se encontra na fase de cobertura, e construção de um bloco de salas de aulas em Cacequece, que se encontra na fase de caixinharia, colocação de janelas e portas. No âmbito de infraestruturas de saúde, está em curso a construção de um centro de saúde tipo 2 em Mussalala e casa do enfermeiro, que se encontra na fase de caixinharias, portas e janelas. No âmbito de infraestruturas de água, construção de 10 bombas de abastecimento de água, construção de 5 sistemas de abastecimento de água pela empresa Carbon Sink, um em Tequesse, um em Sado, um em Mugomo e 2 em Camande. Infraestrutura de administração. No âmbito de infraestruturas de administração do Estado, construção da ponte sobre o rio Mufe, em Muloa, na localidade de Encanta, feito o melhoramento localizado numa extensão de 300 metros na rua principal da sede do distrito. Construção da ponte sobre o rio Chimbalame, que se encontra na fase de construção de muro de proteção. Com a ajuda dos parceiros locais, foi reabilitada a estrada Chipap-Mugomo, após ter sido degradada pelas chuvas, com vista a garantir a transitabilidade de pessoas e bens. No âmbito do FIDEL, em 2025, foram alocados 5.898.500.380 meticais e 49 centavos e foram submetidos 919 projetos, tendo sido aprovados 88 no valor de 5.728.684 meticais e 53 centavos, sendo 42 projetos de agricultura, 9 pecuárias, 3 restauração, 31 comércio e 2 indústria. Agradecimentos. A população do distrito de Chifunde reconhece e agradece o esforço do governo na implementação de ações com vista à melhoria das condições de vida da população. Pedidos. Apesar das grandes realizações do governo, a população do distrito de Chifunde pede ao governo o seguinte: 1. Até quando a conclusão e a entrega de centro de saúde de Mussalala? 2. Até quando a conclusão e a entrega do sistema fotovoltaico de Nsado Sede? 3. Qual é o ponto de situação de construção da ponte sobre o rio Nsado? 4. Qual é o plano de instalações elétricas nas localidades sem corrente? 5. Qual é o plano que existe para as instalações de antena da telefonia móvel para as localidades de Nziwe, Mussalala, Sakale e Bolimo? 6. Qual é o plano para o melhoramento de raiz para a estrada de Chipapi a Malades? 7. Qual é o plano de alocação de banco para a sede do distrito? Pela atenção dispensada, muito obrigado. Senhor Presidente, já terminei de apresentar os pontos prévios do distrito deste fundo.
1: Muito obrigado. Obrigado, excelentíssima senhora Hortência Ali Molino. Em seguida, convido o excelentíssimo senhor Manuel Adriano Cacibola.
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4: Assembleia Provincial de Tete, Círculo Eleitoral de Tete. Senhor Presidente da Assembleia Provincial de Tete, Senhor Governador da Província de Tete, Excelência, senhores membros da Assembleia Provincial de Tete, meus pares, respeitados membros do Conselho Executivo Provincial de Tete, caros convidados. Senhor Presidente da Assembleia Provincial de Tete, levantei-me para agradecer ao Conselho Executivo Provincial de Tete pelo trabalho que tem feito no Distrito de Macanga. O Distrito de Macanga agradece ao Conselho Executivo Provincial pela construção do Centro Multimédia Comunitário na localidade de Kampala, que irá melhorar o acesso à informação e promover a inclusão digital. Ademais, agradecemos pela entrega de um trator e as respectivas alfaias agrícolas à Associação Chirungamo no povoado de Caxere. Facto irá contribuir para aumento dos níveis da produção agrícola da associação. Igualmente, agradecemos os esforços do governo que garantiram a alocação do FDL, que beneficiou jovens e mulheres cujo impacto são encorajadores. Por outro lado, a população apresenta as seguintes principais preocupações. Pois, como se diz, criança que não chora, não mama. Ou, na língua local, chewa, mana osalila sayama. A construção da ponte sobre o rio Xirite, que liga o povoado de Xirungui à sede da localidade de Xizolomondo. A eletrificação do povoado de Mulanda à localidade de Xizolomondo, uma das promessas eleitorais. Asfaltagem da estrada no troço Daca a Doma e o melhoramento da iluminação pública nas principais vias da sede do Distrito de Macanga. Muito obrigado, Zikomo Kwambiri.
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5: Excelentísimo Senhor Presidente da Assembleia Provincial, Sua Excelência Governador da Província de Tete, Excelentíssimo Senhor Representante da Sua Excelência Senhora Secretária de Estado na Província de Tete, respeitoso membro da Assembleia Provincial, meus pares, todo o protocolo observado. Permita-me, caros presentes, antes de mais nada, saudar com elevada honra o filho mais querido do povo moçambicano, o magistrado da nação, comandante em chefe das Forças de Defesa e Segurança, camarada presidente Daniel Francisco Chapo, pela sua sábia liderança deste país, que se chama Moçambique. Levantei-me para o uso da palavra ao abrigo da linha A do número 1 do artigo 29 do Regimento da Assembleia Provincial, e em nome da população do distrito de Tete, onde fui eleita, para agradecer o Conselho Executivo Provincial, dirigido pela Sua Excelência Senhor Domingos Julias Viola, governador da província de Tete e chefe do Executivo Provincial, pela recepção de autocarros condignos para a mobilidade da nossa população nesta parcela do país, pela expansão de rede escolar a todos os níveis de ensino, pela prevenção de doenças de origem hídrica, com destaque à cólera, pela realização de palestras para desinformar o boato sobre atrofiamento de órgãos genitais masculinos, pela atribuição de fundo do projeto FIDEL para várias faixas etárias. Estendendo a nossa intervenção da cidade, queremos ainda agradecer o gabinete da esposa do governador e da Direção Provincial do Gênio, Criança e Ação Social por terem providenciado kits de culinária e agrícolas a mulheres na situação de vulnerabilidade do distrito de Tete, mulheres gestas empreendedoras da Associação Agrícola de Degue, mulheres da Associação do Desenvolvimento do Mpadwe, mulheres da Associação do Vale do Nhartanda, no âmbito de promoção e autoestima e reforço de meios de subsistência, onde foram entregues 20 kits de autoemprego, 16 kits de culinária e 4 kits de machamba, contendo motobombas, motores de pulverização e regadores. Podem ser pequenos nos olhos de alguém, mas para quem recebe de coração é muito importante, pois promove com esforço pessoal o sustento para a sua renda. Saudar o governo da província de Tete pelo esforço empreendido, pois um gesto deste marca uma nova história na vida das beneficiárias. 60 anos consolidando a unidade nacional, promovendo a paz e desenvolvimento, Frelimo, a força da mudança. Tete, aos 21 de maio de 2026, senhor presidente da Assembleia Provincial, acabei de apresentar os pontos prévios do distrito de Tete. Muito obrigado pela atenção dispensada.
1: Obrigado, senhora Gilda Samveca. É chegado aqui, já terminamos com os pontos prévios. Sua Excelência, Sr. Governador, se queres pronunciar, antes mesmo de apresentar o vosso relatório, à volta dos pontos prévios, faça o favor.
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6: Primeiro queremos agradecer a todos que trouxeram alguma informação relevante da vida da nossa população, mas o pulsar da atividade econômica ao nível da nossa província. Acompanhamos maior parte das questões que foram aqui apresentadas pelos membros da Assembleia Provincial, se referem em grande medida às realizações que estão a acontecer nos distritos, mas anotamos algumas questões que vão merecer a nossa grande atenção. Uma delas é a situação de haver oportunistas que estão a aproveitar-se dos mutuários no distrito da Marávia. Vamos destacar uma equipa para se aperceber melhor do que estará a acontecer. Também aqui foram colocadas algumas questões relacionadas com o estado da Estrada Nacional número 7. Queríamos partilhar aos membros desta magna Assembleia que na semana passada nós fomos obrigados a convocar a direção máxima da empresa Estrada de Zambeze, que essa é a empresa concessionária que gere a maior parte das estradas classificadas ao nível da nossa província. É ela que faz a gestão dos troços Luenha. Primeiro, talvez começarmos por chamar-no Luenha, Luenha Tete, Tete Zobwe, Tete Kasakatiza e Musakama Kalomwe. Essas são as estradas concessionadas ao nível da nossa província e, por sinal, a Estrada Nacional número 7 está totalmente degradada e nós tivemos um encontro com a direção máxima desta empresa Estrada de Zambeze e trouxeram-nos um plano de ação para poderem intervir na Estrada número 7. E estão a discutir neste preciso momento com a direção da ANE, na perspectiva de que brevemente essa estrada seja intervencionada. E achamos que nós vamos continuar a monitorar, porque reconhecemos, na verdade, que a estrada está totalmente degradada no troço Moatize até Musakama, mesmo no troço Luenha, que é Xangara, até aqui na cidade, a estrada não está a apresentar um bom estado. Mas queremos saudar também essa empresa, fez algum esforço nos anos passados, conseguiu reabilitar a Estrada Nacional número 9, que sai de Matema até, cruzamento de Matema melhor, até Kasakatiza. E achamos que esse trabalho vai continuar e nós estaremos a monitorar na perspectiva de vermos essas estradas intervencionadas. E é preciso realçar que as outras estradas ao nível da nossa província constam no lote ou num projeto, num programa do Governo Central, que se chama Estradas, mais Estrada para 2026 a 2031. E nós, como província, já se lançou o concurso para a construção da estrada que sai de Benikeluia até Fingue. E também lançou-se o concurso para a reabilitação da estrada que sai de Chitima até Mbende e, no mesmo lote, lançou-se o concurso para a conclusão da estrada de Mbende até Mucumbura. Achamos que, como província, ficaremos com duas estradas que são principais para a nossa dinâmica econômica, que é a estrada que sai de Madamba, Doa, Mutarara até Rio Xire, e a outra estrada que economicamente seria viável para o desenvolvimento da nossa província, para fazermos uma circular, seria a estrada que sai de Daka, no distrito de Xuta, passando pelo Furancungo, Dome e até Madeia. Mas de Dome até Madeia, essa estrada já está asfaltada. Então, e essas preocupações nós temos discutido até ao alto nível, e razão pela qual que mesmo a quando da visita de Sua Excelência o Presidente da República à nossa província de Tete, nós apresentamos isso como as nossas maiores preocupações para que as estradas nacionais, aquelas que dinamizam a nossa economia, pudessem ser intervencionadas e melhoradas. E achamos que esta é uma preocupação nossa, mas também uma preocupação do Governo Central. E também anotamos aqui algumas questões relacionadas com a iluminação pública em algumas povoações, onde passa a Rede Nacional de Energia, e achamos que vamos conversar com os colegas que fazem a gestão da distribuição de energia, que é a EDM, e para ver o que pode ser feito de modo que também melhorem a segurança da nossa população nesses povoados. Excelentíssimo Sr. Presidente, acho que outras questões nós já anotamos, mas em suma queria fazer realce a essas questões que achamos mais relevantes nesse segundo dia ou nesta fase dos pontos prévios apresentados pelos excelentíssimos senhores membros da Assembleia Provincial. Muito obrigado pela atenção.
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7: Passo a apresentar Resolução número 25/2026, de 21 de maio. Havendo necessidade de se aprovar as deliberações da mesa da Assembleia Provincial de Tete, no intervalo entre a segunda e terceira sessões ordinárias da Assembleia Provincial, nos termos dos números 1 e 2 do artigo 32 da Lei 6/2019, de 31 de maio, a Assembleia Provincial de Tete, reunida na sua terceira sessão ordinária, realizada na cidade de Tete, aos 21 de maio de 2026, o plenário ratifica. Artigo 1. São aprovadas as deliberações da mesa da Assembleia Provincial de Tete. Artigo 2. A mesa faz uma errata sobre a petição de usurpação de terra pela empresa ICVL e não Vulcan, como anteriormente havia sido mencionado. Artigo 3. A presente resolução entra em vigor após a data de aprovação. Aprovada pela Assembleia Provincial de Tete, aos 21 de maio de 2026, Presidente Adelino Mafunga Jana. Acabei de apresentar, Excelentíssimo Presidente, a resolução número 25/2026, de 21 de maio. Muito obrigado.
1: Obrigado, Sr. Porta-Voz. Passamos para a ordem do dia e desta forma tenho a honra e o privilégio de convidar Sua Excelência o Governador da Província de Tete para poder apresentar o relatório balanço conta de gerência e os projetos estruturantes 2026. Portanto, o relatório balanço e conta gerência são referentes ao ano 2025, mas os projetos estruturantes são para este ano 2026. Faça favor, Excelência.
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6: njaha ya 2026 excelentíssimo senhor presidente da assembleia provincial gostaria antes de fazer minhas notas introdutórias relativo aos três instrumentos que vamos apresentar nesta magna Assembleia Provincial. Excelentíssimo senhor Adelino Mafunga Tchano, presidente da Assembleia Provincial de Tete. Excelentíssimos senhores vice-presidentes desta magna Assembleia, excelentíssimos senhores chefes das bancadas, senhores membros da Assembleia Provincial de Tete, senhores membros do Conselho Executivo Provincial, distintos convidados, todo o protocolo observado, minhas senhoras e meus senhores. Permitam-me, senhor presidente da Assembleia Provincial, para que, dentro do privilégio que me foi concedido, comece esta minha intervenção endereçando as sinceras felicitações a todos os membros deste órgão e convidados presentes nesta terceira sessão ordinária da Assembleia Provincial. Na certeza e no espírito de confiança por esta premissão, quero iniciar nesta parte introdutória para afirmar que, como órgão executivo, submetemos à apreciação desta Assembleia Provincial o relatório balanço das atividades desenvolvidas e a conta de gerência referentes ao exercício econômico de 2025. Num contexto marcado por adversidades orçamentais e pelos impactos das manifestações pós-eleitorais, fatores que condicionaram a execução normal de algumas atividades planificadas. Apesar desses desafios, foi possível assegurar o funcionamento regular das instituições, a continuidade da prestação de serviços públicos e a implementação de ações prioritárias em benefício da nossa população, com base numa gestão criteriosa e responsável dos recursos disponíveis. Senhor Presidente da Assembleia Provincial, estimados membros deste órgão, os resultados alcançados refletem o empenho coletivo na promoção da estabilidade, da boa governação e desenvolvimento da província, reafirmando o compromisso contínuo de servir os cidadãos com responsabilidade, transparência e dedicação. Não obstante estas adversidades, o Conselho Executivo Provincial manteve o seu compromisso com a prestação de serviços públicos, a execução das prioridades governativas e a promoção do desenvolvimento econômico e social da província, observando princípios de transparência, racionalidade na gestão dos recursos públicos e também na responsabilidade administrativa. Quero, com este respeito e no fundo do meu coração, em nome do órgão que dirijo, agradecer por ter-me concedido esta oportunidade de fazer esta nota introdutória. E com sua permissão, senhor Presidente da Assembleia Provincial, coloco-me à disposição para apresentar os instrumentos propostos a serem debatidos nesta terceira sessão ordinária da Assembleia Provincial. Vamos apresentar três instrumentos, que é o relatório balanço referente ao ano de 2025, a conta de gerência e também apresentaremos ou a proposta de projetos estruturantes para este ano de 2026. Temos a nossa estrutura da apresentação, que no, começaremos pela introdução, falaremos do contexto econômico e social da província, principais indicadores socioeconômicos da província, a produção global, resumo das principais realizações por pilares, finanças públicas, análise geral do desempenho dos indicadores e, por fim, faremos as considerações finais. Queria ressalvar que no final desta apresentação do relatório também traremos aqui uma informação, um resumo sobre o Fundo de Desenvolvimento Económico Local que gostaríamos de partilhar para esta magna Assembleia Provincial. Como introdução, o presente documento, que é o balanço do plano e orçamento, reporta o progresso anual das atividades de 2025. E, no geral, apresenta os resultados alcançados nos 5 pilares de suporte do nosso Plano Quinquenal de Governação Descentralizada, referente aos anos de 2025-2029, através do qual visa acelerar o crescimento econômico inclusivo e sustentável, com foco na diversificação da economia, criação de empregos, modernização de infraestruturas e gestão racional dos recursos naturais, visando a redução da pobreza e das desigualdades sociais e espaciais e a independência econômica. Temos contexto econômico e social da província. Nós, ao realizar este plano, tivemos que enfrentar os fatores desfavoráveis. Primeiro, que no ano anterior houve registro de 72.688 casos de diarreias na província, com 11 óbitos. Também notificamos 774 casos de cólera, com registro de 13 óbitos. E, para além disso, a nossa província notificou 1.057.376 casos de malária, com 34 óbitos. Mas também a província foi afetada pelas inundações, onde 9.992 hectares de culturas diversas foram afetadas por seca, estiagem e inundações, e afetando, de certa maneira, mais de 10.706 famílias produtoras em toda a província. Mas para recordar que também o ano de 2025 foi assolado ou teve registro das manifestações pós-eleitorais. As manifestações começaram em outubro de 2024 e só no mês de abril, nos finais de abril, é quando a situação ficou pacífica em todo o território nacional e também a nossa província tivemos situações desta natureza. Em termos de fatores favoráveis, é a manutenção do ambiente favorável à paz, que queremos dizer que o povo, a população de Tete, sempre lutou para viver em paz. E isso ajudou sobremaneira para a realização de várias atividades. Mas também a implementação do pacote de medidas de aceleração econômica ajudaram sobremaneira para que o nosso país pudesse registrar melhores índices de desenvolvimento. A seguir, nós temos principais indicadores socioeconômicos da província. Estão apresentados nesta tabela e a maior parte deles alcançaram metas e alguns superaram as metas. E podemos poder testemunhar nessas tabelas todas, o que está vermelho são indicadores que são fornecidos até julho do ano seguinte. Então, significa que a situação da taxa de conclusão escolar no ensino primário, a taxa de conclusão escolar no ensino secundário do primeiro ciclo e a taxa de conclusão escolar no ensino secundário do segundo ciclo, esses dados só estarão disponíveis até mês de julho, razão pela qual que estão a cor vermelha, mas os restantes indicadores, todos eles alcançaram suas metas e maior parte deles superaram as metas. É por isso que nós colocamos a cor verde, os que superaram, amarela, os que estão acima de 50%, e vermelho, aqueles que estão a 0%. E, continuando, temos um indicador de vários setores, desde a educação, água e saneamento, saúde, juventude e desporto, género, criança, ação social, e todos eles são satisfatórios após a sua avaliação. Na produção global, que é a taxa de crescimento da produção global, a produção global no período em análise registrou um crescimento a preços constantes de 6,9%, de 3,9% previstos para o ano de 2025, contra 6,6% de igual período de 2024. Aqui queremos secundar, dizer que a nossa previsão era em baixa, tendo em conta vários fatores ligados a manifestações, às cheias e inundações, a seca e estiagem que registrou a província. Mas ficamos surpresos porque as outras áreas que não foram influenciadas negativamente por esses fatores, eles superaram as suas metas e a nossa produção global acabou estando acima daquela que era prevista em mais de 2 dígitos. E há ramos que contribuíram para esta produção, que é o ramo da agricultura, a produção animal e silvicultura, no ramo de transporte e comunicações, no comércio e no ramo da indústria transformadora. E aqui temos uma tabela com as percentagens que contribuíram sobremaneira para termos essa produção global. Temos resumo das principais realizações por pilares. No pilar 1, Unidade Nacional, Paz, Segurança e Governação. No programa Democracia e Participação, o Conselho Executivo Provincial realizou 20 sessões ordinárias com uma realização, com uma percentagem de execução de 83,3% das 24 previstas. Também tivemos o privilégio de visitar os distritos. Fizemos 13 visitas aos distritos. Nessas visitas, uma parte serviu para apresentar as novas estruturas distritais, neste caso concreto, os administradores, e a outras foram no âmbito da governação aberta e inclusiva. Também realizamos a 20ª sessão de plenário, a sessão plenária do Observatório de Desenvolvimento da Província. Esta sessão tem sido um palco onde as organizações da sociedade civil, o governo, todo ele, ao nível da província, sentam na mesma sala e avaliam a governação. E ficamos felizes porque é lá onde se debate várias questões que relacionadas com a ação governativa e aquilo que nós estamos a falhar, o que devemos melhorar, e ficamos felizes tendo em conta que nessas sessões sempre o desempenho do governo é avaliado positivamente. No programa Cooperação, nós como província tivemos a oportunidade de participar em 2 cerimónias tradicionais, uma do povo Nguni, que se chama Cerimónia Nkwala, e a outra do povo Chewa, que se chama Kulamba. Todas elas acontecem na vizinha República da Zâmbia. E também a província teve o privilégio de participar Na Feira Internacional Expo Osaka, Japão 2025, onde mantivemos contactos com os gestores de uma grande empresa, Kansai Electric Power Group, uma empresa japonesa que se dedica à produção de energia elétrica, mas também à produção, ela também tem centrais nucleares. Mas para além disso, desenvolvemos contato com algumas cidades no âmbito de parceria que queremos desenvolver com as cidades japonesas. E também nós participamos na cerimónia da celebração de 50 anos da multinacional Indorama Corporation em Dubai. Esta é uma empresa que, ao nível da nossa província, temos ganhos significativos, porque é ela que está a construir a fábrica de magnetite aqui em Katipo, no distrito de Moatize. Ainda no pilar 1, no programa Reforço e a Prevenção e Combate à Corrupção, realizamos 4 monitorias dos planos setoriais, também 4 palestras de sensibilização aos funcionários, principalmente da juventude e outros setores, para que se abstenham de atos ilícitos. E, para além disso, houve uma palestra realizada aos funcionários da Direção Provincial de Plano e Finança no âmbito de combate à corrupção. E aqui queremos realçar que em todos os setores que nós dirigimos, que são as 11 direções provinciais, todas elas têm planos específicos de combate à corrupção, e a sua monitoria é feita por um comitê provincial liderado pelo Gabinete de Combate à Corrupção ao nível da província. Ainda no pilar 2, melhor, na transformação estrutural da economia, no programa Produção, Produtividade, Diversificação e Competitividade, no âmbito da indústria e comércio, foram produzidos diversos bens no valor de mais de 13 mil milhões de meticais, com uma execução acima de 100%. Também foram comercializados mais de mil novecentos e noventa e seis milhões de toneladas de produtos diversos, e realizadas ao nível da província 3.580 feiras. Essas feiras nós temos promovido porque é um lugar privilegiado para que a nossa população faça suas trocas comerciais. Como sabem, a nossa província está, em termos de agroecológicos, tem duas regiões distintas. A zona norte produz mais e a zona sul é potencial em pecuária. E tem sido nesses espaços onde a nossa população tem colocado os seus produtos, e esses produtos, por sinal, é mesmo para ganhar dinheiro, para comprar outros produtos da primeira necessidade que cada família possa precisar. Ainda no pilar 2, no setor da agricultura, foram produzidos mais de 2.528.293 toneladas de produtos diversos na campanha 2024-2025. E também assistimos, ao longo do ano passado, 62.674 produtores em toda a província, e esses produtores foram assistidos por 177 extensionistas que temos da rede pública. Para além disso, nós alocamos mais de 9 toneladas de sementes diversas à nossa população produtora. Essas toneladas, é exatamente como falamos no início, a nossa província foi assolada pelo fenômeno El Nino, e esse fenômeno causou pouca precipitação em algumas regiões, mas o distrito de Doa e Mutarara tiveram inundações. E nós tivemos que nos desdobrar para alocar insumos agrícolas a essas populações para que elas tenham capacidade produtiva e recuperar o perdido devido ao fenômeno El Nino e também devido à seca e inundações. No programa, ainda no âmbito da pecuária e pesca, foram produzidas mais de 4.281,1 toneladas de carnes diversas e o ano passado não fomos felizes na vacinação dos animais, tendo em conta que as vacinas que recebemos eram muito insuficientes, mas este ano nós lançamos, há uma semana atrás, a campanha de vacinação contra os animais, uma campanha de vacinação a várias doenças. E achamos que vamos recuperar, porque no ano passado só vacinamos 1.228 cabeças de gado bovino e este ano vamos vacinar 426.000 cabeças de gado bovino. E aí vamos justificar a razão, ou vamos tentar recuperar a situação negativa que tivemos no ano passado. Mas também foram capturados 44.225 toneladas de pescado na nossa albufeira e ao longo de várias bacias que nós temos na província de Tete. E aqui há que realçar que, apesar da diminuição da água na albufeira de Caurabaça, mas o pescado esteve quase a atingir a sua meta. No âmbito do turismo, nós licenciamos 21 novos empreendimentos turísticos. Também tivemos a oportunidade de realizar o Festival de Cabrito. E esse Festival de Cabrito foi realizado no âmbito da celebração de 50 anos da nossa independência. E na celebração de 50 anos, a província teve a honra de receber uma delegação do Zimbábue que participou nas festividades dos nossos 50 anos de independência e essa delegação também teve o privilégio de participar nesse Festival do Cabrito que aconteceu aqui na cidade de Tete. No programa Emprego, Empreendedorismo, Autoemprego e Trabalho Digno, foram alocados, distribuídos 127 kits para o autoemprego, uma realização de 63% do plano anual, que era de 203. Também foram promovidos 598 estágios pré-profissionais e nesses espaços, nesses estágios melhor, é lá onde os nossos jovens têm a oportunidade de aplicar os conhecimentos teóricos e alguns desses nossos estagiários têm logo conseguido um emprego nessas empresas que abrem espaço para que os jovens possam melhorar o seu saber fazer. E foram formados também em diversas especialidades 2.005 cidadãos moçambicanos que representam uma realização acima de 100%. E essas formações em várias áreas. Como sabem, estamos focados em os jovens saber fazer. Ter um curso de serralharia, de canalização, de eletricidade, de carpintaria e também até curso de culinária. É importante. E os jovens estão a participar e claro que a nossa província tem uma grande vantagem porque temos duas escolas especializadas para essas formações, para além de algumas unidades móveis que realizam essas formações ao nível da nossa província. No pilar 3, transformação social e demográfica, no programa População e Capital Humano, no setor da educação, nós expandimos a rede escolar para 1.458 estabelecimentos de ensino. E é preciso realçar que deste número, 1.409 são instituições públicas e 49 são privadas e comunitárias. Também no ano passado admitimos 252 novos professores, desses, é preciso aqui fazer um pequeno parênteses. O nosso déficit de professores na província é de cerca de 2.472 professores. E com a admissão

E para além disso, nós alocamos em vários estabelecimentos de ensino 4.503 carteiras. E essas carteiras estão a beneficiar cerca de 18.012 alunos. No âmbito da saúde, assistimos 139.938 partos institucionais. E também distribuímos 189.049 redes mosquiteiras a mulheres grávidas nas suas consultas pré-natais. Aqui queremos fazer um pequeno parêntese, é que este ano nós lançamos, ou melhor, distribuímos mais de 2.800.000 redes mosquiteiras à população da província de Tete, com exceção da cidade de Tete. E achamos que, com esta medida, vamos diminuir os casos de malária que se registram na nossa província de Tete. Mas também foram completamente vacinadas um total de 132.230 crianças, num plano de 109.823. Isso também sobrecumprimos a nossa meta. No âmbito de água e saneamento, a taxa de cobertura da água rural situa-se na ordem de 54,12%. E temos em toda a nossa província 3.947 fontes de água dispersa em funcionamento. E para além disso, foram criados 135 comitês de abastecimento de água e saneamento em alguns distritos da nossa província, e aqui estão praticamente em todos os distritos. A taxa de cobertura de saneamento do meio situa-se na ordem de 71,62%. Aqui é preciso nós fazermos uma avaliação, tendo em conta que há um trabalho que estamos a realizar para que eliminemos o fecalismo a céu aberto ao nível das nossas povoações. E nos últimos anos conseguimos declarar 5 distritos de feca, que são distritos de Angônia, Sangano, Xangara, Marara e Mago. E a nossa pretensão é que nos próximos tempos possamos declarar distritos de Xuta e Macanga. Mas isso requer um trabalho de toda a população, porque o saneamento é muito importante para evitarmos doenças, principalmente aquelas doenças de origem hídrica. No âmbito do transporte e comunicações, nós licenciamos 144 novos transportadores de passageiros, com 196 veículos, onde transportaram mais de 47 milhões de passageiros. E também licenciamos 209 novos transportadores de carga, com 251 veículos, onde transportaram mais de 39 mil toneladas de carga diversa. E ainda neste setor, matriculamos 591 veículos, sendo 274 ligeiros, 287 pesados, 23 de reboques, 7 motociclos e com uma realização também acima de 100%.

0: No programa Prestação Assistência Inclusiva Social e Equidade. Prestada assistência a mais de 15.500 crianças, e essa assistência, as crianças receberam pelo menos 3 serviços básicos. Pode ser, foram de saúde, alimentação, educação, habitação, apoio psicossocial, legal e fortalecimento econômico. Também assistimos 12.144 crianças pelos comitês comunitários de proteção à criança. E também nós tínhamos planificado 12 mil e conseguimos superar a meta prevista. Mas também foi prestada assistência técnica e material a 24 associações de pessoas com deficiência em máquinas de costura e meios de compensação, representando uma realização também de 100%. No programa Juventude, nós realizamos 307 diálogos com a participação de 112.907 adolescentes e jovens. E foram prestados 31 apoios multiforme ao movimento associativo juvenil na realização de diversas atividades, e também aqui sobrecumprimos a meta. Realizadas 504 palestras de sensibilização no contexto de saúde sexual, HIV, nutrição, malefícios do álcool e outras drogas, com uma realização acima de 100%. É preciso aqui fazermos algum comentário. Nós temos problemas muito sérios nos nossos jovens e adolescentes. Em algum momento, até o consumo das drogas é praticado nos estabelecimentos de ensino. E nós queremos apelar à nossa população que essa prática vai destruir a nossa nação. Se as nossas crianças saem de casa e levam na mochila alguma bebida alcoólica para ser consumida ao longo da estrada ou dentro da sala de aula, então a situação no futuro vai ser um perigo para a nossa própria sociedade. Então queremos apelar para que trabalhemos juntos para erradicar este mal no seio dos nossos jovens que frequentam os nossos estabelecimentos de ensino. Às vezes nós criticamos a escola, que é lá na escola onde a criança está a ir aprender ou está a ir lá consumir essas bebidas proibidas. Mas nós esquecemos que lá em casa a banca está dentro do nosso quintal. Ao lado da nossa casa vende-se bebidas alcoólicas. Ao longo do caminho que leva a criança de casa até a escola, ela encontra vários estabelecimentos a vender bebida. Não é o problema da escola. É um problema da própria sociedade. Então, todos nós temos que trabalhar para erradicar este mal. No programa Cultura e Desporto, realizamos o 4º Festival Provincial de Ngoma do povo Nguni, de Moçambique. E essa cerimónia teve lugar no distrito, no povoado de Folitia, distrito de Angônia, e contou com a participação de mais de 2.800 pessoas. E aqui queremos realçar que esta cerimónia foi honrada pela presença de Sua Excelência Mateus Sais, Ministro da Justiça, Assuntos Constitucionais e Religiosos, em representação de Sua Excelência Presidente da República. E na mesma cerimónia serviu para a entronização do novo rei do povo Nguni, o Zintambira V, tendo em conta que a afinada rainha perder a vida antes da realização desta cerimônia. E também, neste setor, nós alocamos e distribuímos cerca de 1.055 materiais e equipamentos desportivos a várias associações ao nível da nossa província de Tete. E claro que nós estamos a trabalhar nessa vertente porque já começamos a colher bons resultados. Lembrar aos membros da Assembleia Provincial que no último festival dos Jogos Desportivos Escolares que teve lugar na província de Nampula, a nossa província de Tete classificou-se em segundo lugar. E foi uma posição de mérito porque até teríamos ficado em primeiro lugar. Mas nos últimos momentos, as nossas crianças, os nossos jovens, não conseguiram melhor performance e acabamos ficando em segundo lugar. E estamos-nos a preparar como província com a massificação do desporto nas escolas, nas comunidades, para alcançarmos lugares cimeiros. E esse lugar de segundo lugar é um lugar cimeiro, porque há o primeiro, segundo e terceiro classificado. No género, assistidas 50 vítimas de violência doméstica baseada no género. Aqui temos, ao nível da nossa província, três centros de atendimento integrado. Aqui no distrito de Tete tivemos 29 casos, Angónia 15, Xangara 6. E claro que há um parênteses, é que nos últimos dias essa violência baseada no género, de antes tinha cor feminina, tinha o lado feminino, eram as mulheres que sofriam mais a violência. Mas nos últimos dias, os homens também estão a ser vítimas de violência doméstica. Há homens que também se dirigem ao centro de atendimento integrado para dizer que eu não consigo ficar bem lá em casa. Este é novo fenômeno. É novo fenômeno. Então, temos que trabalhar todos. É por isso que o Ministério de Gênero, Criança e Ação Social já está para lançar um programa exatamente também para trabalhar com homens de como devem se prevenir da violência baseada no gênero. Em algum momento nós fazíamos educação só às mulheres, mas também os homens precisam, que é uma realidade no nosso seio e temos que trabalhar todos para resolver este mal social que afeta as nossas famílias. Nós também realizamos 160 palestras sobre a divulgação dos direitos da mulher contra as práticas discriminatórias e violência baseada no género das 150 planificadas. Aqui, onde nós preferimos realizar palestras para mulheres, mas das próximas vezes vamos trazer dados aqui de quantos homens estão a ser emancipados nessa vertente. Apoiamos em kit de geração de renda a 36 mulheres e raparigas. Esse apoio, como aqui foi referenciado nos pontos prévios, foi liderado pelo gabinete da esposa do governador e é lá onde muitos parceiros se juntam para apoiar aquelas pessoas que precisam ainda mais do nosso alento. É no programa, no pilar 4, infraestruturas, organização e ordenamento territorial. Foram concluídas 43 salas de aulas, que beneficiam 4.300 alunos. Também entrou em funcionamento o Centro de Saúde de Inhangoma, aqui no distrito de Moatice. Aqui nas salas, parecer poucas, mas nós dissemos que o ano passado não foi bom ano. Temos ainda obras em curso, que deviam ter sido concluídas no ano passado. Estamos a construir aqui na cidade de Tete duas escolas secundárias e as obras estão tímidas em termos da sua evolução, tendo em conta o nível de desembolso dos fundos respeitantes. Fundos respectivos, melhor. E também construímos 77 novas fontes de água nos distritos que aqui estão mencionados. Reparamos e reabilitamos 149 fontes de água dispersa que estavam avariadas em vários distritos da nossa província. E no Programa de Desenvolvimento e Organização Territorial Integrado Infraestruturas Sustentável, nós emitimos 617 títulos de direito de uso e aproveitamento de terra e também elaborados e implementados 3 planos de pormenor urbanístico dos aglomerados populacionais de Mbosa e também tivemos um em Mansamba, no distrito de Xiúta. Alguém pode questionar por que fomos a Xiúta deixando outras comunidades aqui em redor? Como todos sabem, em Xiúta foi descoberta uma mina de ferro e a exploração daquele recurso vai necessitar de muito espaço e achamos melhor antecipar as reservas desses espaços para que no futuro, quando começarmos com a exploração desse recurso, não tenhamos implicações negativas de reassentar a população ou criar outro mecanismo para deslocar as populações. Então, nós fomos colocar este plano com essa perspectiva, porque, na verdade, se queremos desenvolver, temos que explorar os recursos que temos de forma sustentável. E o ferro vai ajudar sobremaneira para resolvermos vários problemas que temos como país. No programa Gestão Ambiental, nós realizamos 645 palestras de educação ambiental em matéria de saneamento do meio, recuperação de áreas degradadas, uso de boas práticas ambientais e prevenção do conflito homem-fauna-bravia. Nós queremos lamentar que estamos a ter muitos problemas relacionados com este conflito homem-fauna-bravia. Há um mês atrás, tivemos que sentar como província para avaliarmos o impacto negativo do conflito homem-fauna-bravia. Infelizmente, desde setembro do ano passado, segundo semestre do ano passado, até os primeiros 2 meses deste ano, nós registramos na nossa província 75 mortes por causa do conflito homem-fauna-bravia. É um número muito elevado e queremos lamentar. E é por isso, como governo, avançamos com a elaboração do Plano Distrital de Uso de Terra no distrito de Magwe, Caora Bassa e Zumbo, exatamente para nós podermos termos um plano aprovado pelo governo para reconhecermos que essa zona é de reserva ambiental, é área de conservação e aquela zona é zona tampão, aquela zona podemos praticar agricultura, assim sucessivamente. E nós, esses planos, já fizemos entrega aos respectivos distritos no âmbito de um apoio que tivemos do Banco Mundial. Também nós produzimos e plantamos mais de 1.883.923 mudas de diversas espécies exóticas e nativas ao nível da nossa província, no âmbito da conservação do meio ambiente. E no quinto, vamos falar um pouco sobre finanças públicas. Foram arrecadados 26,74 milhões de meticais de receitas próprias e consignadas de uma meta anual de 33,92 milhões de meticais, o que representa uma realização de 79%. E aqui temos uma tabela onde tipifica a fonte de receita que nós conseguimos. Mas, no âmbito das reformas que o Estado moçambicano está a operar, como todos sabem, a Assembleia da República aprovou novas leis da descentralização e hoje, na cidade de Maputo, tem uma reunião a ser dirigida pelo Ministério das Finanças para falarmos um bocadinho sobre a lei tributária dos órgãos de governação descentralizada. Achamos que com essa reforma poderemos saber que tipo de receita devemos arrecadar, qual a receita da província que deve ficar aqui na província, quanto devemos enviar para Maputo. Isso vai melhorar sobremaneira a nossa capacidade de resposta às preocupações da nossa população. Então, achamos que essas reformas serão bem-vindas, mas esperemos para ouvir e vermos o que o Governo Central vai descentralizar em termos de receitas fiscais para as províncias. Em termos de finanças públicas, para a execução do nosso plano, foi desembolsado cerca de 1 bilhão 90 milhões de meticais, de um montante de 600, deste montante, 626,1 milhões de meticais para despesas de funcionamento, 435,32 milhões de meticais de investimento interno e externo, com uma execução global de 77%. Aqui temos uma tabela onde mostra a receita, a despesa e também o tipo de investimento interno e externo que recebemos para a nossa província. Mas queremos realçar aqui que quando falamos de investimento interno, estamos a nos referir ao fundo dos 7,2% que recebemos devido ao proveniente da exploração de recursos minerais. E esse recurso, na nossa província, no ano passado, só tivemos o desembolso, ou melhor, no ano passado só tivemos o desembolso aproximado a 17%, quase 20%. Praticamente aqueles projetos estruturantes que nós aprovamos no ano passado só tiveram desembolso de 20%. E lamentamos que ainda este ano vamos submeter a aprovação de novos projetos e temos estado em contato com o Governo Central para que esses recursos sejam disponibilizados às províncias, porque é desses recursos que vai mudar a vida da nossa população. Não temos outra fonte a não ser essa fonte para construirmos infraestruturas que possam ajudar a vida da nossa população. Na análise de desempenho dos indicadores, o nosso plano continha 260 indicadores, desses 70% no número de 181 indicadores atingiram a meta, 39, correspondente a 15%, não atingiram a meta, 40, correspondente a 15%, não atingiram a meta. E queremos aqui sublinhar que esses 40 constam aqueles projetos estruturantes que não tiveram desembolso dos seus respectivos fundos. E temos uma tabela que mostra por unidade, por pilar dos indicadores, mas achamos que não é necessário aqui fazermos comentário, porque já fizemos a explicação no slide anterior. Mas antes de fazer a conclusão do nosso balanço, gostaria, com vossa permissão, Sr. Presidente, apresentar uma informação que acho relevante para esta magna Assembleia, que é o ponto de situação sobre o Fundo de Desenvolvimento Económico Local ao nível da nossa província.
1: Faça o favor, excelência, prossiga.
0: Sim. Muito obrigado, Sr. Presidente. Relativo ao Fundo de Desenvolvimento Económico Local, queremos dizer que esse Fundo de Desenvolvimento Económico Local foi aprovado pelo Governo na 5ª Sessão Ordinária do Conselho de Ministros, no dia 18 de fevereiro. E foi criado pelo Decreto número 4/2025, de 5 de março, como um mecanismo de governação descentralizada de incentivo às comunidades locais no aumento da produção, geração de renda e criação de emprego. E esse instrumento foi o instrumento de regulamentação consta no decreto que eu fiz menção e é abreviado pela designação, pela sigla FIDEL. Em termos de situação, a nossa província, nós fizemos o lançamento de chamamento dos projetos ao nível de todos os distritos e municípios e ao nível da nossa província, nós tivemos uma dotação orçamental de 85,55 milhões de meticais, em que este valor foi distribuído para todos os distritos da província, com exceção do distrito de Tete, mas para o distrito de Tete, esse valor foi alocado ao município de Tete. E o valor total, eu fiz referência, em que Angônia teve uma dotação de 8.306.000 meticais, Caura Bassa, 3.688.000 meticais, Ciúta, 4.508.000 meticais, Doa, 3.217.000 meticais, Magui, 4.429.000 meticais, Marara, 3.738.000 meticais, Marávia, 7.041.000 meticais, Moatize, distrito neste caso, 6.130.000 meticais, 130.000, melhor para a percepção. Distrito de Mutarara, 4.189.000 meticais, distrito de Zumbo, 5.343.000 meticais, distrito de Chifunde, 5.588.000 meticais, distrito de Macanga, 5.265.000 meticais, Sangano, 5.118.000 meticais, Xangara, 4.661.000 meticais, município de Ulongwe, 2.101.000 meticais. Aqui tenho que corrigir. Município de Ulongwe, 2.011.000 meticais. Município de Nhamayabwe, 1.744.000 meticais. Município de Moatize, 2.167.000 meticais. Município de Chitima, 1.236.000 meticais. E município de Sete, de Tete, melhor, 6.844.000 meticais. O total são os 85.551.000 meticais. De referir que, deste valor global, 83.959.000 já está na posse dos mutuários que submeteram seus projetos em todos os distritos da nossa província. De referir que em todos os distritos de município receberam dos nossos jovens, mulheres e outras associações 23.464 projetos. E desses, 1.920 foram projetos aprovados. Desses aprovados, 1.501 são aqueles que já receberam o seu financiamento. E o valor remanescente é aquele em que alguns mutuários ainda não têm a documentação necessária ou ainda não têm a conta aberta para o seu respectivo desembolso. E achamos que nos próximos dias o trabalho vai ser exatamente para que todos aqueles projetos que foram aprovados sejam financiados. Queríamos também aqui fazer menção. Acho que estou equivocado, porque a informação mais atualizada é que já não são 1.555 projetos financiados. A percentagem melhorou bastante. A informação que agora está a chegar é que, na verdade, dos 1.920, 1.895 já receberam financiamento, com uma percentagem de 99%. Então, significa que os projetos que restam são muito poucos para serem financiados. Mas queria também fazer um pequeno parênteses. É que para este ano de 2025, como disse Sua Excelência o Presidente da República, Daniel Chapo, o valor vai ser quase duplicado. E significa que já fomos informados que a província vai receber neste ano, para financiar projetos, um valor acima de 155 milhões de meticais. E nós temos que saudar essa iniciativa, porque é com base nesse valor que haverá maior circulação de dinheiro nas nossas comunidades. E o apelo que queremos deixar é que aqueles que estão a receber esses valores trabalhem duro para reembolsar, e com base no valor que vai ser reembolsado, terá que servir a outros concidadãos nossos que, como notaram, a demanda dos projetos é muito elevada. A demanda dos projetos são tantos que foram submetidos, mas a explicação que gostaríamos de dar é que, aos distritos principalmente, depois de aprovarem os projetos, os não aprovados devem ser devolvidos aos seus respectivos remetentes. Porque se for na perspectiva de que temos que continuar a financiar só aqueles que foram submetidos em 2025, então novas iniciativas já não terão possibilidade de serem financiadas. As pessoas devem... A ideia é que recebe-se o projeto, aprova-se, os não aprovados devem ser devolvidos para as pessoas ir ratificar, fazer o que é preciso, submeterem no ano seguinte. Então, essa é a nossa orientação que gostaríamos de dar no âmbito do Fundo de Desenvolvimento Económico Local. Com isso, excelentíssimo senhor Presidente, gostaria de fazer as minhas considerações face aos dois documentos. Relativamente ao nosso plano balanço, queremos referir que a produção global no período de análise registrou um crescimento a preço constante de 6,9% dos 3,9% previstos para 2025 contra 6,6% do igual período de 2024. Notou-se no período de análise a fluidez da atividade econômica e o funcionamento normal das instituições do Estado, a todos os níveis, apesar do fraco desembolso de recursos financeiros com realce para o investimento interno, assim como externo. Apesar dos fatores adversos, o desempenho dos principais indicadores económicos e sociais da província mostram-se favoráveis. Queremos também realçar que o FIDEL trouxe uma nova roupagem, um novo alento para a nossa população, sobretudo para a população jovem, tendo em conta que esses fundos, 60% dos fundos do Fundo de Desenvolvimento Económico Local, devem beneficiar a nossa juventude. Excelentíssimo Senhor Presidente da Assembleia Provincial, estimados membros da Assembleia Provincial aqui presentes, acabamos de apresentar o balanço e também fizemos uma adenda sobre o Fundo de Desenvolvimento Econômico Local. Gostaria, com vossa permissão, de solicitar a vossa anuência para que o excelentíssimo senhor diretor do gabinete possa apresentar os restantes documentos, que é a conta de gerência e os projetos estruturantes.
1: Certo, excelência. Procede. Excelentíssimo senhor diretor do gabinete, peço favor.
0: Então, pela vossa atenção, muito obrigado.
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3: Excelentíssimo, excedemos a estrutura da apresentação. Com a vossa permissão, gostaria que dispensasse os comentários sobre esta estrutura, mas como nota introdutória, queríamos frisar que estamos aqui para apresentarmos a conta-gerência dos órgãos de governação descentralizada referente ao exercício económico de 2025. Há quadro legal que nos suporta. Primeiro, são as instruções de execução obrigatórias. Essas são exaradas no despacho de 18 de agosto de 2023, do venerando presidente do Tribunal Administrativo. Mas como estrutura, queremos fazer referência que nós somos pessoas coletivas de direito público, com uma personalidade jurídica, uma autonomia, quer patrimonial e quer financeira, mas também sem prejuízo dos interesses nacionais e participação do Estado a nível da província. Essa estrutura foi criada pela revisão pontual da Constituição, através da Lei 1/2018, de 12 de junho, que, por força desse imperativo constitucional, foram criados órgãos que são esse: o primeiro, a Assembleia Provincial, o Governador da Província como órgão e, por fim, o Conselho Executivo Provincial. E esses órgãos de governação descentralizada, para além do gabinete do Governador da Província, a Assembleia Provincial, nós temos 11 direções provinciais. Esta conta-gerência, que neste momento passo a apresentar, é um instrumento fundamental de prestação de contas no setor público, onde os gestores demonstram a aplicação de recursos financeiros sob sua responsabilidade durante o exercício económico. Como objetivo, queremos, com esta apresentação, prestarmos informações relevantes sobre o financiamento e aplicação dos recursos alocados em cada uma das instituições dos órgãos de governação descentralizada a nível da província. Prazo é 31 de março do ano seguinte, e que respeitam para a fiscalização e verificação deste prazo, que somos impostos à apresentação dessa conta de gerência ao controle externo, que é o Tribunal Administrativo. A conta de gerência consolidada, esta, pretende demonstrar o fluxo da tesouraria consolidada do Conselho Executivo Provincial, do Gabinete do Governador e Assembleia Provincial, de entrada e saída de fundos por fontes de recurso, ou seja, outras formas de recebimento dos órgãos de governação descentralizada, no período de responsabilidade da gerência, assim como o saldo que transita para a gerência seguinte. Queria fazer referência aqui ao modelo 5, portanto, este modelo mostra a conta de gerência consolidada e o resumo da conta de gerência, mas o destaque para as receitas, queria fazer referência das receitas próprias, e conseguimos no valor de 26.727.589,54 centavos, mas também esta referência proveniente do orçamento do Estado, que são 818.835.427,50 centavos. E como despesa desta conta de gerência consolidada constante do modelo 5, permita-me também que faça o destaque das despesas feitas com receitas próprias, que são um montante de 5.199.534.17 centavos, e proveniente do Fundo do Orçamento do Estado, no valor de 818.835.427. Portanto, totalizando uma despesa global do ano 2025, no valor de 977.855.749.29 centavos. Em termos de efetivo dos órgãos de governação descentralizada, nós funcionamos com o efetivo de 888 funcionários e agentes do Estado, sendo 862 do Conselho Executivo Provincial e 26 da Assembleia Provincial. Este mapa mostra aqui a distribuição por setores de atividades em termos do funcionalismo público. Portanto, o destaque aqui vai para a Direção Provincial de Educação, com o maior número de 134, seguida da Direção Provincial de Saúde e a Assembleia Provincial, o mais baixo, com 26 funcionários. Em termos de despesa global dos órgãos de governação descentralizada, nós executamos mil milhões de meticais, 68.749.473,98 centavos, dos quais cerca de 1.000 milhões inscritos, equivalente a 66,5% de realização, e um crescimento de 4,5% em relação a 2024, em que a despesa situou-se em 1.093.166.442,32 centavos. Do montante do total de despesa, 59,1% foram absorvidos em despesa de funcionamento e 40% para o investimento. O mapa aqui reflete por destaques que, em termos de funcionamento, nós tivemos a dotação atualizada de 647.455.136,44 meticais. Comparando com o ano anterior, tivemos uma variação de 15%. Em termos de execução desse funcionamento, nós tivemos uma execução de 631.822.922,21 centavos, que representa 97,6%, representando isso, em termos do Orçamento Geral dos órgãos de governação descentralizada, um peso de 59,1%. Em termos de investimento, nós tivemos um crescimento numa dotação atualizada de 749.874.782,57 meticais, comparando com o mesmo período do ano passado, que tivemos uma dotação de 473.854.530,88 meticais, tivemos uma variação de menos 7,8%. E em termos de execução, nós tivemos uma execução de 436.926.551,67 meticais, que representa 58,3%, e um peso relativamente ao orçamento geral de 40,9%. Em termos de financiamento interno, tivemos uma dotação atualizada de 523.326.737.25%, com uma execução do valor de 329.809.644.28%, representando 63% de execução, com um peso de 30.6% e uma variação de 1.2%, comparando com o mesmo período de 2024. No financiamento externo, tivemos 226.000 com uma atualização atualizada, com uma execução de 100.7 milhões, o que representa um peso de 15.5% e um peso de 10% relativamente ao orçamento e uma variação de menos 23%, comparando com o mesmo orçamento atribuído ao ano de 2024. A dotação atualizada de forma geral, tivemos 1.397.328.919 medicais, 0,01 centavo. Tivemos uma execução de 1.068.749.463.98 centavos, com uma percentagem de 76.5%. Em termos de despesas de funcionamento por setor, essas são despesas operacionais, tanto se assegura o funcionamento diário das instituições do Estado, como, por exemplo, pagamento de salários ou remunerações, bens e serviços. No funcionamento, nós executamos, como fizemos referência anteriormente, 638.822.922.21 centavos. Cerca dos 647 milhões dotados, a equivalente a 97.6% do planificado. Comparativamente à execução do ano 2024, como bem disse anteriormente, nós registramos um crescimento de 15%. Despesas de funcionamento por setor. O mapa aqui reflete, partindo do gabinete do governador até a direção provincial de género, criança e ação social. Em termo global, os valores são os mesmos que eu fiz de referência. A dotação que foi dada, distribuída por todo o setor, corresponde a cerca de 647.454.136.44 centavos. Desde tivemos uma execução de 631.822.922 medicais e 0,21 centavos, que representa 97.6% de execução. Despesas com salários e remunerações. Para o pagamento de salários e remunerações ao funcionário do Estado, portanto, afeito aos órgãos de governação descentralizados, nós despendemos cerca de 347.138.559.82 medicais. Dos 349.779.92 centavos programado, o que representa uma execução de 99.5% de realização e comparando com o mesmo período do 2024, que foi de 340 milhões de medicais, 417.159.2 medicais, registramos aqui um crescimento de 2%. As despesas com salários e remunerações, o mapa aqui reflete, mas também queríamos fazer destaque da Direção Provincial de Indústria, Comércio, Turismo, Transportes e Comunicação, tiveram uma execução de 100%. Despesas de investimento por setor. O investimento público consiste na aplicação desses recursos em infraestruturas económicas e sociais e servem de catalisador para o crescimento económico com vista à promoção do desenvolvimento do país. Nesta componente interna, nós executamos 329.809.644.28 centavos, dos 523.326.737.25 centavos dotados, o que equivalente a 63% do planificado. E o mapa aqui reflete as despesas do investimento por setor. A verdade é que o nível de execução do investimento situa-se em 44.8% no setor da educação, mas esse setor também teve maior investimento, aliado à aprovação do ano passado do orçamento retificativo relativamente ao projeto dos estruturantes, esses projetos que Sua Excelência Governador da Província de Tete fez menção ao longo da sua apresentação, por falta do desembolso desses valores, que contribuiu de forma significativa à baixa a execução percentual. Mas também temos elementos positivos, que é da Assembleia Provincial do Gabinete do Governador, que tiveram execução a 100%, incluindo também a Direção Provincial de Obras Públicas. As despesas foram pagar nos termos do artigo 5 da circular de hoje do gabinete da Ministra de Finanças 2025, de 20 de novembro, são consideradas despesas por pagar aquelas liquidadas que são legalmente cabimentadas, com a respectiva conformidade processual de liquidação, para as quais houve financiamento de bens ou prestação de serviço, e não pagas até dia 31 de dezembro do exercício económico de 2025. Neste ano, 2026, nós inscrevemos em despesas por pagar o montante de 190.427.749,14, dos quais 40.929.984,68 foram pagos, sendo 11.173.578,2 para funcionamento e 29.756.406,16 para o investimento, que corresponde a 21% de execução. Ficamos ainda com saldo por pagar no valor de 149.497.764,46. E os órgãos de governação descentralizada executou esse orçamento por intermédio de modalidade de via direta, como regra, que tem como princípios características, tem como principais características o cumprimento de três fases, que é de cabimentação, liquidação e pagamento. Como constrangimento, tivemos a visualização tardia dos modelos que compõem a conta de gerência do Sistema Eletrónico da Administração Financeira do Estado, esse SESTAF, mas também tivemos dificuldade na extração dos SESTAF, dos modelos 16, que é mapa de execução orçamental de despesa mensal, paga fonte de recurso para o GB e modelo 26 de mapa de inventário do patrimônio do Estado. Como perspectiva, pretendemos garantir que as instituições dos órgãos de governação descentralizadas tenham as contas de gerências elaboradas e aprovadas dentro do prazo estabelecido. Queremos aprimorar os modelos de conta-gerência dos órgãos de governação descentralizada provincial, nos termos do despacho do venerando presidente do Tribunal Administrativo de 18 de agosto de 2023. Excelentíssimo presidente, eu acabei de apresentar o resumo da conta-gerência, que complementa a informação base que Sua Excelência Governador da província apresentou antes da minha apresentação. Se me permita, eu gostaria de apresentar a proposta de projetos estruturantes a ser financiado por receitas da exploração mineira.
1: Já, prossiga.
3: Com a vossa permissão, Excelentíssimo, passo a apresentar a proposta de projetos estruturantes a ser financiados pela receita da exploração mineira, 7,25%, que deve ser incluído no plano e orçamento 2026. Temos a estrutura, enquadramento legal, elegibilidade ao financiamento, proposta de projetos estruturados e considerações finais. No quadro das reformas, que foram introduzidas pela Lei 16/2019, de 24 de setembro, essas reformas que dá competência aos órgãos de governação descentralizadas de garantir a identificação, formulação, seleção e priorização dos seus projetos de acordo com os objetivos do órgão. E foi neste contexto que, em cumprimento do artigo 6 do Decreto 40/2023, de 7 de julho, dá primazia aos setores a apresentar propostas, projetos estruturantes ao Comitê Técnico Provincial de Seleção e Avaliação de Projetos de Investimento Público, cujo financiamento deverá ser garantido com base em receitas provenientes de impostos sobre a produção mineira, e este deve ser analisado, avaliado, selecionado e aprovado pelo Conselho Executivo Provincial, e este órgão submeter a esta magna casa, que é a Assembleia Provincial, para aprovação em definitivo. Fazer referência que há vários projetos que foram submetidos por setor, mas não é possível nós financiarmos todo por recursos, por exiguidade de recursos. Estamos conscientes das várias preocupações que aqui foram apresentadas, mas gradualmente este Conselho Executivo, liderado por Sua Excelência Domingos Juliás Viola, vai resolvendo de forma gradual. Reconhecemos que são vários projetos e há várias necessidades, e as pessoas esperam de nós, esperam desse governo liderado por Sua Excelência Governador que resolva. Mas como enquadramento legal, Queríamos citarmos a Lei 15/2022, a Lei 16/2022, de 19 de dezembro, que altera o artigo 48 da Lei 21/2014, mas também a Lei, a linha A do artigo 5, seja ambos o Decreto 40/2023. Permita-me também que fazer referência ao critério de elegibilidade que foi estabelecido nos termos do Decreto 40/2023, é que nos termos desse diploma legal, os projetos que têm que ser elegíveis têm que cingir nas áreas de educação técnico-profissional, da saúde, agricultura, incluindo infraestrutura de apoio à produção, represas e regadios, a indústria, comércio e pesca, infraestruturas de interesse social e económico, nomeadamente de ordenamento territorial, estradas, pontes, eletrificação, água e saneamento e outros projetos que dinamizam o setor privado. Mas também queríamos fazer referência de que os tais projetos que têm que ser aprovados devem se alinhar à Estratégia Nacional do Desenvolvimento, ao Programa Quinquenal do Governo e planos estratégicos setoriais e demais instrumentos relevantes. Mas também importa referenciar que a lei que aprova o Orçamento Geral do Estado, que é a Lei 13/2025, de 29 de dezembro, no artigo 7, o seu número 2, impõe de que a percentagem de 7,25% do Imposto de Produção Mineira e Petrolífera deve ser destinada ao financiamento de projetos estruturantes de nível provincial e distrital. Assim, para o exercício em curso, fomos atribuídos a dotação orçamental na sede, construções, no valor de 154.554.000 meticais. E sobre este valor, o Conselho Executivo Provincial aprovou 8 projetos estruturantes, nomeadamente da construção de 2 centros de saúde rural tipo 2, um de Chicomola em Mágoa e o outro de Encame em Angónia. A requalificação de 2 centros de saúde do tipo 2 para o centro de saúde tipo 1, com internamento em Muse, no Zumbo e Zolomundo, no distrito de Macanga. E construção de 3 sistemas de abastecimento de água, um em Chiúta, um em Sangano, um em Zumbo, e a construção de um campo polivalente do distrito de Doha. Tanto como eu disse, são várias necessidades e vários projetos. E gradualmente vamos atendermos um por um. Em termos de descrição, os 2 centros de saúde que serão construídos, como bem disse, um será em Chicomola, em Mágoa, e o outro será em Angónia. Em Mágoa terá uma cobertura em termos de orçamento de 20.500.000 e em Angónia uma cobertura de 20.400.000 meticais. Todos os projetos são viáveis e aceitos pela comunidade. E a nossa perspectiva em que esses projetos ofereçam serviços básicos, como as consultas externas e vacinas, ajudando também a melhorar o acesso às populações para assistência ao parto, consultas pré-natais, oferta de TAV, entre vários cuidados de saúde primário. E, como me disse, os dois, um será em Mágoa, o outro será em Dome. Em Mágoa vai beneficiar cerca de 21.200 pessoas e Angónia vai beneficiar 24.100 habitantes. Mas também serão requalificadas 2 unidades sanitárias. A primeira unidade a ser requalificada é localizada no distrito de Zumbo, em Muzi, sede. E a outra a ser qualificada será em Zolomondo, sede, no distrito de Macanga. Os 2 projetos são viáveis, esperados pela comunidade. Temos o primeiro, que vai ser em Muzi, com orçamento de 25.300.000, e o projeto em Zolomondo, com uma cobertura orçamental de 23.800.000 meticais. Todos esses projetos são relevantes, tendo em conta a sua importância para os cuidados primários da saúde, com destaque também que teremos o internamento, as consultas externas de vacina, melhorando assim a assistência às nossas comunidades no setor de saúde. Nas obras públicas, nós teremos 3 projetos. Um de construção do sistema de abastecimento de água de Manje. Este vai na primeira fase ter uma cobertura orçamental de 12.554.000, mas o projeto vai beneficiar cerca de 39.282 pessoas. Essa é a cobertura da primeira fase. Tendo em conta que não há recursos para fazermos a cobertura total, esperamos que o projeto com projetos estruturantes do próximo ano, façamos uma cobertura do déficit do orçamento relativamente a este sistema de abastecimento de água

0: para o campo polivalente do distrito de Doha, com uma cobertura orçamental de 8 milhões de meticais. Esperamos que isso beneficie os agentes desportivos e como de novo o distrito ganha uma nova infraestrutura imponente para o desenvolvimento daquela parceira da província de Tete. O projeto é viável, tendo em conta centrar as suas ações na juventude, que o pilar de governação de Sua Excelência Domingos Juliás Viola na nossa província de Tete. Como nota importante, queríamos fazer referência que para o projeto de construção do sistema de abastecimento de água de Manje, Xuta, Imuz e Zumbo, estavam orçamentados em 60 milhões de meticais e 28 milhões de meticais, tendo extrapolado o limite atribuído, foi financiado o valor de 12 milhões para Xuta e 20 milhões para o Zumbo. O remanescente de 48 milhões de meticais e 8 milhões de meticais, respectivamente, serão alocados no próximo exercício económico através da mesma componente de projetos estruturantes. Excelentíssimo, em face desses projetos apresentados, esperamos, como já disse Sua Excelência Governador da província de Tete, que a Assembleia Provincial possa apreciar. Muito obrigado.
1: Obrigado, Sr. Diretor, pela apresentação. Chegado aqui, eu vou trazer uma proposta. Em princípio, devíamos ter um intervalo de aproximadamente 30 minutos e temos um laxe aí. Mas o que eu sinto é que, como as perguntas estão organizadas pelas bancadas e comissões, a minha proposta era que as perguntas fossem feitas agora em torno do relatório da conta gerência e fundo, ou por outra, e projetos estruturantes. Daí saímos para o intervalo e depois do intervalo termina-se com a sessão do dia 2, com as atividades do dia 2. Então, saímos para o intervalo agora ou continuamos com a sessão de perguntas, depois saímos de uma só vez, concluindo as atividades do dia 2. Então, palmas, se for isso. Obrigado. Excelentíssimos senhores membros da Assembleia Provincial, meus pares, estamos agora no espaço de perguntas em torno do relatório e balanço do Plano e Orçamento 2025, perguntas em torno da Conta de Gerência 2025 e perguntas em torno dos projetos estruturantes para este ano 2026. Como é que estão organizados?

0: Vido o excelentíssimo senhor membro Alexandre Mateus para a colocação das perguntas referentes à bancada maioritária. Depois do senhor Alexandre Mateus, vou convidar ou que prepare-se o excelentíssimo senhor Fabio Dingue para trazer perguntas da bancada da RENAM. E depois do excelentíssimo senhor Dingue, o senhor Aurélio vai apresentar questões da bancada do MDM. Faça favor.
1: Muito obrigado, senhor Presidente. Excelentíssimo senhor Presidente da Assembleia Provincial, Sua Excelência Governador da Província de Tete, todo o protocolo observado. Vou aqui

fazer questionamentos em torno dos documentos ali apresentados, questões essas que foram levantadas pela bancada da Frelimo ao Executivo. A primeira questão é da cidade de Tete. No distrito de Tete, nota-se grande esforço por parte da nossa governação no que tange à requalificação das infraestruturas escolares, do ensino básico em Canongola, bairro Samora Machel e Castro Teófilo em Matundo. Portanto, a população do distrito de Tete deseja saber até quando serão concluídas essas infraestruturas, uma vez que as crianças recebem aulas em condições não adequadas. A outra questão é em relação, ainda na cidade de Tete, ao nível do distrito de Tete, ainda persiste a reclamação sobre pagamento de horas extras dos professores. Gostaríamos de saber qual o ponto de situação deste assunto, de que alguma forma influencia no aproveitamento pedagógico e a própria qualidade do ensino. No distrito de Angônia, no pilar 4 da página 20 do bullet 16, trata-se do sistema de abastecimento de água financiado pelo FCDO. A sua execução para Domwe é de 53%. E o distrito pretende saber para quando a sua conclusão total. No distrito de Moatize, na página 57, os órgãos de governação descentralizada provincial, o setor da educação registrou a destruição de 251 salas de aulas, deixando 429.033 alunos a estudar ao ar livre. Perante esta situação, o que o governo tem feito para retirar as crianças debaixo das árvores e garantir condições dignas de aprendizagem? Ainda no distrito de Matiz, na página 9, tabela número 3, não consta a conclusão do sistema de abastecimento de água de Zobo Sede e Cambulatsisi Sede. Queríamos saber do Executivo para quando a conclusão destes sistemas de abastecimento de água. No pilar número 2, da página 21, do ponto 4.2, foram lavrados 1.122.929.5 hectares e 9.922 hectares foram considerados perdidas por motivo de seca e estiagem. Pretende-se saber do Executivo, do plano para que as áreas lavradas não sejam perdidas. Nas atividades 196, apontam que no distrito de Mutarara, cerca de 5 salas de aulas foram concluídas. O que se pretende saber é qual o ponto de situação da cobertura das salas de aula nas escolas de Missuaçua, 1º de Maio e Escola Primária de Inhangoma, cujo empreiteiro abandonou as obras, deixando as salas sem teto. Outra questão ainda de Mutarara, pergunta-se para quando vão arrancar as obras de construção da Escola Secundária Josina Machel, em Inhangoma. Atividade 202 indica que no ano passado o Conselho Executivo Provincial construiu 10 sistemas em toda a província. O que se pretende saber é qual o ponto de situação da conclusão das obras de construção do sistema de abastecimento de água potável na sede do posto administrativo de Inhangoma, cujas obras estão paradas desde o ano passado. Eram questões do distrito de Mutarara. Já em Caburabás, na página 82 da matriz do balanço anual, no bullet 149, consta que a meta anual estabelecida para gaiolas povoadas era de 54. No entanto, foi verificada uma realização na ordem de 35 gaiolas, correspondendo a 65% de execução. Solicita-se o Conselho Executivo para elencar os fatores que impediram a concretização da meta inicialmente prevista.
ainda em Cahuarabassa, no âmbito do desembolso de 2,75% do Fundo de Exploração Mineira, o Governo do Distrito de Cahuarabassa beneficiou apenas de 20%. E quais as razões ou quais os mecanismos em curso para assegurar a disponibilidade dos outros 80% para fazer face às obras já iniciadas? Portanto, estamos a falar das obras iniciadas na Escola Básica 1º de Maio de Xitima e da construção de 9 bombas de água na Vila de Xitima, que a execução está em 60%. No Distrito da Marávia, no anexo 4, pilar 4, sobre infraestruturas, organização e ordenamento territorial, no balanço da página 104, solicita-se ao Executivo a seguinte informação. Na atividade 311, no subprograma de infraestrutura de água e saneamento do meio e higiene, pretende-se saber para quando a conclusão dos sistemas de abastecimento de água de Goba, Missawa 2 e Carata em Xangara e de Cantina de Oliveira na Marávia, que vai beneficiar cerca de 27.442 famílias. Ainda na Marávia, na atividade 293, no programa Infraestruturas Sociais, na página 101, pretende-se saber, junto do Conselho Executivo Provincial, para quando a conclusão e entrega à população local das obras de construção do Centro de Saúde de Mulolo, em Lunene, localidade de Uncanha, Marávia, bem como para quando a recuperação das bombas danificadas para a retoma do sistema de abastecimento de água na sede da localidade de Maloeira. Ainda na Marávia, na atividade 136 e tabela 28, sobre casos de malária por distrito, pretende-se saber junto do Executivo quais são as estratégias de redução levada a cabo para mitigar a tendência de aumento de casos de malária na província. Como pode ver, 793.408 foram notificados em 2024, com 16 óbitos, e em 2025, com o número de 1.057.376, com um registro de 34 óbitos. Na atividade 171, na página 51, referente às comunicações, pretende saber do setor sobre a estratégia levadas a cabo junto dos parceiros em face ao incremento dos atuais 7% na expansão da rede de telefonia móvel em função às 29 redes móveis do plano anual, olhando para a atual era digital e globalização. Ainda no Distrito de Marávia, solicita-se o esclarecimento junto do Executivo na página 17, atividade 3, referente à tabela do anexo das matrizes dos projetos estruturantes, sobre qual foi a base de alocação dos recursos de construção de um sistema de abastecimento de água em Tenguambalam, Tsangano, com um valor um pouco acima quando comparado para a mesma atividade prevista em Muse, no distrito de Zumbo, se olharmos para as distâncias percorridas. Pretende-se saber, junto do Executivo ainda, para quando a conclusão e arranque das obras de construção de armazém de cereais na sede de Fingue e aprovação de Nhanceula e a povoação de Nhanceula em Maloeira, respectivamente, inseridos nos projetos estruturantes anteriores. No distrito de Xuta, esteve em curso, no ano de 2025, a eletrificação do posto administrativo de Cazula, no distrito de Xuta, que pretende saber para quando está prevista a sua conclusão. Ainda em Xuta, consta do relatório o balanço, na página 33, que foram reabilitadas e povoados dois tanques de piscicultura no distrito de Xuta. Pretende-se saber da localização destes tanques piscícolas em Cazula. Portanto, pretende saber qual é a localização desses tanques piscícolas lá em Xuta. Na atividade
293, página 101, concluir a construção do Centro de Saúde de Kasenga, no distrito de Zumbu, pretende-se saber junto do Executivo para quando a conclusão da construção do Centro de Saúde de Kasenga, cuja população continua dependendo da vizinha República da Zâmbia. E atividade número 12, o setor de saúde apresentou a proposta de requalificação do Centro de Saúde Tipo 2 para Centro de Saúde Tipo 1 de Muse, com internamento. Pretende-se saber, junto do Executivo, Provincial, as causas que motivaram a não materialização desta ação. Excelentíssimo Senhor Presidente da Assembleia Provincial, acabei de apresentar as questões levantadas pela bancada da Frelimo em torno dos documentos apresentados pelo Conselho Executivo.

0: Bom dia a todos. Com a permissão do excelentíssimo senhor presidente da Assembleia Provincial de Tete e nos termos de direito das bancadas ancoradas na linha K do artigo 103 do regimento da Assembleia Provincial, passo a formular as seguintes perguntas ao Conselho Executivo Provincial de Governação Descentralizada. Pergunta. Na tabela 6, execução de 8,9% do orçamento de despesas de capital. A questão é, qual é a causa deste baixíssimo nível de execução? Outra questão. Tabela 7, página 12. Para a execução do orçamento de investimento, houve uma dotação atualizada de 749.874.770 meticais e uma execução de 435.324.870 meticais, com percentagens de 14, 63, 47, totalizando 56, 58%. Quais são os fatores que dificultaram a execução na plenitude e em que setores concretamente foi alocado e onde pode ser localizado os objetos tangíveis, mensuráveis, como impacto desse investimento? Na página 13, quadro 1, indicadores de educação. A taxa de conclusão escolar no ensino primário, no ensino secundário do primeiro grau, no ensino secundário do segundo grau, até este mês de maio, cifra-se em 0%. O que está por detrás dessa falta de dados? Não terá sido influenciado por aquele déficit de professores, que, numa totalidade de 2.472, só se admitiu 252? Atividade número 1, quadro 4. Não reconheceu nenhuma realização numa meta de 30, uma atividade importante no quadro estratégico de prevenção e combate à corrupção. Quais são os fatores que foram desfavoráveis para a materialização dessa atividade? No quadro 5, atividade 2 e 3, na página 17, apesar de estarem devidamente inscritas no plano e serem importantes para que os funcionários dominem legislação específica setorial e seus procedimentos, esta atividade não foi realizada. Foram simplesmente relegadas. Qual é o constrangimento que não permitiu a execução? Na página 17, quadro 6, programa de cooperação, não se percebe bem porque tanto a meta como a realização estão em percentagem. Pretende-se saber como deve ser percebido e interpretado o conteúdo desse quadro. Página 19, quadro 7. Estabilidade macroeconômica. Número 4. Índice de autonomia das entidades descentralizadas. Não aparece nenhuma informação na realização em 2025. Será que não houve autonomia? Ou, por via disso, não se registrou nenhum índice ou outra explicação que se possa oferecer? Página 19. Tabela 9. Produção industrial de cimento de construção. Atividade número 23. Plano de realização em 2025. 0%. O que ocorreu para se registrar 0% de realização? Página 37. Tabela 19. projetos turísticos empregaram 202 concidadãos nossos. Faz-se o acompanhamento ou monitoria para se saber se há evolução profissional e estão sendo justamente remunerados? Tabela 38, página 49. Taxa de cobertura e abastecimento de água rural quase em todos os distritos. A população clama por fornecimento de água. Até que ponto é real a cobertura de água rural? A taxa de cobertura de saneamento básico situa-se em 71,62. Página 50, atividade 164. Qual tem sido o período de treinamento em boas maneiras de gestão e manejo das latrinas tradicionais melhoradas? E qual tem sido o nível de aceitação de satisfação da população beneficiária? Na página 54, tabela 42, primeiro, a bancada da RENAMO parabeniza as mulheres que frequentam as bibliotecas públicas do distrito de Matanga. E Kaora Bassa, pela visão, atitude que superam até ao número dos homens. Em segundo, pretende-se saber que medidas vão ser tomadas para incentivar mais pessoas para frequentar as bibliotecas, tendo em atenção o distrito de Sangano, com um registro anual modesto de 808 leitores. Cultura e desporto, quadro 26, página 55. A atividade número 4 não foi realizada. Quais foram os constrangimentos que ditaram a falta da realização? Na página 59, tabela 28, as atividades 1, 3 e 11 registraram 0% de realização. Qual é o esclarecimento que se pode dar pela falta de realização? Sustentabilidade ambiental, mudanças climáticas e economia circular. Página 61. Qual é a probabilidade de realização das atividades de proteção do meio ambiente e da eficácia, uma vez que o nível de execução do orçamento de investimento sempre tem sido baixo? Qual a probabilidade de eficiência? Gestão ambiental, página 61. Este programa visa promover a gestão eficiente e sustentável dos recursos naturais, conservação da biodiversidade e diversidade genética. Quais os meios que o Conselho Executivo Provincial de Governação Descentralizada vai alocar aos clubes ambientais para a disseminação máxima e abrangente de conhecimentos, competências, atitudes e valores? Excelentíssimo Senhor Presidente, acabei de apresentar as perguntas formuladas pela bancada da RENAM.
1: Obrigado, Excelentíssimo. Obrigado, Excelentíssimo Senhor Fabião Dingue. Excelentíssimo Senhor Aurélio.

0: Senhor Presidente, Excelentíssimo Senhor Presidente da Assembleia Provincial, Excelentíssimos Membros da Mesa, caros membros da Assembleia Provincial, meus pares, Excelentíssimo Senhor Governador da Província, Excelentíssimos Membros do Conselho Executivo Provincial, saúdo a todos nesta sessão de trabalho, que representam um dos pilares do nosso compromisso com a transparência e com o controle da ação governativa provincial. É com sentido de responsabilidade que me dirijo ao Conselho Executivo Provincial. O nosso papel, enquanto representantes do povo, é garantir que as políticas públicas respondam às necessidades reais dos cidadãos que nos elegeram. Assim sendo, pergunta número 1. Conflito homem-animal. A escassez de água potável no distrito de Zumbucede obriga a população a beber do precioso líquido no Vale do Zambeze. Face à questão, atingiu níveis alarmantes, chegando mesmo a pôr em causa a utilização das águas. O que é que o governo tem em vista para mitigar esta situação? Em que os crocodilos já abandonaram o consumo dos peixes, esperando pelos homens. Pergunta 2, Fidel. Temos reclamações sobre os beneficiários do fundo. A questão é, quem são esses os beneficiários? A bancada do MDM pede a fiscalização e uma visita dos projetos já financiados. Pergunta 3, Tsu. É frequente em quase todos os distritos os funcionários públicos a reclamarem a correteza da implementação do Tsu. Em que pé está a situação? Pergunta 4, assistência ao distrito do Zumbo. A população reclama sobre a falta de assistência do executivo ao distrito, até preferem que o mesmo passe a pertencer à Zâmbia, por sentirem que o governo não tem Zumbo como parte da província. Qual é a estratégia que se está sendo desenhada para o melhoramento da via de acesso para o escoamento de produtos de primeira necessidade? Pergunta 5. Conflito homem-fonabravia. No mesmo distrito de Zumbo, registadas mortes de 18 pessoas por crocodilos, 34 pessoas feridas por crocodilos e hipopótamos, 12 cabritos, 2 cães, 3 porcos devorados por crocodilos, 14 canoas destruídas por hipopótamos e 120,7 hectares de culturas diversas devastadas por elefantes e hipopótamos. Qual é a estratégia que o governo tem em vista para mitigar este caos instalado naquele distrito? Pergunta 6. Abandono de obras. Por que é que os empreiteiros abandonam as obras nos distritos de Mágoa e de Sangane? Quais as medidas o governo pretende tomar ao distrito, ao dinheiro já gasto pelos empreiteiros e as estratégias a serem levadas a cabo para a finalização das obras? Pergunta 7. No plano do governo executivo, no pilar número 1, página 14, fala da unidade nacional, paz, segurança e governação. Por que há ainda discriminação de cores partidárias? Como se pode efetuar tais ações quando se escorraçam membros do MDM em praça pública no distrito de Xangara Sede, obrigando-lhes a despirem de seus símbolos partidários? Pela vossa indulgência, muito obrigado. Por um Moçambique para todos.
1: Obrigado, excelentíssimo senhor Aurélio. Chegado aqui, vou convidar sua excelência, seu governador, só para dar-nos o ponto de situação de como é que as respostas vão fluir à volta desses questionamentos. Obrigado.
2: Muito obrigado, senhor presidente da Assembleia Provincial. Queremos saudar as questões que foram colocadas em torno dos 2 ou 3 documentos que apresentamos, que é o relatório balanço referente ao ano 2025, a conta de gerência do respectivo balanço, e também os projetos estruturantes. Se nos permitir, nós gostaríamos que... Há questões que surgiram mesmo aqui, outras tivemos acesso das respectivas bancadas, e nós gostaríamos de solicitar algum espaço para harmonizar as nossas respostas, e daí poderemos vir aqui com matrizes bem elaboradas para fundamentarmos as respostas escritas em plenária. Mas antes de pedir a vossa autorização, queríamos comentar sobre três pontos. É a situação que se fala, que se propala sobre a intolerância política na nossa província. Nós queremos falar perante os membros da Assembleia Provincial que a nossa província é a mais segura nesse aspecto. Não temos muitos problemas relacionados com a intolerância política, porque todas as forças políticas da província, existentes na província, elas desenvolvem livremente as suas atividades. E em algum momento nós recebemos algumas formações políticas em audiência e formulamos que nos próximos dias era importante que nós sentássemos com todas as forças políticas na província para que o ambiente político seja saudável. Mas há um provérbio que diz, mas até não é um provérbio, é um princípio da natureza, é a lei da inércia, que diz que se não se aplica uma força a um corpo, esse corpo permanecerá nesse espaço eternamente. Então, para um corpo se mexer, porque aplicou-se alguma força. Então, nós não gostaríamos de aqui entrar em detalhe sobre esses aspectos, mas queremos garantir que queremos um ambiente bom, e é por isso que nosso relatório dissemos que a manutenção do ambiente, estabilidade, ambiente político, estabilidade social, é que nos permite desenvolver as nossas atividades. Mas convidamos a bancada para nos aproximar e daí vermos como podemos salvar esta componente que aqui foi alegada. Relativamente aos projetos do FIDEL, queremos também recomendar, só o fato de nós virmos a esta magna casa, apresentarmos o ponto de situação dos projetos financiados no âmbito do Fundo de Desenvolvimento Económico Local, também é dar missão a esta bancada para fiscalizar esses projetos. Os projetos estão a ser financiados ao nível dos distritos, ao nível dos municípios, e é lá onde nós residimos, onde estão os nossos círculos eleitorais. Então, queríamos apelar que também essas informações exigidas ao Conselho Executivo Provincial, mas através dos governos locais, também fossem solicitadas para eles prestarem conta, porque aí já vamos saber quem, em relação ao nome da pessoa que recebeu o projeto, o que, que ele está a fazer lá no terreno. Nós temos aqui apenas a relação, o número, 1.920 projetos financiados, aprovados. E desses 1.881 já foram financiados. São esses dados. Mas gostaríamos que os membros da Assembleia conhecessem, na minha povoação, quem recebeu o FIDEL, o que está a fazer. Isso vai ajudar muito para a questão de transparência na utilização desses recursos, que são recursos públicos, não são privados. São públicos que vêm do erário público para financiar as nossas atividades. E outro assunto que queria fazer um pequeno comentário é sobre as horas extras. Nós temos horas extras em dívida do ano de 2024 e temos dívidas na totalidade do ano passado, 2025, mas para o conhecimento dos membros da Assembleia, é que a maior parte das horas extras eram provenientes do curso noturno. E o Governo Central já determinou que a abolição do curso noturno na República de Moçambique. Significa que as horas que teremos doravante serão provenientes aquelas de sobrecarga dos professores ao longo do curso diurno ou aqueles casos em que temos substituições. Quando uma professora tem licença de parto, nós somos obrigados a um professor assumir as turmas para garantir que as crianças tenham as respectivas aulas. Então, a partir deste ano 2026, nós já não temos o curso noturno em todas as escolas do país e em particular aqui na nossa província. Todos os alunos foram, em função das suas respectivas idades, foram abrangidos pelo programa do ensino à distância que está a decorrer à escala nacional. Então, sobre as horas extras, poderemos trazer os dados numéricos de quanto estamos a dever, quanto que nós pagamos, mas queríamos garantir que, a partir deste ano, aquelas horas que eram provenientes do curso noturno, elas deixarão de existir porque já não temos o curso noturno. E, excelentíssimo senhor Presidente, como no princípio fiz referência, gostaríamos de solicitar algum espaço para harmonizar as questões e trazermos a matriz respectiva para maior percepção, maior debate e deste órgão a quem nós estamos a prestar contas. Então, queria pedir para que nos desse essa anuência de nós nos organizar para respondermos às questões que foram colocadas pelas três bancadas que compõem esta Assembleia Provincial. Muito obrigado.
3: Obrigado, Excelência.
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3: Para o lanche e depois desse de lá até amanhã. 8 horas pontualmente temos que estar cá. Obrigado.
5: Minhas senhoras, meus senhores, já anuncio a retirada do presídio, acompanhado por Sua Excelência, Governador da Província.
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6: Sim, mais uma vez, muito bom dia, estimados ouvintes. Dizer que com estas palavras do governador da Polícia Tete, Domingo Viola, que estava a responder algumas questões, colocamos ponto final à transmissão que estávamos a fazer sobre esta terceira sessão ordinária da Assembleia Provincial. Até amanhã.
7: Agora, certo.

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Muito bom, ouvinte nosso, muito bom dia. Fica então o nosso voto de uma boa tarde, ótima escuta esta programação da Rádio Moçambique em português está a iniciar. Quando forem 12 horas, teremos os tópicos do Jornal de Tete e às 12 horas e 10 minutos o programa Uma Data na História. 12 horas e 30 minutos o Jornal da Tarde em Cadeia Nacional. E quando forem 13 horas o Jornal de Tete, 13 horas e 15 minutos informações de interesse público. A seguir música até às 13 horas e 54 minutos, tempo da emissão em língua nhanja. A técnica está ao cargo de Bartolomeu Paquete e a locução é de Zaina Dinamar. Assim, amigo, votos de ótima escuta esta programação da Rádio Moçambique. Então, está feito o convite, fique deste lado e faça-nos companhia.

0: 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Está neste momento 12 horas.
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0: Assim, amigo, voto de muito boa tarde e bem-vindo, sim, a esta emissão em português que irá para o ar até às 13 horas e 55 minutos. A seguir, os tópicos do Jornal de Tete com Manuel Cardoso. Boa tarde, Manuel.
2: Boa tarde, Zaina. Boa tarde, ouvintes da Rádio Moçambique. Para as 13 horas desta quinta-feira, vamos desenvolver um dos assuntos que vamos destacar. Chuta com planos para a construção de mais fontes de água potável. A família de basquetebol, já no desporto, a família de basquetebol em Tete, querem ver todas as equipas a apoiar na preparação da equipa do Centro Desportivo e Rematize ao Regional de Basquetebol Centro Masculino, que poderá ocorrer nos meses de agosto e setembro deste 2026. A Agropecuário em Tete poderá conhecer os melhores dias com um financiamento robusto nesta área. Eu e Cândido João voltaremos às 13 para o desenvolvimento desses e de outros assuntos de atualidade local e provincial no nosso Jornal da Tarde, deste emissor que irá para o ar às 13 horas. Uma vez mais, boa tarde.
0: Pois, amigo, ficou aqui o essencial que vai marcar a primeira edição do Jornal da Tarde. Uma edição que, já disse, o Manuel Cardoso vai contar com ele e com a sonorização de Cândido João. São 12 horas e 2 minutos. Vamos ter música e publicidade até às 12 horas e 30 minutos, tempo do Jornal da Tarde em cadeia nacional.
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3: Amigo, vindo a sua atenção ao programa Uma Data na História.
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5: 21 de maio de 1954. Entrava em vigor a Lei do Estatuto dos Indígenas nas colónias da Guiné-Bissau, Angola e Moçambique.

Segundo o Estatuto, eram considerados indígenas das referidas províncias os indivíduos de raça negra ou seus descendentes que, tendo nascido ou vivendo habitualmente nas colónias, não possuíssem os hábitos individuais e sociais pressupostos para a integral aplicação do direito público e privado dos cidadãos portugueses. Consideravam-se igualmente indígenas os indivíduos nascidos de pai e mãe indígena em local diferente àquelas províncias para onde os pais se tivessem temporariamente deslocado. A década de 50 marcou o início da etapa em que, aparentemente, a França e a Inglaterra concediam independência às suas colónias. Portugal, no entanto, não podia optar pela mesma política, porque o insignificante desenvolvimento da sua indústria e economia não lhe permitia dispensar a pilhagem direta das colónias. Dadas as pressões internacionais, Portugal deu a entender que mudara o estatuto das colónias, que juridicamente passaram a ser chamadas províncias. Em 1954, entrou em vigor o Estatuto dos Indígenas, cuja formulação assentava na cor da pele e na discriminação racial. Deste modo, guineenses, angolanos e moçambicanos eram remetidos à condição de selvagens. Eram considerados indígenas todos aqueles que possuíam hábitos individuais e sociais de acordo com os preconceitos da civilização ocidental. Negava-se a sua cultura, a sua história e a sua personalidade. O Estatuto dos Indígenas Portugueses das Províncias de Guiné, Angola e Moçambique, aprovado pelo Decreto-Lei de 21 de maio de 1954, consignava as modalidades segundo as quais qualquer indígena das colónias portuguesas poderia ser levado à condição de assimilado. Em teoria, qualquer indivíduo que soubesse ler e escrever em português e demonstrasse possuir atividade laboral remunerada poderia aceder à condição de assimilado. Mas os dados de um relatório de aplicação do Estatuto dos Indígenas Portugueses, referente aos anos de 1955, 1956, 1957 e 1958, da província de Moçambique, elaborado pela Direção dos Serviços dos Negócios Indígenas, não deixam dúvidas quanto ao insucesso do processo de assimilação, fosse pelo parco empenho das autoridades administrativas ou dos decisores políticos. No ano de 1955, vigorando em pleno o referido Estatuto de 1954, apenas 28 indígenas em toda a colónia obtiveram o Estatuto de Assimilado. 5 no distrito de Lourenço Marques, 4 em Gaza, 6 em Inhamban, 1 em Manica e Sofala, 10 na Zambésia, 2 em Cabo Delgado e nenhum em Tete e Niassa. Nos anos seguintes, e até 1958, os números foram subindo paulatinamente, mas ainda assim, o total de todos os distritos para estes 4 anos não ultrapassou 442 indivíduos assimilados, para uma população estimada em 6 milhões de habitantes.

0: em uma data na história, recordamos hoje a entrada em vigor, a 21 de maio de 1954, da Lei do Estatuto dos Indígenas nas colónias portuguesas da Guiné-Bissau, Angola e Moçambique. A redação do texto foi de Alberto Manzanga, teve a sonorização de Musa Giga Libo e a apresentação de Albertina Zandamela.
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2: São 12 horas e 19 minutos. É música de Nassim Adam, Retrato. Recordar que às 12 horas e 30 minutos teremos o Jornal da Tarde em Cadeia Nacional.

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9: 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Nós aqui temos machamba e capoeira com alguns desses alimentos. O que não temos, podemos trocar com as pessoas daqui da nossa comunidade.
10: Ótima ideia, minha mulher. Assim vamos garantir que o nosso filho seja forte, inteligente e cresça saudável como o filho dos nossos vizinhos.
9: Estás a ver? Espiar tem vantagem.
10: Nada, nada. Chega de espiar você.
11: Tava, de imediato vamos ao detalhe sobre esta nota com a jornalista Margarida Mchuembo.
12: O presidente da República disse esta quinta-feira que a entrada em funcionamento do sistema de água da Vila de Mandimba, no Niassa, visa garantir a melhoria da qualidade de vida e saúde da população da província. O chefe do Estado disse que a melhoria da qualidade de vida consiste na redução de doenças decorrentes do fraco saneamento do meio e das distâncias percorridas pela população para encontrar uma fonte de água próxima. Daniel Chab pediu aos residentes da Vila de Mandimba para conservarem o sistema de água e para pagarem as faturas pelo consumo do precioso líquido.
13: E quero pedir uma coisa muito importante. Todos nós temos o dever de conservar esse sistema de abastecimento de água. Viemos inaugurar e fazer também a entrega do vosso sistema de abastecimento de água. Mas para a água chegar limpa em casa, tem despesas. É preciso pagar energia para a bomba funcionar. É preciso tratar a água. O produto para tratar a água custa dinheiro. Para a água chegar no meu quintal, tem que existir um tubo para ligar a água. Este tubo custa dinheiro. Aquela torneira que eu costumo abrir em casa também custa dinheiro. Por isso, nós também temos que contribuir pagando a água.
12: Para a construção do empreendimento, o governo moçambicano contou com o financiamento do Japão, através da Agência Japonesa para a Cooperação Internacional JICA, que desembolsou mais de US$5 milhões. O representante da Agência Japonesa para a Cooperação Internacional JICA em Moçambique, Patrick Empe, disse que o sistema tem a capacidade de abastecer água potável a mais de 25 mil habitantes.
14: O presente projeto de abastecimento de água constitui uma iniciativa importante no âmbito do apoio ao corredor de Nacara, visando reforçar o bem-estar das comunidades locais. Esperamos que estas infraestruturas tragam benefícios duradouros às populações locais contribuindo para a melhoria das condições da vida e, ao mesmo tempo, manifestamos o nosso sincero desejo de que este sistema seja sustentável ao longo do tempo, com base na forte colaboração das comunidades locais.
12: Na ocasião, a governadora do Niassa, Judith Massenger, agradeceu o governo central e ao Japão por terem disponibilizado o sistema de água.
15: Vamos paulatinamente minimizando aquilo que é a necessidade hídrica na nossa província.
12: Ainda esta quinta-feira, o chefe do Estado inaugurou o sistema de água da Vila Sede do distrito de Mavago, no Niassa. Margarida Chambo, a partir de Mandimba.
11: O presidente Daniel Chapo entregou hoje em Mandimba, no Niassa, um sistema de abastecimento de água potável. Outra nota em destaque, dissemos que continua condicionada a transitabilidade rodoviária na principal via que dá acesso à sede distrital de Xigubo, a partir de Choco, isto na província de Gaza. Trata-se de um troço de cerca de 125 quilômetros, onde a transitabilidade está difícil por conta das enxurradas deste ano. O retrato por Gilberto Buque.
16: As autoridades do distrito de Xigubo afirmam que, além desta via principal, em outras estradas que dão acesso à sede do distrito de Xigubo, o trânsito rodoviário é igualmente feito com restrições. O administrador do distrito de Xigubo indicou que, a título de exemplo, a via principal que liga Niniza a Xokwe, a circulação é feita apenas com viaturas com tração a quatro rodas, o que dificulta o abastecimento em géneros alimentares à população da sede do distrito. Almeida Guilume acrescentou que, em relação à ligação da sede distrital com outras comunidades, dos dois postos administrativos, a circulação rodoviária é feita através de vias alternativas devido à concentração de água no meio das estradas.
17: Continuamos com a transitabilidade condicionada da estrada Ndonga-Bendiza. Para carrinhas, como por exemplo o turismo, é difícil acessar a essa estrada Ndonga-Bendiza. É feito com carrinhas de 4x4. Para a questão da conectividade em termos de vias para as quatro localidades, a partir daqui da sede distrito de Guba, aqui na sede distrito em Ndiza, só temos acesso neste momento para as duas localidades, é a localidade de Nhanal, mas também usando vias alternativas. Também a localidade de Saúde, usando vias alternativas. Para se chegar à sede do posto administrativo de Xigubo, que é Zinhan, temos que ir até Mapai, usando Machaíla para chegar à sede da localidade, à sede do posto administrativo de Xigubo, que é Zinhan. Portanto, daqui do meio, para passarmos da zona do parque, passar de Saúde, ainda não é possível aceder àquela.
16: Administrador de Xigubo, Almeida Guilume, a situação condicionada de transitabilidade rodoviária em todas as vias que ligam o distrito e o resto da província de Gaza. Guilume explicou que neste momento continua o trabalho com vista ao restabelecimento normal de circulação rodoviária com o envolvimento das lideranças locais. Desder Xixá, Gilberto Buque.
11: E na província de Maputo, a degradação das vias de acesso devido às enxurradas deixou desafios, sobretudo para o escoamento de produtos agrícolas. Neste momento, procuram-se mecanismos para reabilitar as vias que dão acesso aos locais de produção. Jornalista Domingos Macalane.
18: Governo da província de Maputo promete novas dinâmicas no processo de reabilitação das vias de acesso danificadas pelas recentes cheias e inundações, visando facilitar o escoamento de produtos agrícolas nas zonas de produção. Manuel Tulli reconhece que, depois das cheias e inundações registradas em janeiro último, há desafios para o escoamento de produtos agrícolas devido à degradação das vias de acesso. O chefe do Executivo de Maputo, que falava esta quinta-feira durante a entrega de sementes agrícolas aos produtores do distrito da Moamba, destacou que o governo está a trabalhar para que sejam encontrados melhores mecanismos para uma reabilitação resiliente das vias de acesso.
19: Temos estado a trabalhar no assunto das vias de acesso aos campos de produção. É nossa preocupação que o produtor tenha facilidade de acesso ao seu campo, tenha facilidade para o transporte da sua produção do campo para o mercado. As chuvas ou essas mudanças climáticas tendem a nos complicar cada vez mais. Portanto, chove e aparece muita água que nós não esperávamos, a inundação que nós tivemos este ano. Nunca tínhamos visto na vida. A água chegou em zonas ou em locais onde nunca tinha chegado na nossa vida, desde que estamos aqui. Portanto, este é um constrangimento e nós não temos como, só temos que nos adaptar. São mudanças climáticas E nós, como humanos, não temos capacidade de travar essas mudanças. O que podemos fazer é adaptarmos e encontrarmos formas de viver com essas mudanças climáticas.
18: Governador da província de Maputo, Manuel Túlio, prometendo trabalho árduo para a reabilitação das vias de acesso danificadas pelas recentes cheias e inundações, visando facilitar o acesso às zonas de produção.
11: Alunos que recebem aulas ao relento ou em salas precárias no distrito de Mucubura, em Nampula, poderão sorrir nos próximos tempos. O Banco Mundial está a transformar a vida daqueles alunos com a construção de novas salas de aula, tal como refere Albano Xavier.
20: O Banco Mundial, através do projeto de resiliência rural do norte de Moçambique, Mosnorte, está a construir salas de aula convencionais no distrito de Mecuburi para acomodar os alunos que estudam em péssimas condições devido à destruição das infraestruturas pelas intempéries. O administrador do distrito de Mecuburi, Leonel Majong, disse que até aqui já foram transformadas 324 salas convencionais das 600 precárias existentes. Leonel Majong explicou que a ideia tem em vista retirar os alunos que recebem aulas em salas precárias e ou ao ar livre para as convencionais, com vista à criação de condições essenciais para que os petizes se sintam moralizados ao processo de ensino e aprendizagem. Manuel Majong disse que neste momento, acima de 50% dos alunos que recebiam aulas em salas precárias já se encontram nas convencionais.
21: É um desafio que nós temos junto com os pais de encargados de educação, juntos com parceiros, tiramos alunos da sombra, assim colocando-os nas salas profissionais. Tem havido patrocínio de vários programas, estamos a falar de Mosmor, estamos a falar da DPM, entre vários parceiros que têm dado o seu apoio ao nível do nosso distrito. Quer dizer, qualquer parceiro que nos aparece aqui, a nossa preocupação é olharmos para o setor de educação. Se for a ver o histórico, o ano passado, até este ano, temos vindo a fazer várias inaugurações, temos também ainda mangas para as salas para entregarmos também aos nossos alunos.
20: Administrador do distrito de Mecuburi, Leonel Majong, e o processo de transformação das salas precárias para as convencionais para melhorar o processo de ensino e aprendizagem das crianças naquela região. Albano Xavier, em Nampula.
11: São 12 horas e 42 minutos do Distrito da Marávia em Tete. Chegam queixas sobre práticas de corrupção na alocação do Fundo de Desenvolvimento Económico Local Fidel. Jornalista Adriano Bicuane.
22: Há irregularidades na atribuição do Fundo de Desenvolvimento Econômico Local Fidel no Distrito da Marávia, na província de Tete. Trata-se de cobranças ilícitas que têm sido feitas pelos membros da avaliação e aprovação dos projetos aos proponentes. A situação foi despolitada esta quinta-feira pelo membro da Assembleia Provincial, Joaquim António, na terceira sessão ordinária, que decorre desde esta quarta-feira.
23: Há burla neste projeto lá. Reclamaram porque há um técnico que disse que ia tratar NUIT para algumas pessoas e ultimamente não conseguiu tratar os NUIT e se aproveitou de cada um 1.500 meticais. Estamos a dizer, dos 13, ele conseguiu os 19 mil meticais. Então é muito feio. Pedimos ao governo para poder se enterar nesses assuntos, para poder ultrapassar esse problema.
22: Quanto a esta situação, considerada inadmissível, o governador de Tete, Domingo Viola, disse que uma equipa será enviada para o distrito da Marávia para averiguar o facto.
24: Vamos destacar uma equipa para se aperceber melhor do que estará a acontecer.
22: Por outro lado, nos pontos prévios, o membro da Assembleia Provincial, Manuel Cacebola, questionou sobre a eletrificação de algumas regiões e a asfaltagem da estrada Daka-Furankungo-Dome.
25: A asfaltagem da estrada no troço Daka-Dome e o melhoramento da iluminação pública nas principais vias da sede do distrito de Macango.
22: Quanto a estas e outras preocupações apresentadas pelos membros da Assembleia Provincial de Tete, o governador Domingo Viola esclareceu nos seguintes termos.
24: A estrada que economicamente seria viável para o desenvolvimento da nossa província, para fazermos uma circular, seria a estrada que sai de Daka, no distrito de Xuta, passando pelo Furankungo, Dome e até Madeia. Mas de Dome até Madeia, essa estrada já está asfaltada. Então, e essas preocupações nós temos discutido até ao alto nível e razão pela qual que mesmo a quando da visita de Sua Excelência o Presidente da República à nossa província de Tete, nós apresentamos isso como as nossas maiores preocupações para que as estradas nacionais, aquelas que dinamizam a nossa economia, pudessem ser intervencionadas e melhoradas. E achamos que esta é uma preocupação nossa, mas também uma preocupação do governo central.
22: Governador de Tete, Domingos Viola, quando respondia a algumas questões apresentadas pelos membros da Assembleia Provincial que decorre desde esta quarta-feira e que termina amanhã, sexta-feira. Da cidade de Tete, Adriano Biquiuan.
11: A capital do país foi palco esta manhã da apresentação dos resultados do estudo sobre descentralização fiscal em Moçambique. Atento esteve o nosso colega Paulino Nunes, que a seguir traz as recomendações. Boa tarde.
0: Boa tarde. Consultores da Georgia State University recomendam a criação no país de um organismo de supervisão de transferências de recursos dos órgãos centrais para os órgãos de governação descentralizada local. A proposta consta de um estudo técnico sobre a descentralização fiscal realizado entre 2023 e 2025 com o financiamento do Banco Mundial. A secretária permanente do Ministério das Finanças explicou hoje em Maputo que o estudo oferece uma visão técnica, independente e comparativa sobre o funcionamento dos sistemas fiscais verticais e horizontais. Albertina Fruquia disse ainda que o documento constatou que o atual sistema requer uma reforma de base para assegurar que os recursos fiscais sejam redistribuídos de forma mais eficaz e justa.
1: Propõe-se uma revisão das fórmulas de repartição de receitas e a criação de subvenções específicas para setores sociais, baseadas em critérios objetivos de população, pobreza, necessidades territoriais, contribuindo para reduzir desigualdades regionais e promover maior coesão territorial. Um dos resultados mais relevantes é a proposta de criação de um mecanismo institucional responsável pela supervisão do sistema de transferências intergovernamentais, garantindo maior previsibilidade, transparência, monitoria e integridade na gestão e distribuição de recursos públicos.
0: Albertina Fruquia disse igualmente que o estudo recomenda a redução das competências dos órgãos da representação de Estado na província.
1: Apresenta diferentes abordagens, propondo desde ajustes na representação do Estado até reformas mais estruturantes, incluindo a possibilidade da harmonização e racionalização entre distritos e municípios, para otimizar a governação local. O relatório recomenda o fortalecimento da capacidade de mobilização de receitas próprias a nível local, como forma de aumentar a autonomia financeira, melhorar a prestação de contas e reduzir a dependência excessiva das transferências do governo central.
0: Já a representante do Banco Mundial, Ana Cristina, reconheceu que Moçambique tem registado avanços na descentralização governativa, porém considera que os esforços devem ser redobrados para garantir a efetividade do processo. Os resultados do estudo sobre a descentralização fiscal hoje apresentados já tinham sido submetidos à Comissão de Reflexão sobre o Modelo de Descentralização em Moçambique, CREMOD. Adérito, boa tarde.
11: Boa tarde.
2: Joaquim Munhapa, 1946-2026.
4: Eu conheci o general Munhapa quando fui para Frelimo, na Tanzânia. Ele já estava lá, Centro de Preparação Político-Militar na Xinguéia, que era nosso centro principal. O papel que ele fez na Revolução é muito brilhante. Primeiro, era elemento fundamental de nos fornecer informação ao movimento, porque estava ligado à rádio, e que a rádio é que dá-nos informação qual é a tática que o inimigo ia usar e também qual seria a nossa reação perante a situação. Fez esse papel e não parou por aí, também fez outra tarefa que era exigida, e foi um dos chefes do centro de Naxinguéia. De facto, preparava o homem novo e ia fazer o trabalho no interior de Moçambique. E daí Quando nós adquirimos a nossa independência, ele não parou e continuou a dar seu com as tarefas que nós venhamos fazendo, na base de reconstruir o nosso Moçambique. Tanto mesmo na formação dos quadros, ele fez parte, e na formação militar, para poder fortificar as Forças Armadas. Ele foi comandante também provincial. Que isso fala? A certa altura conseguimos empurrar o inimigo fora da nossa ação e coordenou muito bem com os outros e até passar a reserva.
2: Carlos Forquia, veterano da luta de libertação nacional.
11: São 12 horas e 50 minutos. O governo do Malawi manifesta interesse em passar a usar o porto de Kilimani na importação de bens essenciais, com maior enfoque para os combustíveis e fertilizantes. É o que refere o correspondente da Rádio Moçambique no Malawi, Sérgio Sixpence.
3: O interesse foi manifestado esta manhã na cidade de Blantyre pelo ministro da Industrialização, Comércio e Turismo do Malawi, Simon Itai, em representação do presidente da República, numa breve interação com o governador da província da Zambézia na 36ª Feira Internacional de Comércio do Malawi. A abertura do executivo malawiano para o uso da infraestrutura portuária de Kilimani surge após ter sido informado da recente decisão do Conselho de Ministros de Maputo, que autorizou a concessão em ajuste direito do porto de Kilimani no regime público-privado.
5: Vamos manter contato para ver como, da melhor forma, podemos usar.
3: Simon Itai, ministro da Industrialização, Comércio e Turismo do Malawi, mostrou-se surpreso esta manhã com a decisão do governo moçambicano em reabrir o porto de Kilimani para a recessão de combustíveis, fato que interessa ao executivo de Lilongwe. O governador da Zambézia, Pio Matos, que está no Malawi com este propósito, manifestou satisfação com esta abertura do governo de Lilongwe, pois, pelas suas palavras, Kilimani é o ponto mais viável e barato para a importação e exportação de produtos malawianos.
6: Cria uma expectativa forte, que é isso que nós esperávamos, com a abertura da recessão por parte dos tanques da Petromol que é em Kilimani, por via marítima dos combustíveis, abre de facto uma nova perspectiva, não só para a província, mas essencialmente para o Malawi. O Malawi pode conseguir ter o combustível dentro do seu território, a menos de metade da distância que vai à beira, buscar a beira na cala. Então, comercialmente é altamente viável. É verdade que não era aqui na feira que íamos ter o encontro, mas nós vamos criar condições para falarmos com o ministro, para explicarmos de facto outras vantagens e outros caminhos e para deixarmos aqui esta semente que de certeza que vai germinar.
3: Moçambique está entre os 300 expositores, entre nacionais e estrangeiros, que estão a exibir os seus produtos nesta montra de negócios do Malawi. Sérgio Sixpence, em Blantyre.
11: De regresso ao país, com uma nota preocupante em Manica, garimpeiros ilegais continuam a devastar o meio ambiente, para além de práticas nocivas, agora fazem o garimpo à calada da noite para escaparem das autoridades. Moisés Sayela.
7: A Direção Provincial do Desenvolvimento Territorial e Ambiente de Manica estima que mais de 45 mil pessoas praticam o garimpo ilegal de ouro nesta província. Devido ao elevado número de garimpeiros ilegais que usam técnicas nocivas ao meio ambiente e sem proteção em minas sob riscos, nas regiões onde a atividade está suspensa, alguns garimpeiros trabalham no período noturno para escapar das ações de fiscalização permanente da equipa multissetorial constituída pelo governo. O diretor provincial do Desenvolvimento Territorial e Ambiente de Manica, Rafael Manjate, repudia o facto de alguns garimpeiros usarem explosivos para a abertura de minas subterrâneas. Rafael Manjate aponta as minas artesanais da zona conhecida por Seis Carros como sendo as mais problemáticas, onde as explosões têm causado mortes e ferimentos de garimpeiros.
8: O que ocorre em algum momento é que algumas atividades são feitas à calada da noite. Tem garimpeiros que trabalham depois das zero. Mas temos também o apoio da polícia. Também se faz presente nessas áreas que são mais problemáticas. E mesmo assim não é tão fácil assim, porque tem vários pontos de entrada nas minas. E às vezes só nos colhemos de surpresa com explosões, que em alguns casos resultam em morte por estarem a usar explosivos. Então esse é um problema muito sério que nós temos. Sentimos nós que há melhorias, porque além do trabalho de fiscalização, é preciso também trazer, chamar a consciência aos jovens, dando exemplos práticos de quantas pessoas nós já perdemos na província de Manica.
7: Em setembro do ano passado, o Conselho de Ministros ordenou a suspensão das atividades de todas as empresas de mineração na província de Manica, porque causavam poluição das águas devido aos métodos usados na extração de recursos no subsolo. Até o momento, já foi levantada a suspensão para algumas empresas por terem cumprido com as recomendações da equipa técnica de fiscalização permanente desta atividade. Entretanto, neste período, o garimpo ilegal continua a ser feito em várias regiões desta província. A partir da cidade de Chimoio, Moisés Saelo.
11: Onda de suicídio já abala a província de Inhambane, uma situação que preocupa o governo, melhor, que preocupa o governo e líderes religiosos na província, com incidência em Vilanculo. O governo daquele distrito e religiosos abraçaram-se para travar o fenómeno. Horácio Romão.
9: Lançado esta quarta-feira no distrito de Vilanculo, em Inhambane, um movimento interreligioso de combate ao suicídio, um fenómeno que abala a região. Este ano, o distrito de Vilanculo registrou 6 casos de suicídio, na sua maioria por enforcamento. É uma situação que tira sono ao governo local e líderes religiosos que se reuniram ontem para delinear estratégias visando travar a onda de suicídios. O administrador de Vilanculo, José Jeremias, disse que as igrejas desempenham um papel de relevo na moralização da sociedade, daí que o seu envolvimento ativo no combate a este mal reveste-se de grande importância. Jeremias falava esta quarta-feira na conferência distrital do Conselho Cristão de Moçambique, uma organização que junta várias confissões religiosas.
10: Como responsabilidade de cada pastor é que leve para a sua zona de jurisdição, que leve para a sua congregação, que leve para a sua comunidade, para ver se durante estes próximos tempos termos suicídio zero.
9: Os líderes religiosos de Vilanculo assumem o compromisso de pregar a palavra de Deus para que as comunidades abandonem a prática de suicídio. Lívia Hu diz que a falta de fé e amor podem estar na origem da resignação da vida por parte de alguns cidadãos.
12: A sociedade precisa de um grande ensinamento para podermos desenvolver as nossas mentes, o nosso ser, o nosso estar na sociedade. Uma sociedade que vive sem amor é uma sociedade muito perdida.
9: Para Gomes Salema, outro líder religioso em Vilanculo, a juventude está a perder o rumo devido ao consumo de drogas e aos golpes da vida, acabando por optar por suicídio, havendo necessidade de as igrejas trabalharem para reverter a situação.
13: Estamos a falar de jovens que estão nas bebedeiras, de jovens que estão nas prostituições, de jovens que estão nas drogas, para poderem mudar.
9: Gomes Salema, líder religioso em Vilanculo, e o compromisso de usar a palavra de Deus para a moralização da sociedade, sobretudo jovens que se mergulham no consumo de drogas e outros males que lhes empurram para o cometimento do suicídio. Refira-se que em toda a província de Inhambane, 17 pessoas suicidaram-se este ano. Horácio Romão, Inhambane.
11: No desporto, a Seleção Nacional de Futebol de Sub-17 está a um jogo para garantir o apuramento ao Campeonato Mundial, sendo que a Etiópia é o último obstáculo. O jogo dos Mambinhas está marcado para as 18 horas de sábado. O jornalista RM Desporto, Mércio João, é o enviado especial da Rádio Moçambique a Marrocos.
14: A Seleção Nacional de Futebol Sub-17 de Moçambique garantiu esta quarta-feira a passagem ao play-off de acesso ao Mundial, depois de derrotar na terceira e última jornada da fase de grupos do Campeonato Africano das Nações, que decorre Marrocos-Angola, por 1-2. Na fase do play-off, o adversário de Moçambique será a Etiópia, que derrotou na noite desta terça-feira por 1-0 a Tunísia. No fim da partida desta quarta-feira, entre os Palancas Negras e os Mambinhas, o selecionador nacional de Moçambique, Luís Guerreiro, disse que a sua turma esteve em bom plano no campo. Pena que não foi desta a vez que a seleção nacional qualificou direto aos quartos de final e ao Mundial da categoria.
15: É evidente que nós tentamos tudo, fizemos um gol de belo efeito, depois sofremos um gol também infortuito, mas de qualquer maneira nós pensamos que a vitória assenta muito bem, ainda não foi desta vez que demos aquela alegria ao povo moçambicano, mas vamos esperar que no próximo sábado, a Etiópia, podemos fazer um bom jogo e ganhar o jogo do play-off para termos um lugar na Copa do Mundo.
14: Por seu turno, o selecionador nacional de Angola, Mário Catala, disse ter sido partida positiva para a sua equipa, que despediu-se do CAN.
26: Desejamos que a seleção moçambicana vença a Etiópia e vá para o Mundial representar a nossa região, que é a COSAFA. De forma geral, É o fim da nossa participação neste CAN, um CAN bem organizado. Dar também os parabéns à CAF pela organização. Nós, Angola, obviamente gostaríamos de fazer melhor, não conseguimos. Vamos identificar o que não correu bem para podermos melhorar. É o futebol, mas uma coisa certa, esses jovens viveram uma experiência fantástica, que vai os levar para um outro nível profissional. Portanto, a vida de futebol tem dessa aí. Vamos levantar a cara, vamos dar a cara, não é? E a vida segue.
14: Mário Catala, treinador da seleção de futebol sub-17 de Angola, e a derrota esta quarta-feira por 1-2 diante de Moçambique na terceira e última jornada da fase de grupos do Campeonato Africano das Nações, que decorre em Rabat, no Marrocos, de onde vos falou Mércio João.
11: E na hora certa, colocamos o ponto final à presente edição do Jornal da Tarde. Despedem-se Moussa Chigalibo, que esteve na sonorização, e o seu adérito Lipang, assinou a edição e apresentação. Boa tarde.

0: 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São neste momento 13 horas.
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0: 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A sua atenção ao Jornal de Tete na sua primeira edição. Convido Manuel Cardoso e Cândido João. Boa tarde.
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0: Jornal da Tarde, emissor provincial de Tete da Rádio Moçambique, para quinta-feira, 21 de maio de 2026. 10 novas fontes de abastecimento de água potável serão construídas ao longo deste 2026 em diferentes pontos do distrito de Xiúta. A produção agropecuária em Tete poderá conhecer melhores dias com financiamento de 13 milhões de meticais para cada produtor elegível, sobretudo para os pequenos e médios produtores. Já no desporto, a delegação de cidade de Cahorabassa, a fase provincial do Jogo Desportivo de Escolares, maio 2026, já de malas aviadas para a cidade de Tete, palco deste evento esportivo estudantil. Ainda no desporto, e concretamente no bolo ao sexto, técnicos desta modalidade querem que todas as equipas unam-se em prol do preparativo da equipa do Centro Esportivo do Largo do Matize para o regional da modalidade, que poderá ocorrer em agosto e setembro deste ano. Manuel Cardoso edita apresenta Cândido de João. Sonoriza. Deixa. O distrito de Xiúta, norte da província de Tete, com planos de construir mais fontes de água potável. Os números com a jornalista Diolinda Matavere.
1: 10 novas fontes de abastecimento de água potável serão construídas no presente ano nas 8 localidades do distrito de Xiúta, em Tete. Com a construção destas novas fontes, o distrito passará a contar com 281 e elevará a atual taxa de cobertura global de 63%. Segundo o diretor distrital dos Serviços de Infraestruturas de Xiúta, além da construção das fontes, neste momento decorrem estudos para a implantação de mais um sistema de abastecimento de água em Mange, sede distrital. Fernandes Maurício explicou que durante o ano passado, devido à exiguidade de fundos, foi construído no distrito uma nova fonte de abastecimento de água que tem minimizado a deslocação das comunidades à procura deste precioso líquido.
2: Neste momento, o que estamos a fazer são estudos, porque já passa bastante tempo com o primeiro sistema e nós queremos abranger a todos, pelo menos numa primeira fase, precisamente cobrir a maior parte da Vila de Mange. Então, os estudos que estão sendo feitos é para vermos como afetar os bairros, quantos funcionários públicos, quantas residências privadas afetar, e não só, também tem a questão dos bebedouros para animais, abastecimento de gado. É um processo que também nós estamos a fazer o estudo de viabilidade e, junto à equipe das obras públicas, trabalhar nesse sentido e abrangermos o maior número de pessoas.
1: Diretor dos Serviços Distritais de Infraestruturas de Xiúta, Fernandes Maurício, e os preparativos para a construção de uma nova fonte de abastecimento de água potável em Xiúta, o aumento na cobertura no abastecimento de água potável, principalmente na Vila Sede, é um dos grandes anseios da população.
0: Da área de construção para agricultura, para já a produção agropecuária em Tete poderá conhecer melhores dias com financiamento de 13 milhões de meticais para cada produtor elegível, sobretudo para os pequenos e médios produtores. Ignacio Gamay.
3: A província de Tete poderá conhecer este ano um impulso na produção agropecuária com o desembolso do Fundo de Desenvolvimento da Agricultura Integrada. Trata-se de uma iniciativa que promete transformar o setor familiar e as associações de produtores. O financiamento resulta de uma parceria estratégica entre o Gabinete de Apoio a Pequenas Indústrias, GAPI, e o Ministério da Agricultura, Ambiente e Pescas, numa altura em que cresce a expectativa em torno da segurança alimentar e da dinamização da economia rural. O pacote financeiro prevê disponibilizar até 13 milhões de meticais para cada produtor elegível, num modelo considerado inovador e inclusivo, sobretudo para os pequenos e médios produtores. Segundo o gerente do GAPI em Tete, a medida surge como uma resposta concreta aos desafios que limitam o aumento da produção agrícola, avícola e pecuária em várias regiões da província. Ilídio Cambaco disse que esta linha de financiamento pretende não apenas aumentar os níveis de produção, mas também estimular o emprego rural e promover maior competitividade dos produtores locais.
4: Esta linha, a taxa de juros é de 5%, numa periodicidade máxima de 36 meses, muito baixa, é quase nada. Então, a comercialização também está dentro. A HP, como não faz retenção na fonte, o proponente tem que ter uma garantia. Esta garantia é que vai assegurar o crédito. Vamos lá supor que o proponente tem um imóvel. Então, o proponente tem que ter o imóvel legalizado, neste caso tem que ter a certidão predial, e com base na certidão predial que a GAPI faz a hipoteca.
3: E Lídio Cambaco, gerente do GAPI Interte, e os ganhos que a linha de financiamento disponível poderá trazer aos produtores do setor familiar e associados no que diz respeito ao aumento da produção agropecuária. A fonte salientou que os distritos de Angónia, Sangano, Macanga, bem como Moatize, Chifundo, Marávia e Zumbo, apresentam o maior número de produtores elegíveis à linha de crédito bonificado.
0: Obrigado, Ignacio. Na Marávia fala-se de que há irregularidades tremenda na atribuição de Fundo de Desenvolvimento Local, FIDEL. Toda a história com o jornalista Adriano Picote.
5: Há irregularidades na atribuição do Fundo de Desenvolvimento Econômico Local, FIDEL, no Distrito da Marávia, na província de Tete. Trata-se de cobranças ilícitas que têm sido feitas pelos membros da avaliação e aprovação dos projetos aos proponentes. A situação foi despolitada esta quinta-feira pelo membro da Assembleia Provincial, Joaquim António,

0: montar uma equipa para se aperceber melhor do que estará a acontecer.
1: Por outro lado, nos pontos prévios, o membro da Assembleia Provincial, Manuel Cacebola, questionou sobre a eletrificação de algumas regiões e a asfaltagem da estrada Dhaka-Furankungu. Doma.
2: A asfaltagem da estrada no troço Dhaka a Doma e o melhoramento da iluminação pública nas principais vias da sede do distrito de Macau.
1: Quanto a estas e outras preocupações apresentadas pelos membros da Assembleia Provincial de Tete, o governador Domingos Viola esclareceu nos seguintes termos.
0: A estrada que economicamente seria viável para o desenvolvimento da nossa província, para fazermos uma circular, seria a estrada que sai de Dhaka, no distrito de Xuta, passando pelo Furankungu, Dome e até Madeia. Mas de Dome até Madeia, essa estrada já está asfaltada. Então, e essas preocupações nós temos discutido até ao alto nível e razão pela qual que mesmo a quando da visita de Sua Excelência o Presidente da República à nossa província de Tete, nós apresentamos isso como as nossas maiores preocupações para que as estradas nacionais, aquelas que dinamizam a nossa economia, pudessem ser intervencionadas e melhoradas. E achamos que esta é uma preocupação nossa, mas também uma preocupação do Governo Central.
1: Governador de Tete, Domingos Viola, quando respondia a algumas questões apresentadas pelos membros da Assembleia Provincial que decorre desde esta quarta-feira e que termina amanhã, sexta-feira.
3: Já no desporto, de malas aviadas, está a delegação de cidade de Caurabaça à fase provincial do Jogo Desportivo Escolar, que irá decorrer de 23 a 29 deste mês. A mesma delegação de estar apta para este evento desportivo estudantil. Toda a história com a jornalista Lloyd Nascimento.
4: O setor da educação, juventude e tecnologia no distrito de Caurabaça garante estar tudo a postos para a deslocação da delegação distrital à fase provincial dos Jogos Desportivos Escolares, edição 2026, que arranca este sábado na cidade de Tete. Segundo o diretor daquele setor, Manuel Mangulo Mera, o distrito vai contar com cerca de 133 membros, dos quais 112 são atletas. Os adolescentes e jovens vão disputar espaços para a fase nacional em Inhambane, nas modalidades de futebol, basquetebol, handebol, voleibol, atletismo, xadrez, ginástica e jogos tradicionais. Mangulo Mera fez saber que os técnicos estiveram engajados na monitoria dos treinos dos atletas com vista a garantir uma participação condigna no evento desportivo. Manuel Mangulo Mera garantiu ainda que a delegação de Caurabaça está confiante na conquista de lugares cimeiros para a fase nacional na província de Inhambane.
5: Ao nível do distrito estamos a preparar esta participação e para que a mesma seja uma participação condigna, obviamente temos que fazer alguma coisa. E ao longo deste período já enviamos a lista atualizada dos nossos atletas, também já estamos a trabalhar seriamente no assunto da documentação, não é, dos nossos atletas, e também estamos a fazer a monitoria dos treinos no centro, porque para que nós tenhamos vitórias lá, nós temos aquele slogan, a vitória prepara-se, a vitória organiza-se. Então estamos nos preparando, organizando com vista a alcançarmos bons resultados nesta fase provincial, tanto do jogo desportivo e escolar. Também estamos a trabalhar para vermos as questões logísticas, para garantir a participação da nossa delegação neste evento do mais alto nível da nossa província.
4: Manuel Mangulo Mera, diretor distrital dos Serviços de Educação, Juventude e Tecnologia de Caurabaça, em Tete, falando do ponto de situação dos preparativos à fase provincial dos jogos desportivos escolares.
3: Ainda no desporto, e concretamente na bola, os sexto técnicos desta modalidade desportiva querem ver todas as equipas a unir-se em prol do Centro Desportivo e Recreativo do Matiz, que se prepara ao Regional Centro de Basquetebol Centro Masculino, que irá decorrer entre os meses de agosto e setembro deste 2026. Já lá iremos. E técnicos das equipas da Escola Secundária de Tete e Mambos Time A e B do SPT apelam para a união de todos na preparação da equipa do Centro Desportivo e Recreio do Matize ao Regional Centro de Basquetebol Centro Masculino, agendado para os meses de agosto e setembro deste 2026. Vítor Felizardo, Tausane de Souza, Ercílio Mangucho e Julião Sacala, e numa única voz,

0: disseram que depois do término do Provincial de Basquetebol Centro Masculino da edição de 2025 e ganho pelo Centro Desportivo e Recreio do Boatice, agora é tempo de estar de mãos dadas com esta equipa do Boatice nessa preparação. Segundo as nossas fontes, estes são de opinião de que todas as equipas que participam neste torneio de abertura e outras devem estar disponíveis para realizar treinos conjuntos e torneios para que a equipa ganhe mais rodagem e não só.
1: Eu sinto que esses jogos de controle são mesmo para, portanto, verificarmos e melhorar os aspectos negativos.
2: Né? Temos que aperfeiçoar um pouquinho mais na técnica do lançamento, de forma a ombrear com o adversário.
3: Uma boa representação dos jovens, é uma camada de formação.
1: Portanto, agora já a CDRM vamos representar a nossa província. Não temos como não ajudarmos a ele e não treinarmos. Temos, vamos treinar. Nem que convide este PT para treinar, vamos treinar. Quando for necessário, eu vou poder ajudar a ele, por causa da minha experiência. Eu sinto, eu sou de Tete, eu gosto de ver Tete na Liga Mozal. Estamos a falhar, mas dessa vez não queremos falhar.
4: Todos por Matisse.
1: Somos todos por Matisse, todos por Tete.
0: Todos pelo Centro Desportivo e Regra do Matisse. Na sua preparação ao Regional Centro de Basquetebol Centro Masculino, ainda sem local marcado, a prova vai decorrer entre os meses de agosto e setembro deste 2026. A acontecer, esta vai ser a estreia absoluta do Centro Desportivo e Recreativo do Boatice, depois das Quininas, que venceu o Provincial da Modalidade em 2024 e que, por questões organizacionais, gazetou a edição de 2025, que aconteceu na cidade do Coco, província da Zambésia. Está tudo dito ao fim deste Jornal da Tarde do emissor provincial de TT da Rádio Moçambique para quinta-feira, 21 de maio de 2026. Manuel Cardoso editou e apresentou Cândido João. Sonorizou uma vez mais. Boa tarde.
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Após amigo ouvinte, para trás ficou a primeira edição do Jornal de Teto. A segunda vai acontecer quando forem 19 horas. São neste momento 13 horas e 16 minutos. 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Passamos a apresentar informações de interesse público. Farmácia de serviço, de serviço hoje para a cidade, está a Farmácia Smart Naira. Repetimos esta informação, de serviço hoje para a cidade, está a Farmácia Smart Naira. A Rádio Moçambique informa todos os funcionários aposentados e pensionistas do IMSA Provincial de Tete, no período de 1 a 30 de junho do ano em curso, no setor de recursos humanos vai proceder uma prova de vida referente ao ano de 2026. Deverão ser portadores de fotocópia do bilhete de identidade, autenticada e NUIT. Para os dependentes com mais de 18 anos de idade, 21, que estejam a frequentar o ensino médio de 22 a 25 anos de idade, ou curso superior, deverão apresentar uma declaração de frequência. Passamos a ler um anúncio do Estabelecimento Penitenciário Provincial de Tete, Unidade Gestora e Executora das Aquisições, UGEA. Anúncio de adjudicação. Nos termos da linha D, do número 3, do artigo 35 do Regulamento de Contratação de Empreitada de Obras Públicas, Fornecimento de Bens e Prestação de Serviços ao Estado, aprovado pelo Decreto número 79/2022, de 30 de dezembro, comunica-se que foram adjudicados os concorrentes a seguir mencionados. Número de concurso 23F00241/CCE/GEA/88/0008/2026. Objeto, manutenção e reparação de rede elétrica. Modalidade de contratação, concurso por cotação, valor 630.100 meticais. Vencedor, Sementes de Tete Limitada. Concurso número 23F00241/CC/UGEA/007/2026. Objeto, serviços de festividades, homenagem, premiação, modalidade de contratação, concurso por cotação. O valor, 315 mil meticais. Vencedor, Estalagem Sinapipa Limitada. E, finalmente, concurso número 23F00241/AD/OGEA/008/2026. Objeto do concurso, serviço de fornecimento de internet. Modalidade de contratação, concurso por cotação. Valor, 80 mil meticais. Vencedor, TMCL. S.A. Acabamos de ler o anúncio da adjudicação da Unidade Gestora Executora das Aquisições, Estabelecimento Penitenciário Provincial de Tete. São 13 horas e 20 minutos. 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

0: São 13h20, pois, amigo ouvinte, vamos voltar ao contacto dos nossos colegas na Assembleia Provincial de Tete. Boa tarde.
1: A cólera resulta de falta de higiene das mãos. Sempre que queremos fazer alguma coisa, quando nós queremos comer, depois da latrina, depois de pegar qualquer coisa, temos que lavar as mãos. Se todos nós fazermos isso, não haverá cólera. Este ano, as mesmas pessoas inventaram uma mentira. Inventaram um boato. Que dizem que existem pessoas que quando toca outra pessoa, o sexo se atrofia ou desaparece. É mentira. É boato. É mentira. É mentira. Não há ninguém do Rovuma ao Maputo, do Zumbo ao Índico. Estamos a procura de uma pessoa que tenha acontecido isso. Não existe. Nihiwa? Nihiwa sana? Nós, como governo, controlamos todos os hospitais, todos os centros de saúde em todo
2: Moçambique.
1: Não há uma pessoa que tenha se apresentado num hospital, ou numa escola, ou num centro de saúde, a dizer que o sexo dele desapareceu, ou se atrofiou. Uma pessoa só. Não existe. Não há ninguém que saiu completo em casa e voltou incompleto. É tudo mentira. É tudo boato. Por isso, não podem existirem pessoas que queimam seu irmão por causa de uma mentira. Mata seu irmão por causa de uma mentira. Agride seu irmão por causa de uma mentira. Isso não deve acontecer. Nihiwa sana. Sanene. É Moçambique todo. Não existe uma pessoa que tenha acontecido isso. Nunca aconteceu, não acontece e não vai acontecer. Por isso, vamos combater o boato. Vamos combater a mentira. Porque essas pessoas só querem distrair o povo. O povo moçambicano, do Rovuma ao Maputo, do Zumbo ao Índico, deve estar concentrado em trabalharmos, trabalhar a terra, principalmente, produzir milho, produzir arroz, produzir feijões, produzir gergelim, produzir feijão ao loque e muitas outras coisas. Porque estas coisas, macadâmia, castanha e tantas outras coisas servem para vender, ter dinheiro com sua família e pegar cobire, construir sua casa, melhorar a vida da sua família. É isso que temos que fazer. E não nos distrairmos com boatos e mentiras. Se aparecer alguém a dizer que o sexo dele desapareceu, leve-lhe para o hospital ou leve-lhe para a polícia. Nihiwa? Sana, sana. Sanene. Porque nós temos que estar vigilantes. Se nos distrairmos, vão aparecer os inimigos do povo. Os inimigos da paz. Os inimigos do desenvolvimento. A inventar mentiras a toda hora. Ora ganharam eleições. Ora alguém traz cólera. Ora alguém desapareceu, sexo se atrofiou. É tudo boato. É tudo mentira. Para distrair o povo moçambicano. Esses são inimigos da paz. Inimigos do desenvolvimento. Inimigos da harmonia e comunhão entre o povo moçambicano. Somos todos irmãos. É por isso que nós estamos a fazer o diálogo nacional inclusivo. Para falarmos entre irmãos moçambicanos. Se existe algum problema na família, entre amigos, entre irmãos, o diálogo tem que ser o segredo para sairmos do problema. Se não conseguirmos, temos pais, temos padrinhos, temos nossos líderes comunitários que estão aqui, temos secretários do bairro, temos polícia, temos tribunal, temos procuradoria, temos muito sítio para levar os nossos problemas. E não fazer discursos do ódio. Não violentar seu irmão. Não destruir coisas do povo. Nós queremos paz. Porque só com a paz é que vamos desenvolver Moçambique. É por isso que nós, como governo, neste momento estamos a levar o Fidel, levar dinheiro, colocar no distrito, incluindo aqui em Mavago. E nós sabemos que aqui em Mavago há muita gente que pediu dinheiro e não foi suficiente para toda a gente. É por isso que nós decidimos que este ano vamos duplicar o valor do Fidel para mais pessoas terem dinheiro. Homens e mulheres aqui em Mavago para poderem fazer negócio. Nihiwa! Mavago, oi! Niassa, oi! Moçambique, oi! Porque nós sabemos que aqui é Mavago, há muitos jovens que têm ideias de negócio. Aqui é Mavago, há muitas mulheres que têm ideia de negócio. Aqui é Mavago, há muitos homens que têm ideias de negócio. E este dinheiro de Fidel é mesmo para apoiar essas pessoas. Para essas pessoas poder arranjar emprego para outras pessoas, terem mais dinheiro, devolverem e também podermos emprestar outras pessoas. Cada ano tem que existir mais para juntarmos com aquele que as pessoas estão a devolver e emprestar outras pessoas. O ano seguinte emprestar outras pessoas, assim sucessivamente. Este é que é o objetivo do Fidel. Por isso este ano vamos trazer mais dinheiro para Mavago, para mais pessoas terem dinheiro. Aqueles que não receberam no ano passado ou não receberam este ano o dinheiro que era para ano passado, vão ter calma. Não precisam fazer outros projetos. Aqueles que deram entrada, aquele que der para ser selecionado vai selecionar. Porque também tem que ser um projeto que traz dinheiro, para a pessoa conseguir devolver. Porque se alguém desenhou um projeto a dizer que é para ir beber todos os dias, esse vai devolver o dinheiro. Esse vai devolver o dinheiro? Não. Então, esse não tem como ser aprovado o seu projeto. Tem que ser um projeto que tem ideia de negócio, que vai meter dinheiro para a pessoa continuar a fazer negócio e também devolver o dinheiro. E nós vamos continuar a fazer esse trabalho. A outra mensagem que estamos a trazer: no mundo, neste momento, há um problema muito grave, que é um problema de uma guerra que está a acontecer numa zona onde a maioria do combustível que faz andar os carros sai dessa zona. Havendo uma guerra, combustível não está a sair. E não saindo, há pouco combustível no mundo e este pouco que há, o preço está a aumentar. E quando aumenta o preço do combustível, aumenta tudo. Principalmente aquilo que é transportado com navio que usa combustível. Se for arroz ou trigo ou farinha que é transportado no navio, vai aumentar o preço. Quando chega aqui, o carro que transporta usa combustível, também vai aumentar o preço. E o único remédio que nós temos, minhas irmãs e meus irmãos, é produzirmos o que é nosso. Nihiwa sana. Sanene. Se nós produzirmos o que é nosso, nosso arroz, nosso milho, nosso couve, nosso repolho, nosso tomate, nosso gergelim, nosso amendoim, nossa macadâmia, nossos feijões, este preço de combustível não vai nos afetar. Porque, por exemplo, se eu tenho horta no meu quintal, tenho couve, tenho cebola, tenho repolho, tenho cenoura, por mais que o preço do combustível aumenta, não vai me afetar. Porque para eu tirar tomate no meu quintal, não preciso de combustível. Para tirar couve no meu quintal, não preciso de combustível. Nihiwa sana. Sanene. Então temos que trabalhar para aumentarmos a produção e a produtividade, para diminuirmos o impacto do aumento do combustível no mundo. O mundo está na mesma situação que estava no Covid. Vocês se lembram muito bem que tivemos que tomar várias medidas para estarmos vivos aqui. O mundo está na mesma situação hoje. Há países no mundo que as pessoas já trabalham a partir de casa, como era no Covid, por falta de combustível. Há países no mundo que marido e mulher têm dois carros, saíam com dois carros para irem trabalhar, cada um no carro dele. Agora já decidiram deixar um carro para irem no mesmo carro, como forma de poupar, até que a crise passe. Porque a guerra se começou, vai terminar. E esta crise também vai passar um dia. Por isso, minhas irmãs e meus irmãos, vamos trabalhar a terra, agricultura, aqui em Mavago, boas áreas, aumentar a produção e a produtividade para podermos aguentar esta crise. E a última coisa que eu estou a trazer é mesmo por causa da vossa mensagem. A vossa mensagem fala daquilo que nós estamos a fazer em Mavago, como esse sistema de abastecimento de água que viemos entregar hoje, mas também fala de preocupações. Para nós, esta parte aqui é a parte mais importante. Fala da necessidade de estradas. Mavago Mwembe e outras estradas muito importantes para o desenvolvimento de Mavago. Essas estradas nós temos conhecimento e temos um programa nacional de estradas onde estas estradas fazem parte deste programa, por forma que nós possamos trabalhar para que essas estradas sejam reabilitadas, asfaltadas, para facilmente sairmos daqui de Mavago para Lixinga, daqui de Mavago sede para os postos administrativos, para as localidades, sairmos também daqui de Mavago para outros distritos. É ou não é? É ou não é? Mavago, oiê! Nós estamos a trabalhar para cuidar das estradas. A vossa mensagem também fala de energia elétrica. Para continuarmos a expandir, nós vamos trabalhar para isso. Os mais velhos que estão aqui sabem que aqui na Vila Sede de Mavago não havia energia. Mas nós, como governo, trabalhamos para fazer chegar energia. Sabemos que ainda há povoações sem energia, localidades sem energia, posto administrativo sem energia, e vamos continuar a trabalhar para fazer chegar energia nesses locais. O mesmo com escolas. Vamos construir mais escolas para as nossas crianças. O mesmo acontece na saúde. Vamos construir mais hospitais para as nossas crianças, para as nossas mulheres, para os nossos homens, para a nossa família, podermos estar em boa saúde. Por isso, falando em saúde, nós decidimos que estamos a ir para Mavago, para além de entregarmos água à população de Mavago, também temos que levar um outro presente para a população de Mavago. Agora que estamos a falar, a vossa ambulância para aqui para Mavago está a caminho. Está na Zambésia e chega amanhã aqui a Mavago para a população de Mavago. Mavago, oiê! Ontem entregamos a população de Mecanhelas. Hoje estamos a entregar a população de Mavago, porque sabemos que as nossas mães, quando complica-se o parto, sofrem muito para chegar no hospital mais próximo. Quando temos um doente para chegar num distrito próximo ou em Lixinga, sofre muito. É por isso que, para além do sistema de abastecimento de água, estamos a trazer A ambulância que chega amanhã aqui em Mavago. A população de Mavago. Mavago, oiê! Moçambique, oiê! Niassa, oiê! Atiana, oiê! Alô, Buana, oiê! Mavago, oiê! Niassa, oiê! Moçambique, oiê! Unidade Nacional, oiê! A paz, oiê! Reconciliação Nacional, oiê! Diálogo Nacional Inclusivo, oiê! Solidariedade Nacional, oiê! Por isso nós dizíamos que não viemos aqui roubar muito tempo. Vamos terminar o nosso comício com estas 3-4 mensagens. Primeiro, paz. Para que haja paz, temos que estar unidos, coesos, levar o diálogo como assunto para resolvermos as nossas preocupações. Temos que estar coesos entre irmãos moçambicanos. Dizer não à violência. Não ao discurso de ódio. Dizer não à mentira. Não à desinformação nas redes sociais. Principalmente. Dizer não ao boato. Sim, a verdade. Dizer sim ao amor ao próximo. Porque todos somos irmãos. Dizer sim à comunhão e harmonia entre irmãos. Sim ao diálogo. Sim ao diálogo nacional inclusivo. Para podermos desenvolver Moçambique. Só com paz e segurança. Estes que trazem boato e mentira não têm diferença com aqueles terroristas que estão em Cabo Delgado. É mesmo grupo. Porque levam à morte. Levam um irmão a queimar outro irmão. Levam um irmão a matar outro irmão. Estes mentirosos boateiros não têm diferença com aqueles terroristas que estão em Cabo Delgado. Por isso é preciso combater a mentira. Combater o boato. Para termos paz e desenvolvermos Mavago. Desenvolver Niassa, desenvolver Moçambique. Não há desenvolvimento sem paz e segurança. Vamos trabalhar a terra para produzirmos mais comida. Até para vender e termos dinheiro. Nós vamos trazer mais Fidel para termos mais negócio em Mavago. Dinamizar a economia de Mavago. Gerar renda, criar emprego, salários, principalmente para os jovens e as mulheres. Outra mensagem que trouxemos. Vamos trabalhar para que esta coisa do aumento dos combustíveis no mundo não possa nos afetar. Então, quero terminar dizer que nós recebemos a vossa mensagem, mas pode existir mais 2-3 pessoas que querem acrescentar se existe mais uma coisa que não está na mensagem. Nós podemos ouvir rapidamente para depois respondermos e terminarmos o nosso comício. Mavago, oiê! Koshukuro.
2: Presidente da República, Daniel Chapo, começou por dizer que veio a Mavago entregar o sistema de abastecimento de água à população local. porque segundo ele, sem água não há vida. Também veio a Mavago agradecer o povo pelo voto e confiança depositados ao presidente da República. Referiu-se que com água nas casas estão criadas as condições para a mais produção e vai minimizar as dificuldades da busca dessa água. Agora vamos ouvir as intervenções da população.
3: Jovem deste distrito de Mavago. Primeiro, desejar boas-vindas ao nosso presidente.
4: A
3: vossa vinda neste distrito
4: constitui
3: uma história. É pela primeira vez que o presidente da República
4: nos
3: visita neste distrito. Nós agradecemos bastante. De seguida, agradecer ao nosso governo local pela atividade que tem dado a nós jovens. Muitos projetos cá no distrito, nós testemunhamos graça aos nossos representantes. Algo que não possa falhar dizer, pedir ao nosso presidente da República para que olhe este distrito de Mavago. Nós necessitamos muita coisa para a camada jovem. Nós recebemos o projeto Fidel, como estava a narrar o presidente,
4: que
3: não deu cobertura para todos. Mas voltamos a pedir para que o distrito de
4: Mavago
3: ficasse na vanguarda caso que outros projetos vierem. De seguida também gostaria de pedir para o nosso presidente que olhasse o distrito de Mavago. Muitos jovens estão cá presentes com apenas o nível de 12ª classe e não conseguem progredir para as outras universidades. Gostaríamos de pedir que haja um instituto formal de professores ou um instituto técnico para o nosso distrito de Mavago, que é para poder responder
4: à
3: demanda dos jovens que concluem a 12ª classe e que não conseguem progredir para as outras universidades. Então, tendo esses institutos,
4: podem
3: bem responder à necessidade do nosso povo. E pedimos ainda que haja mais projetos para os nossos jovens. É com base nesses jovens que o nosso Moçambique cresce. E gostaria de terminar por aqui com esses dois, três pedidos ao nosso presidente. Nosso muito obrigado.
2: Este jovem pede ao governo para aumento de projetos para esta camada social. Igualmente falou da falta de ensino superior, o que impede para o progredir dos que fazem a 12ª classe. Neste momento vamos ouvir uma antiga combatente.
5: Presidente do nosso país. Aqui chamo-me Joaquina Jawado. Estou aqui parada.
4: Nós aqui,
5: distrito de Mavago,
4: Mago Kuno,
5: informamos que este distrito não tem nenhuma construção do colono. Este distrito é fruto da Frelimo. Nós aqui, Mavago, temos três redes de comunicação. Temos a Vodacom, Movitel e MCL.
4: Tu conhece Vodacom, Movitel e MCL.
5: Mas ainda nunca vamos terminar com o pedido. Nós estamos a pedir uma antena que haja na fronteira de Milepa. Trata-se de uma fronteira aí está perigo. Qualquer situação estranha deve ter uma informação logo imediata ao distrito. E ainda, camarada presidente, nós aqui, Mavago, estamos a agradecer com as realizações do nosso governo, porque o nosso governo está intensificado por realizações do seu povo, e o povo está seguro com seu governo. E assim pedimos, camarada presidente, ainda continue com as realizações do governo a nível do país, assim em geral, e em particular o distrito de Mavago.
4: Comenda presidente da República, desde o Tramazengo, para combater o Chilambo, Chorchino.
5: Nós aqui em Mavago, havia uma empresa do tabaco Virgínia. Mas essa empresa acabou por ter retirado. Estavam a dizer que estavam a acabar a bater árvores. E apostaram no Jerjelim. Camarada presidente,
4: presidente do Islamo de Moçambique.
5: Jerjelim acaba um homem 12 hectares até 15.
4: Nikone kayanti. Chitu ubuta. Niwa kumala no betela kulekanga na njona jila.
5: Mas abatendo novas árvores.
4: Toni kuba kuni gwira garunita nyuwa nironi.
5: E tabaco.
4: Joni twade mangaja tulekanga jila.
5: Consegue capinar nas machambas abandonadas há 5 anos atrás.
4: Já complicava com o meu amigo, ele chama o mundo, um garicando, andava para a Gambia.
5: E não consegue um homem 12 atrás do tabaco.
4: E anda de galante, mas ele é um no Panandibe, andava para a Chipange.
5: Por isso mesmo, excelência.
4: Qual é o presidente do Chamo de Moçambique?
5: Estamos a pedir o retorno do tabaco, Virgínia.
4: O outro governo é antes, tu xiria com o dono de Virgínia, andava de mim.
5: Está trazendo uma fortaleza dos jovens aqui, falta de desenvolvimento.
4: Ndio maana kuna kuna kitu kongashi kwenda jamani zona jikaujilelo na kuna Virginia.
5: Excelência, nós mulheres estamos a agradecer.
4: Presidente do Islamo de Moçambique, guaxima de tudo kuzengwa kwa nove.
5: Nós recebemos capulanas que a nossa mãe nos mandou.
4: Atubele nguwa kuna kuna mai wetu kumago kuna zisha kuno.
5: Estamos a agradecer do muito.
4: Wetu kuzengwa kwa nove.
5: Só que não foram suficientes.
4: Não
5: quer demais pedirmos que nos enviem mais pedidos
4: para diminuir. Por isso, comandante
5: presidente.
4: Presidente do Chamo de Moçambique.
5: Olha no distrito de Mavago.
4: Tuleu kusema taka kuno. O
5: distrito de Mavago.
4: Mago kuno.
5: O Mavago não tem nenhum problema ao seu partido e ao seu governo. Fica ciente com seu povo. Por isso, camarada presidente, até estou a terminar.
4: Presidente, eu estou a Moçambique, tu tenta a Santa de algum outro pele a pelego.
5: O falar muito na UET, pedir pouco.
2: Antiga combatente.
5: Obrigada pela atenção.
2: Para a Milepa, também pediu o retorno de produção de tabaco, Virgínia. Considerada uma cultura de rendimento para a juventude do Niassa. Neste momento entra outro com mais pedidos. Vamos ouvir.
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4: Pai, o nome é Mbwana Ashim Malunda.
6: Chandanda Ngushukuru. 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
4: Agardese avinda de sua excelência presidente da de Moçambique e nos encontrou, não esperávamos isto.
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4: Sua vinda nesse distrito pra Mavago é sonho ya sua chegada pra nós agradecemos muito disse Mavago
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4: Nura kondisa O povo de Moçambique mandou muitos cumprimentos ao presidente da República de
6: Moçambique. Tiveram
4: conhecimento que Sua Excelência visitaria a posta de Moçambique, mas não foi possível. Mas mesmo assim, o povo ainda está agradecendo e pede qualquer viagem, programa novamente para. Visitar o posto de Moçambique.
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4: 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Mao sa Moçambique, mesmo mkalapa, mesmo na fronteira milepa.
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4: Realmente, o discurso do presidente é exatamente aquilo mesmo. E o que a mensagem disse é exatamente este mesmo, e pedimos novamente que Sua Excelência Presidente da República de Moçambique pegue na mão e faça a aceitação ou aceitar a nossa mensagem, os pedidos.
6: Barabara jira jipelenga nyepaka distrito ya Mavago nani janza nani ya kumikula.
4: Essa estrada deve passar aqui mesmo até chegar no Mikula, será mais melhor.
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4: realmente realmente a energia termina aqui na sede e pede a chegar a energia nos postos de localidades
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4: já temos indui mwajere que funciona com energia da esperança mas até agora Pessoas voltaram a pegar pilões e pedimos realmente a expansão de energia tem que ser muito urgente.
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4: O povo de Moçambique, temos esse hospital, e seria melhor haver operação nesse hospital, porque as senhoras, quando estão no estado de gravidez, sofrem a sua atividade aqui para Lixinga, não chegam. Com isso, podia, novamente, que haja um hospital para poder operar, as mais grávidas nesse aqui na vila do distrito de Mavago.
6: Distrito de Mavago, Nungu Achimbichirie.
4: Mavago, Deus abençoa o mundo.
6: Nungu apeleche rubi, posto administrativo de Kunza Awizi.
4: Temos pedras preciosas no posto administrativo de Moçambique.
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4: Será melhor dar liberdade que o povo deveria se beneficiar daqueles pedras preciosas de Moçambique.
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4: Ultimo ponto, temu ibasi ntirari nipusu msawizi, seria melhor tambe a reparação ou construção de novo edifício no posto de administrativo de Moçambique, que se tratar de base central, ela onde se preparava o nosso igreja durante a luta de defesa nacional.
6: A Santa Andala, e Jinji, Nipike, e Muemula, e Leio, e Ari, e Conje, e Kutinaga, e Nipike, e Ueba, e Atumaga.
4: Realmente a mensagem foi o povo que mandou, exatamente aquilo que a mensagem nos informou.
6: A Santa.
2: Este interveniente primeiro agradece a visita do presidente da República a este distrito. Vamos ouvir as respostas.
1: Queria, em primeiro lugar, agradecer aos nossos irmãos e à nossa irmã que veio falar aqui.
4: Xandanda Quatenda Santa Nyashimwene, Mamá Nevala, Vasco Vesha Gamaloga.
1: Primeiro, o nosso jovem que falou coisas muito importantes.
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1: Falou sobre a necessidade de aumentar os valores de Fidel. Que nós já tínhamos dito que vamos duplicar este ano. Falou também sobre a necessidade de sermos, de termos escolas técnico-profissionais. Porque jovens que fazem 12ª não conseguem continuar para outras universidades. Registramos esta grande preocupação. A mamãe Joaquina, falou primeiro, agradeceu pelo facto de Mavago ter as 3 redes de telefonia móvel. Mas também pediu para colocarmos rede de telefonia móvel na fronteira de Milepa. E a mamãe Virgínia também fez um pedido muito importante do regresso do projeto de Tabaco Virgínia. Eu queria dizer que vocês têm muita sorte, porque esta semana nós tivemos em Maputo com os donos desta empresa que fomentava o tabaco Virgínia aqui em Mavago. E falamos sobre a necessidade realmente de voltar aqui a Mavago o tabaco Virgínia. E vamos continuar a trabalhar com o Mozambique Leaf Tabaco. Estivemos com eles também quando entramos aqui ontem no distrito onde nós fomos trabalhar, em Macanhelas, e falamos também com eles sobre este assunto. A única coisa que eles falaram é que o tabaco Virgínia obriga a se fazer a secagem com lenha. E temos cortado muito a floresta. Mas nós dissemos que vamos encontrar outras soluções junto ao nosso povo. E em Maputo, estivemos com o dono da empresa em todo o mundo, que saiu lá da Europa, veio ter audiência conosco em Maputo, e falamos sobre este assunto. E vamos trabalhar com a empresa Mozambique Leaf Tabaco para o tabaco Virgínia voltar a Mavago. Mavago, oiê! E poder beneficiar os nossos jovens. A mamãe Joaquina também agradeceu a mamãe Geta pelas capulanas que ela fez chegar aqui em Mavago. Mas como disse muito bem, não foram suficientes. E ela está a continuar a trabalhar para ver se consegue fazer chegar. Eu vou falar com ela. E agora mandei mensagem quando eu estava ali. E mamãe Virgínia está a agradecer as capulanas. Mas está a ver se consegue fazer chegar mais. Ela disse, se tudo correr bem, no dia 1 de junho, há de estar aqui em Mavago para vir passar a festa com as crianças de Mavago. E aí, vamos falar com ela para também conversar com a mamãe Virgínia, a nossa combatente da luta de libertação nacional. E por último, o nosso combatente falou também sobre o posto administrativo de Musawizi. Mas também falou sobre estradas primeiro, que já aparece na nossa mensagem. Mavago Majuni, Mavago Mwembe, e também falou da estrada que vai até Mekula. Nós registramos e vamos trabalhar para resolver esses assuntos. Não vamos resolver tudo de uma só vez, mas poucos aos poucos. Porque desenvolvimento é como uma pessoa Nós que estamos aqui. Ninguém nasceu grande. Nascemos pequenos, sem andar, sem gatinhar, sem dente, sem barba, e fomos crescendo pouco a pouco.
7: É
1: ou não é? A pequena. Desenvolvimento é assim mesmo. Então vamos, poucos aos poucos, juntos, resolver as preocupações. Mas o segredo para que isto aconteça é paz e segurança. Sem paz, sem segurança, não há desenvolvimento. Por isso temos que ficar atentos. Tem que haver vigilância, tem que haver unidade e tem que haver trabalho. Estas três coisas vão desenvolver Moçambique. Por isso, minhas irmãs e meus irmãos, vamos ficar atentos às mentiras, aos boatos. Porque se não ficarmos atentos, vão nos fazer destruir o nosso hospital. Amanhã, quando ficarmos doentes, vamos precisar. Vão nos fazer destruir o nosso sistema de abastecimento de água. Amanhã, vamos ficar sem água. Vão nos fazer matar nosso irmão, que amanhã vamos lhe precisar. Vão nos fazer destruir escola, que amanhã as nossas crianças vão precisar. Por isso, para que haja paz e segurança, o segredo é vigilância e união. E não aderir a discursos de ódio e de violência. Porque estes são inimigos do povo, inimigos da paz, inimigos do desenvolvimento. A pequena. Por isso, nós vamos terminar agradecer à população de Mavago por estas mensagens. E disseram aqui na vossa mensagem, mas também os pedidos que o nosso jovem, a mamã Virgínia e o nosso combatente pediram aqui. Eu quero pedir uma grande salva de palmas para eles. Mavago, oiê!
8: Assim termina.
1: Miaça, oiê! Moçambique, oiê! Unidade Nacional, oiê! OMM, oiê! Mulher moçambicana, oiê! Combatente, oiê! Homem moçambicano, oiê! Juventude, oiê! Asante Sana!
8: Assim termina o comício aqui na Vila Sede de Mavago, onde o presidente da República apelou para a união, vigilância e trabalho.

0: moçambicanos. Reiterou que só com a paz é que podemos desenvolver este país. Também prometeu a reabilitação das estradas Mavago, Moembe, Mavago, Majune e para outros cantos que neste momento se encontram degradadas. Também falou que o governo vai expandir a corrente elétrica para as zonas onde a população ainda não beneficia destes. Reiterou que vai duplicar o FIDEL para mulheres e jovens, camadas mais vulneráveis, tudo para garantir o seu desenvolvimento. Refiro que o Presidente da República, antes deste comício, inaugurou o sistema de abastecimento de água e referiu-se que só no Niassa, através do projeto da JAICA, já foram construídas 100 furos, estes que estão a beneficiar mais de 80 mil famílias. Nós terminamos por aqui. Estiveram na companhia de Sinata Sani e Bacar Nkonte. Boa tarde.
1: Muito boa tarde. E assim termina esta interação, portanto, com os colegas que fizeram a cobertura desta atividade do Presidente da República, que inaugurou um sistema de abastecimento de água no distrito de Mavago, no prosseguimento da sua visita de trabalho à província de Niassa.
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0: para a operacionalização do projeto Sneta Sani Mavago.
1: Ainda hoje o chefe de Estado inaugurou o sistema de abastecimento de água à Vila de Imandimba. Daniel Chapo destacou na ocasião que a entrada em funcionamento do sistema de abastecimento de água visa melhorar a qualidade de vida e a saúde da população. Margarida Ntrump.
0: Daniel Chapo pediu aos residentes da Vila de Imandimba para conservarem o sistema de água e para pagarem as faturas pelo consumo do precioso líquido.
2: E quero pedir uma coisa muito importante. Todos nós temos o dever de conservar esse sistema de abastecimento de água. Viemos inaugurar e fazer também a entrega do vosso sistema de abastecimento de água. Mas para a água chegar limpa em casa, tem despesas. É preciso pagar energia para a bomba funcionar. É preciso tratar a água. Produto para tratar a água custa dinheiro. Para a água chegar no meu quintal, tem que existir um tubo para ligar a água. Este tubo custa dinheiro. Aquela torneira que eu costumo abrir em casa também custa dinheiro. Por isso, nós também temos que contribuir pagando a água.
0: Ainda esta quinta-feira, o chefe do Estado inaugurou o sistema de água da Vila Sede do Distrito de Mavago, no Niassa. Margarida Ntrump, a partir de Mandimba.
1: Em Gaza, continua condicionada a transitabilidade rodoviária na via principal que dá acesso à sede distrital de Shgubu a partir de Xokwe, devido aos danos causados pelas cheias registradas no início do ano. Segundo o administrador de Shgubu, Almeida Guilhume, o trânsito rodoviário é igualmente feito, com restrições, em outras estradas que dão acesso à sede do distrito de Shgubu. Gilberto Buc.
3: O administrador do distrito de Shgubu indicou que, a título de exemplo, a via principal que liga Ndiza Xokwe, a circulação é feita apenas com viaturas com atração a quatro rodas, o que dificulta o abastecimento em géneros alimentares à população da sede do distrito. Almeida Guilhume explicou que neste momento continua o trabalho com vista ao restabelecimento normal de circulação rodoviária com o envolvimento das lideranças locais. Da cidade de Xixá, Gilberto Buc.
1: O Gabinete Provincial de Combate à Corrupção em Tete deteve um funcionário público no distrito de Moatize indiciado na prática de crime de peculato. Jornalista Adriano Biquiwan.
4: Uma nota do Gabinete de Combate à Corrupção refere que o indiciado, na altura dos fatos, diretor distrital dos Serviços de Planeamento e Infraestruturas de Moatize, recebeu, de forma deliberada e indevida, valor de 540 mil meticais frutos de um esquema de desvio de fundos de taxas referentes à prestação de serviços. Devido à gravidade dos fatos e modus operandi, o indiciado aguarda pelos procedimentos processuais, preso por decisão do juiz de instrução criminal da cidade de Tete, Adriano Biquiwan.
1: Atualidade internacional. O diretor-geral da Organização Mundial da Saúde admite que a escala real do ébola na República Democrática do Congo supera largamente os dados oficiais. Tedros Ghebreyesus alerta, no entanto, que o risco regional do surto do ébola é alto, mas a ameaça global continua baixa. Ghebreyesus afirma que os hospitais estão superlotados no Congo, apesar de não existir ainda tratamento ou vacina aprovada para o ébola. Dados oficiais apontam para 136 mortes e mais de 500 casos suspeitos de ébola na República Democrática do Congo e outros dois óbitos no Uganda. Apresentamos as notícias próximas às 17 horas.
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1: As notícias apresentadas por Nelson Muante. Boa noite.
2: Boa tarde. O presidente da República, Daniel Chapo, anunciou para a breve a reabilitação da estrada Mavago-Muembe e Mavago-Majuni no Niassa. O chefe de Estado fez o anúncio durante o comício que orientou esta tarde na sede do distrito de Mavago. O detalhe em direto com a jornalista Sinata San. Boa tarde.
3: Trata-se de uma via de cerca de 250 quilômetros até a cidade capital Xinga, considerada a espinha dorsal para o desenvolvimento do distrito, agora num estado avançado de degradação. O chefe de Estado respondia ao pedido da população no distrito de Mavago, que clama pela asfaltagem desta estrada. O chefe de Estado disse que neste momento decorrem trabalhos junto à Administração Nacional de Estradas para a operacionalização do projeto Senata Sane Mavago.
2: A Liga Parlamentar de Amizade, Solidariedade e Cooperação entre Moçambique e China reafirma o apoio do Parlamento moçambicano ao princípio de uma só China, reconhecendo que existe apenas uma China no mundo. O posicionamento foi defendido esta quinta-feira na sede do Parlamento em Maputo, durante uma conferência de imprensa concedida pelo presidente deste organismo parlamentar. Sérgio José Pantia destacou que Taiwan constitui parte inalienável do território chinês e que o governo da República Popular da China é legítimo e representa a China no plano internacional. Segundo o parlamentar, a defesa do princípio de uma só China deve ser compreendida como parte de uma visão mais ampla de política externa, baseada na soberania dos Estados, na integridade territorial, na não ingerência nos assuntos internos, na igualdade soberana entre as nações e na solução pacífica das controvérsias. A província de Tete pretende reforçar a segurança cibernética com enfoque para os distritos localizados ao longo da linha de fronteira com alguns países da SADC. Pormenores da notícia por Adriano Bikiwan.
4: Pretende-se igualmente reforçar a capacidade de prevenção e resposta a possíveis ataques cibernéticos que possam afetar instituições públicas.

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Esta é a minha finalidade da vida. Qual é a minha finalidade da vida? É transformar a vida das pessoas. 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Este que é o meu sonho. Morrer rico e abastado. Kufandadara. 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Isso que eu quero. O que você quer, Mbokeri? Eu quero morrer abastado. Morrer rico. Não, o que você quer? Ai, não quero doença, não quero pobreza, não quero... Não. Não estamos a perguntar o que você não quer. Estamos a perguntar o que você quer. Vamos não na palavra de um iwafu, né? 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

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ainda não chegou você só tem o presente vive aqui e agora mudamuka kale mangwana imwepo ne ndibana nchikubvunzana kuti makwesha mano dzulo munerewa inde makwesha mano lero munerewa inde makwesha mano 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

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Não brinca com pessoa com valor, hein?

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Estúdios da Emissão Provincial de Tete, muito boa noite. Boa noite, se estimado ouvinte que está na nossa sintonia, vou descontração de uma ótima escuta. Nós temos como propostas para esta emissão da noite, dentro de instantes, quando forem 19 horas em Moçambique, a segunda edição do Jornal de Tete irá para o ar. 19 horas e 15 minutos apresentaremos-lhe informações de interesse público, 19 horas e 30 minutos. Jornal da Noite em cadeia nacional.

Quando forem pontualmente 20 horas, teremos já a reportagem em questão de fundo. Esta reportagem vai bem perto, é até bem perto das 21 horas, a altura em que os colegas em Chicena darão continuidade com a emissão. Hoje, quinta-feira, a emissão estará sob a responsabilidade do emissor provincial de Sofala. A locução é de Lloyd Nascimento, assistência técnica de Joaquim Manuel Rondão. Estamos juntos, ouvintes. Muito boa noite. Obrigada mais uma vez pela companhia.

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0: Estimado ouvinte, boa noite. A província de Teta arrecadou mais de 13 mil milhões de meticais, resultante da manufaturação de cerca de 2 milhões de toneladas de produtos diversos. A província de Teta está a estudar mecanismos para reforçar a segurança cibernética, com enfoque para os distritos localizados na linha de fronteira com alguns países da SADC. Está a começar a primeira edição do Jornal de Teta, referente a quinta-feira, 21 de maio de 2026, um jornal que conta com Amarildo Roberto na sonorização e Diolinda Matavel na edição e apresentação. Ótima escuta! A província de Teta arrecadou mais de 13 mil milhões de meticais, resultante da manufaturação de cerca de 2 milhões de toneladas de produtos diversos. Vamos aos detalhes desta notícia com a jornalista Otília Bendito.
1: Os dados constam do relatório Balanço das Atividades Desenvolvidas pelo Conselho Executivo Provincial, atualmente em apreciação na terceira sessão da Assembleia Provincial de Teta. O desempenho é apontado como um sinal positivo do crescimento gradual da atividade agroindustrial na província, impulsionada pelo aumento da produção e pela capacidade de transformação de produtos locais. Segundo o governador de Tete, Domingos Viola, entre os principais produtos manufaturados destacam cereais, leguminosas e outras culturas de rendimento produzidas em vários distritos da província.
2: Aqui queremos secundar, dizer que a nossa previsão era em baixa, tendo em conta vários fatores ligados a manifestações, às cheias, inundações, à seca, estiagem que registrou a província. Mas ficamos surpresos porque as outras áreas que não foram influenciadas negativamente por esses fatores, eles superaram as suas metas e a nossa produção global acabou estando acima daquela que era prevista em mais de 2 dígitos. No âmbito da indústria e comércio, foram produzidos diversos bens no valor de mais de 13 mil milhões de meticais, com uma execução acima de 100%.
1: Na ocasião, Viola manifestou preocupação com o crescimento e consumo de bebidas alcoólicas, situação que considera estar a contribuir para o aumento de práticas nocivas ao desenvolvimento da província. Segundo o governador de Teta, o consumo excessivo de álcool está igualmente a afetar o rendimento escolar, a estabilidade de muitas famílias, razão

0: pela qual apela.
1: Nós temos problemas muito sérios nos nossos jovens e adolescentes. Em algum momento, até o consumo das drogas é praticado nos estabelecimentos de ensino. E nós queremos apelar à nossa população que essa prática vai destruir a nossa nação. Então queremos apelar para que trabalhemos juntos para erradicar este mal no seio dos nossos jovens.
0: Domingos Viola, governador de Tete, o apelo para o combate à venda descontrolada e ao consumo excessivo de bebidas alcoólicas, uma situação que mina o desenvolvimento socioeconômico da província.
2: A província de Tete está a estudar mecanismos para reforçar a segurança cibernética, com enfoque para os distritos localizados na linha de fronteira com alguns países da SADC. Está atento a esta notícia o jornalista Ignacio Gamay.
3: A iniciativa surge numa altura em que crescem os desafios ligados à criminalidade digital e às ameaças informáticas capazes de comprometer os setores estratégicos da economia e a soberania nacional. Pretende-se igualmente reforçar a capacidade de prevenção e resposta a possíveis ataques cibernéticos que possam afetar instituições públicas, sistemas financeiros, plataformas digitais e infraestruturas críticas da província. Para materializar esta visão, realizou-se esta quinta-feira na cidade de Tete uma reunião de auscultação no âmbito da avaliação e atualização da Estratégia Nacional de Segurança Cibernética 2021-2025. O diretor do gabinete da Secretaria do Estado em Tete explicou que o reforço da segurança cibernética representa um passo decisivo para proteger os interesses econômicos e institucionais na província. Segundo Paulo Ivo, as contribuições recolhidas devem servir de base para a atualização de políticas mais eficazes e adaptadas à realidade.
4: A nossa província tem a hidrelétrica de Caurabaça, temos as grandes mineradoras que operam na nossa província, encontra-se no exercício de modernização. De tal forma que esta modernização, qualquer incidente cibernético pode, de certa forma, influenciar aquilo que é a produção. Já dá para imaginar o que pode acontecer a haver um ataque cibernético a essas grandes infraestruturas.
3: Entretanto, Constantino Sutumano, administrador executivo no Instituto Nacional de Tecnologias de Informação e Comunicação, defende a necessidade de reforçar a cultura de segurança digital no país, sobretudo em zonas consideradas estratégicas.
5: A nova estratégia deverá ser mais coordenada, exequível e mais próxima da realidade dos diferentes setores, reforçando os mecanismos de implementação efetiva, de responsabilização e monitoria.
3: O encontro de um dia reuniu representantes de instituições públicas, especialistas em tecnologias de informação, forças de defesa e segurança, parceiros de cooperação e atores ligados ao setor digital.
2: Alguns alunos do distrito de Angónia, na província de Tete, continuam a assistir aulas em igrejas e salas improvisadas. Vamos aos detalhes desta notícia com o jornalista Orlando Cananecas.
6: Foram 12 escolas destruídas, totalizando 21 salas de aula, situação que afetou 2.162 alunos. Com recurso a material de emergência, foram reconstruídas 3 escolas, que corresponde a 7 salas de aula, beneficiando a 1.357 alunos. O diretor de Educação, Juventude e Tecnologia disse que os restantes alunos continuam a assistir aulas em salas improvisadas. Manuel Soares apontou igrejas e tendas improvisadas como locais onde os alunos que viram suas salas desabadas com as chuvas passadas assistirem aulas. Soares explicou que a reposição de escolas destruídas requer uma grande intervenção, dada a sua magnitude.
7: O distrito de Angónia chove bastante, dada a sua altitude. Quando chega a essas alturas, de facto, sempre tem havido situações de quedas de algumas escolas, ou mesmo parcialmente algumas salas. E para o ano 2026 não fugiu a regra. Orientamos as escolas, assistimos as escolas a fazer contactos com as igrejas. Fomos colmatando a situação, aquelas que não tiveram uma destruição total, que tiveram destruições parciais, conseguimos colmatar. Ainda continua, são aquelas que tiveram destruições um pouco mais severas, precisam de mobilização de maiores recursos, mas as comunidades estão sempre a enviar esforços e nós temos de forma permanente assistido De modo que, assim que as chuvas já começaram a terminar, consigam se repor.
6: Diretor do Serviço Distrital de Educação, Juventude e Tecnologia em Angônia, Manuel Soares, e o ponto de situação de escolas desabadas devido ao mau tempo na época chuvosa passada. A partir de Olongo, sede distrital de Angônia, Orlando Cananecas.
2: Estimado ouvinte, é momento agora de passarmos para outras notícias da atualidade provincial, com o Zainadino Omar.
8: O Presidente da Assembleia Provincial de Tete enaltece os esforços que têm sido empreendidos pelo Presidente da República, Daniel Chapo, e pelo Governo na mitigação dos custos do preço dos combustíveis no país. Adelino Mafunga também reconheceu o empenho do Presidente Daniel Chapo na difusão de mensagens sobre os boatos e a desinformação, fenómenos que comprometem as ações de desenvolvimento social e econômico. Adelino Mafunga expressou o seu sentimento esta quarta-feira na abertura da terceira sessão ordinária do seu órgão. A sessão da Assembleia Provincial de Tete prossegue esta quinta-feira com a apresentação e debate do relatório Balanço do Conselho Executivo Provincial. A província de Tete poderá, nos próximos dias, declarar oficialmente o fim do surto da cólera que afetou vários distritos desde setembro do ano passado, provocando a morte de 33 pessoas. O anúncio representa um sinal de esperança para as comunidades afetadas, depois de meses marcados por medo, perdas humanas e intensificação das medidas de prevenção contra a doença. Dos 7 distritos afetados pela cólera, 4 que já foram oficialmente declarados livres da doença. O governador de Tete, Domingos Viola, que partiu a informação esta quarta-feira na abertura da terceira sessão ordinária da Assembleia Provincial, disse que, caso se mantenha a atual tendência, a província poderá anunciar oficialmente o fim do surto nas próximas semanas. No entanto, Domingos Viola apela à população para manter os cuidados básicos de higiene individual e coletiva.
2: Estimado ouvinte, são nesse preciso momento 19 horas e 11 minutos e após este bloco de notícias voltamos à nossa página de reportagem, desta feita ao desporto, e com o jornalista Manuel Cardoso, que nos traz alguns anseios da União Desportiva de Songo.
9: O técnico da UDS diz que a sua equipa vai jogar acima das suas responsabilidades na partida desta sexta-feira diante do Ferro Verde Maputo, em jogo da Jornada 5 do Moçambola 2026, Daudu Razaque promete montar uma equipa marcadamente ofensiva para evitar sofrer golos perante um adversário subejamente conhecido. Razaque disse que a jogar em casa e com resultados menos conseguidos, há que aplicar-se ao fundo para não voltar a cometer erros do passado, principalmente aqueles que se verificaram nos jogos com o Ferro Verde da Beira e a Liga Desportiva de Sofala.
10: A mesma de sempre, com a mesma atitude, a mesma determinação, procurar crescer jogo a jogo.
11: Os pontos são necessários mesmo?
10: Os pontos são necessários para todos, por isso entramos no campo, tanto nós como eles, à busca do mesmo, os três pontos. O que vemos hoje em dia é a atitude. Eu costumo dizer que a técnica, a tática são importantes, mas o fundamental é a atitude. A atitude é o acreditar.
9: E ciente das eventuais dificuldades a encarar neste jogo, Carlos Manuel, técnico do Ferro Verde Maputo, não tem dúvidas de que vai ser um jogo extremamente difícil.
12: Um adversário de peso, um candidato ao título. Sabemos que devemos enfrentar dificuldades imensas, porque a UDS também estará a precisar de vitórias, porque não vem num momento bom, então vai fazer tudo para sair desse jogo vitorioso. Mas nós também temos uma palavra a dizer.
9: A antevisão de jogo UDS Ferro Verde Maputo, às 15 horas desta sexta-feira, no relevado da KCB, referente à Jornada 5 do Moçambola 2026. As duas equipas vão para este jogo depois dos empates. O DS1, ABB também 1 e Ferro Verde Maputo depois do empate sem golos diante do Xingol de Tete. Jogos realizados no relevado da HCB.
2: Ainda no desporto e com o jornalista Gido Pascoal, que nos traz também os resultados do jogo de Xingol de Tete contra a ABB.
13: O Xingal de Tete perdeu na tarde desta quinta-feira por 3-0 diante da Associação Black Bulls no arranque da quinta jornada de Moçambola 2026. Numa partida bem disputada de parte a parte no campo da HCB, os canarinhos de Tete entraram praticamente a perder logo aos 3 minutos com golo apontado pelo avançado Ejaita. Aos 27 minutos, a ABB volta a aumentar a vantagem para 2-0, por intermédio de Cantolo, resultado com que terminava a primeira parte. No reatamento, as duas equipas continuaram a praticar um bom futebol e foi novamente a ABB a marcar, desta feita por António, aos 64 minutos, resultado com que terminou a partida. O treinador do Xingal, Artur Macassar, justificou a derrota pela falta de frescura física dos seus jogadores.
14: Alguma desatenção dos nossos jogadores, um bocadinho de falta de mobilidade, porque são quilómetros e quilómetros na estrada, não podemos pegar por aí também. Tivemos 2 gols na primeira parte mais consentidos, um bocadinho de distração, mas esses rapazes precisam de frescura física e estarem aqui prontos para o futebol, porque o que acontece às vezes não abona e não vamos ter resultados melhores assim.
13: Por sua vez, Nelson Santos, treinador da ABB, disse que o jogo valeu pelo resultado e pelos 3 pontos conquistados.
15: O mais importante foi o que a gente conseguiu, que era conquistar os 3 pontos. Vínhamos até com a missão de conquistar 6, conseguimos levar 4, acho que o saldo acaba por ser positivo. Estamos na luta pelo aquilo que são os nossos objetivos, queremos chegar rapidamente ao primeiro classificado. Infelizmente já perdemos pontos em alguns jogos que não deveríamos ter perdido, mas o campeonato ainda é longo e ainda falta muitos jogos.
13: Rescaldo da partida entre o Xingal e a ABB na tarde desta quinta-feira, na abertura da quinta jornada do Moçambola, com vitória dos Touros de Tchumene por 3 bolas sem concorrência. A partir da Vila do Songo, Egídio Pascoal.
2: Estimado ouvinte, com esta informação desportiva, colocamos ponto final a este espaço informativo que, dentre vários assuntos aqui tratados, destacou. Alguns alunos do Distrito de Angónia, na província de Tete, continuam a assistir aulas em igrejas e salas improvisadas. Dizemos ainda que a província de Tete arrecadou mais de 13 mil milhões de meticais, resultante da manutenção de cerca de 2 milhões de toneladas de produtos diversos. Despedem-se de Olinda Matavel e Marildo Roberto com votos de uma ótima noite.
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17: Jornal de Tete da Rádio Moçambique. Hoje com a dupla de Olinda Matavel e Amarildo Roberto, são precisamente 19h16, tempo para informações de interesse público. Seu esposo Virgílio Castelo, sua mãe Maria, João Companhia, irmão Jacinto Tiago, Anastácio Tiago, Olinda Tiago, seu tio Vicente Tiago, primos, sobrinhos, colegas, amigos e as famílias Tiago e Castelo, comunicam com profunda dor e consternação o falecimento da sua esposa, irmã e sobrinha, Maria Rosa Joaquim Tiago, que em vida era mais conhecida por Mana Rosa. Ocorrido no passado dia 18 de maio de 2026, na Índia, vítima de doença. O dia e hora do seu funeral serão anunciados oportunamente. Que a sua alma descanse em paz. A Rádio Moçambique informa todos os funcionários aposentados e pensionistas do emissor provincial de Tete, no período de 1 a 30 de junho do ano em curso, no setor de recursos humanos, vai proceder uma prova de vida referente ao ano de 2026. Deverão ser portadores da fotocópia de bilhete de identidade autenticada e o NUIT. Para o dependente, portanto, para os dependentes com mais de 18 anos de idade, até 21, que estejam a frequentar o ensino médio de 22 a 25 anos de idade, o curso superior, deverão apresentar uma declaração de frequência. Anúncio do Instituto Nacional de Ação Social, delegação de Moatize, anúncio de adjudicação De acordo com o número 2 do artigo 66 do Regulamento de Contratação de Empreitadas de Obras Públicas, fornecimento de bens e prestação de serviços ao Estado, aprovado pelo Decreto número 69/2022, de 30 de dezembro, comunica-se a adjudicação do objeto de concurso a seguir. Número de concurso 31F-001841-15-1-C-C, ou seja, C.C.-001-Fundo-O.E-Rugeia-Inas-Moatize 2026, aquisição para fornecimento de 7.036.47 litros de combustíveis diesel. Modalidade de contratação, concurso por cotação, empresa adjudicada, Grupo IAM Limitada. Valor da adjudicação, incluindo IVA, 599.999.39 centavos. Anúncio 31F-01-8411-51-CC-002-Fundo-O.E-Rugeia-Inas-Moatize-2026, aquisição para fornecimento de material de escritório, modalidade de contratação, concurso por cotações, empresa adjudicada, LESC N Comércio e Serviços S.U. Limitada, valor da adjudicação incluindo IVA, 292 mil meticais. Concurso 31F-001-8411-51-CC-003, fundo.E-Rugeia-Inas-Moatize-2026, aquisição para fornecimento de material informático, modalidade de contratação, concurso por cotações, empresa adjudicada LESC N Comércio e Serviços S.U. Limitada, valor da adjudicação incluindo IVA, 196 mil meticais. 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São neste preciso momento 19 horas e 21 minutos. Daqui a pouco, quando forem 19 horas e 30 minutos, nosso contacto será com Maputo para a transmissão do Jornal da Noite em cadeia nacional. Já a seguir aos serviços comerciais.
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0: Aqui nesta comunidade a situação está mal. Sem furos de água. Prontos com muita roupa para lavar. A única solução é ir mesmo ao rio. Depois já aproveito encher os bidões para beber e cozinhar. Deixa-me ir já.
1: A senhora Maimuna termina de lavar a roupa enquanto enche os bidões no mesmo local. O pastor de gados, o senhor Mataca, coloca-os a beber água no rio. A avó Maimuna reage tristemente.
0: Meu Deus! Menino! Menino! O que é isso? Que tristeza! Nem sequer me ouviu. Mas se foi ele com os seus animais, vou falar com o senhor Mataca. Neste riacho, devia deixar apenas para nós, os humanos. O que será de nossa vida sem água?
1: À beira do rio, ia passando o senhor Mataca para supervisionar os animais, cumprimentou a senhora Maimuna.
2: Mas, Bessie, bom dia. Como está a velha Maimuna?
0: Bom dia, pai Mataca. Que saúde estou bem. Só tenho um pedido a fazer. Como é do seu conhecimento, não temos fontenário aqui na comunidade. E esse rio é a única fonte que nos dá água. E partilhando ele com os seus animais, podemos adquirir muitas doenças.
2: Oh, concordo consigo, Maimuna. Eu também consumo água deste riacho. E é o único que temos aqui nas redondezas. Por isso que os meus gados partilham a mesma fonte de água conosco. A solução seria falarmos com o Narciso para irmos conversar com o Sr. Big Roger, o vizinho que reside lá próximo ao mercado, para ver o que fazemos para a abertura de um furo de água potável. Com esta infraestrutura hídrica, não precisamos usar esse rio, não acha? O que acha?
0: Oh, ótima ideia! Esta é a área de risco, pois há dias um pessoal de saúde notificou um caso de cólera e nós estamos em alerta máximo. Devemos criar condições básicas de acesso à água segura, de modo a prevenirmos da doença. Então, vamos lá!
1: A avó Maimuna, Sr. Mataca, juntamente com o Narciso, ponto focal de saúde, foram conversar com o vizinho Rogério para a construção de fontenário adequado.
3: Oh, bom dia, amigo Rogério. Como passou o dia?
4: Família, Narciso, Sr. Mataca e a mãe Maimuna. Acomodem-se, acomodem-se, acomodem-se. Sintam-se em casa. Ei, hoje honram-me com essa vossa visita. Em que posso lhe ajudar?
5: Obrigado.
3: Nada de mal. Apenas viemos aqui partilhar a nossa ideia a respeito de um bem...
6: Aproveitei a certo seu relógio no país, são neste momento 19 horas e 30 minutos. 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

0: Boa noite. O presidente da República reafirma o compromisso do governo em prover água potável à população moçambicana. O chefe de Estado inaugurou na tarde de hoje um sistema de abastecimento para mais de 20 mil pessoas do distrito de Mavago, no Niassa. O Instituto de Investigação Agrária de Moçambique disponibiliza 5 novas variedades de batata-reno resistentes a pragas. Vice-presidente da África do Sul assegura que o governo não vai permitir atos de violência coletiva contra estrangeiros. Começa agora o Jornal da Noite. Nelson Muando está na apresentação e Elvis Magaia na sonorização. Fique conosco. É bem-vindo. Presidente da República reafirma o compromisso do governo em prover água potável à população moçambicana. O chefe de Estado inaugurou na tarde de hoje um sistema de abastecimento para mais de 20 mil pessoas do distrito de Mavago, no Niassa, e Sinata Sano.
1: A infraestrutura faz parte de um lote de 4 construídas em igual número de distritos do Niassa, no âmbito do programa de água e saneamento, apoiado pela JAICA, em mais de 15 milhões de dólares americanos, o correspondente a 960 milhões de meticais. Falando no ato de entrega, o chefe de Estado disse que prover água potável à população moçambicana constitui uma das prioridades do seu governo.
2: E quando nós temos torneira no quintal, melhoramos a nossa vida. Muita coisa que nós não podemos fazer agora, porque não temos torneira no quintal. A nossa irmã e a nossa mãe, que acordavam cedo para ir buscar água, com uma torneira em casa, já não precisa de fazer isso. E reserva o tempo para ir à Machamba, produzir comida, cuidar, porque sabe que quando regressar tem uma torneira que sai água em casa.
1: Por outro lado, o presidente da República pediu aos beneficiários para o pagamento de faturas de consumo de água, visando a sustentabilidade do projeto.
2: Por isso, nós neste momento queremos apelar àqueles que já ligaram a água na sua casa e aqueles que ainda vão ligar para poderem pagar a água, por uma razão muito simples. A empresa que está neste momento a gerir o sistema tem despesas, tem que pagar energia, tem que comprar produto para poder tratar a água, tem que comprar mais tubos para continuar a ligar a água que é Mavago nas casas, tem que comprar mais torneiras, tudo isso exige dinheiro. E para esta empresa ter dinheiro, nós que estamos a ter água em casa temos que pagar a água.
1: Na mesma ocasião, o presidente da República assegurou a reabilitação da estrada que liga o distrito a outros pontos da província do Niassa. Trata-se de uma via de cerca de 250 quilômetros até a capital provincial do Niassa, Lixinga, agora num estado avançado de degradação. O chefe de Estado respondia o clamor da população do distrito de Mavago sobre a asfaltagem desta estrada, considerada espinha dorsal para o desenvolvimento do distrito. Daniel Chapo disse para que o governo continue a resolver os problemas que a população de Mavago enfrenta, é preciso que haja paz e pediu para redobrar de vigilância contra os boateiros.
2: Falo da unidade, porque com a unidade vamos ter a paz. Com a paz vamos ter a segurança. Com a segurança vamos ter o desenvolvimento que todos nós precisamos.
1: Presidente da República Daniel Chapo, esta quinta-feira, segundo dia de visita à província do Niassa, de Mavago, e Sinata San.
0: 19 horas 34 minutos. O Instituto de Investigação Agrária de Moçambique acaba de libertar 5 novas variedades de batata-reno. A instituição refere que o lote resistente a pragas visa reforçar a produção nacional, acabar com a importação e aumentar a disponibilidade no mercado nacional. Paulo Munhoz.
3: Trata-se da variedade Rosamia 23, Cadoda 99, Maragui, Penib 9 e Limunda, que resultam de um estudo levado a cabo pelo Instituto de Investigação Agrária de Moçambique através do Centro Internacional de Batata em Moçambique, CIP. Segundo a Diretora Nacional de Sanidade e Biossegurança no Ministério da Agricultura, Pesca e Ambiente, Antônia Vaz, a produção deste tubérculo vai melhorar a qualidade para o consumo e garantir a produção de semente de qualidade.
4: São variedades que são resistentes a pragas e doenças. Aqui, concretamente, a murcha bacteriana e o míldio, que tem sido um grande constrangimento para a produção de batata aqui no nosso país. Então, são variedades que são resistentes a estas doenças, são variedades precoces e são variedades que apresentam um elevado rendimento comparativamente com as variedades que nós temos até este momento. Estamos a falar de rendimentos que variam de 22 a 42, 22 a 42 mil toneladas por hectare.
3: Já o diretor do CIP, Abdul Naico, afirma que estas novas variedades vão garantir qualidade deste produto no mercado nacional.
5: Portanto, são variedades que nós consideramos muito boas e estáveis para a produção a nível de várias agroecologias de produção da batata a nível de Moçambique. Já temos variedades com alguma coloração amarela, o que indica alguma componente de nutrição nas variedades. São variedades com alguma componente de ferro, alguma componente de zinco, que acabamos introduzindo qualidade, comparando com as outras variedades que nós tínhamos. Mas também essas qualidades fazem com que em regiões como Niassa, Tete, onde a fritura é uma das práticas importantes, sejam bem alinhadas com os hábitos e culturas a nível local.
3: O estudo de novas variedades de batata reno teve o financiamento do governo e da Embaixada da Itália num valor de US$ 1 milhão.
0: 5 novas variedades de batata reno foram libertadas para reforçar a produção nacional, acabar com a importação e aumentar a disponibilidade do mercado nacional, e tendo como objetivo o fortalecimento da segurança alimentar e o aumento da renda familiar para o desenvolvimento comunitário sustentável, o Ministério da Agricultura, Ambiente e Pesca já aposta na expansão da assistência técnica, promoção de tecnologias resilientes e reforço de programas de apoio aos produtores, como reporta Santos Nunes.
6: Segundo o secretário de Estado do Mar e Pesca, Momad Juízo, as mudanças climáticas trouxeram ao setor vários desafios que exigem a mudança de paradigma. O dirigente falava esta quinta-feira na Beira, na abertura da reunião regional do Comitê de Coordenação para avaliar os atuais níveis de produção, desafios e estratégias em curso para impulsionar o desenvolvimento na região.
7: Promovendo sistemas produtivos mais eficientes e sustentáveis, suportados por infraestruturas resilientes de apoio à cadeia de valor, incluindo irrigação, armazenamento, logística, processamento e comercialização, tendo sempre em consideração os desafios das mudanças climáticas e a necessidade de reforçar a resiliência climática do setor agrário.
6: O representante do Banco Mundial, Blessings Botha, destacou a importância do reforço de investimentos no setor agrário e pesqueiro, realçando que a agricultura continua a ser uma das principais bases de sustento das famílias.
8: As all the abundant resources, arable land, irrigation, coastal land, and also favorable climate.
9: Temos a costa marítima e temos também solos muito férteis. Temos problema de baixa produção, temos insegurança alimentar e temos vários outros problemas. Agora, esta é uma oportunidade de estabelecer um novo curso. Agora estamos a definir um novo plano estratégico para o setor. Com isso, nós temos um compromisso de gerar um novo programa. É o que chamamos de Programa de Cadeia de Valor da Agrobusiness. É um compromisso de 10 anos.
6: Os participantes da reunião defendem maior acesso aos insumos agrícolas, assistência técnica aos produtores e reformas no Programa de Desenvolvimento de Cadeias de Valor do Agronegócio e Impacto das Mudanças Climáticas. Participam na reunião que termina esta sexta-feira as províncias de Sofala, Manica, Tete e Zambézia. Da Beira, Santos Nunes.
0: E em Gaza está em perspectiva a colheita de 3 mil toneladas de arroz nos campos de produção de regadio de Xokwe. O produto está numa área de mais de 1.100 hectares. Alfredo Munhenga.
10: Trata-se de arroz que resistiu das cheias de janeiro e março deste ano, de um total de 5.600 hectares que haviam sido semeados na presente campanha agrícola. A informação foi partilhada à Rádio Moçambique pelo chefe do Departamento de Estudos e Projetos no Regadio de Xokwe, que indicou que desde o arranque deste processo em abril passado, já foi realizada a ceifa de arroz em mais de 800 hectares. Raul Chambal indica que a ceifa de arroz é feita com recurso a métodos tradicionais e através de algumas as máquinas que escaparam das enxurradas e espera-se uma colheita de 3 mil toneladas.
11: No regadio de Xokwe havia um plano de produção nesta campanha agrícola 2025-26 de se semear 8.484 hectares de culturas diversas, mas com maior destaque para a cultura do arroz. Portanto, destes 8.000, 5.600 hectares de arroz haviam sido semeados. No entanto, tivemos praticamente perda desta grande área, mas após a cheia conseguimos recuperar uma área de 1.148 hectares de arroz. Portanto, as outras culturas diversas, essas não tiveram como, porque o arroz resiste à água, mas as outras não resistiram. Decorre neste momento a ceifa deste arroz. Temos já ceifados 821 hectares. Portanto, uma produção controlada de 2,8 toneladas por hectare. Tivemos uma redução porque a cultura não teve o segmento que deveria ter tido.
10: Chefe do Departamento de Estudos e Projetos no Recadio de Xokwe, Raul Xambal, e a ceifa de arroz em curso numa área de mais de 1.100 hectares que escaparam das cheias deste ano. No regadio de Xokwe foram perdidos este ano, devido às cheias e inundações, mais de 11 mil toneladas de arroz numa área de cerca de 4 mil hectares. Da cidade de Xokwe para a Rádio Moçambique, Alfredo Muyanga.
0: Está a acompanhar o Jornal da Noite. Visão Mundial Moçambique lidera o projeto Zero Malnutrição em Tropé, numa localidade do distrito de Memba, em Nampula. O foco são cerca de 300 crianças que têm desnutrição ou apresentam desnutrição grave. Lilia Langa.
12: A organização não-governamental Visão Mundial Moçambique pretende reforçar o combate à desnutrição crónica no distrito de Memba, província de Nampula, através de ações integradas de saúde, nutrição e educação comunitária, com enfoque nas mulheres e crianças dos 0 a 5 anos de idade. Com efeito, foi assinado hoje em Maputo um memorando de entendimento entre a organização e o Banco Millennium BIM para a implementação do projeto denominado Zero Malnutrição Entropene. Na ocasião, a diretora nacional da Visão Mundial Moçambique, Maria Carolina da Silva, disse que o projeto vai ajudar a estimular o desejo de estudar em crianças da região norte do país.
13: Porque isso garante, não apenas garante que a criança vai ter uma refeição balanceada, rica nutricionalmente, né, pelo menos uma vez por dia, mas também que ela vai permanecer na escola, que é muito importante. Então, se não há, quando não há lanche escolar, as crianças elas perdem o interesse ou elas têm dificuldade mesmo de se concentrar na aula. Então, a presença do lanche escolar é extremamente importante, não apenas para o estado nutricional da criança, mas para a própria aprendizagem.
12: Já o presidente da Comissão Executiva no Millennium BIM, Rui Pedro, considera esta parceria um passo importante no apoio às comunidades mais necessitadas, sobretudo no reforço das ações de proteção e desenvolvimento da criança.
14: Portanto, o que nós pretendemos é seguir neste este trilho e, nomeadamente, associarmos a entidades que estão no terreno, nomeadamente como a World Vision, para que, de facto, juntos possamos fazer a diferença, possamos fazer acontecer e possamos traduzir estes apoios em melhorias concretas das condições de vida das pessoas, neste caso, nomeadamente, das crianças mais vulneráveis.
12: A formalização da parceria entre o Millennium BIM e a organização não-governamental Visão Mundial Moçambique acontece nas vésperas da celebração da Quinzena da Criança, período dedicado à reflexão sobre os direitos, proteção e bem-estar da criança moçambicana.
0: Lilia Langa, da nossa redação central. O governo provincial de Teta aponta para um desempenho positivo do setor industrial da província no ano passado, apesar dos efeitos das manifestações pós-eleitorais e cheias. Jornalista Otília Bendito.
15: A província de Teta arrecadou mais de 13 mil milhões de meticais, resultado da manufaturação de cerca de 2 milhões de toneladas de produtos diversos. Os dados constam do relatório Balanço das Atividades Desenvolvidas pelo Conselho Executivo Provincial, atualmente em apreciação na terceira sessão da Assembleia Provincial de Tete. O desempenho é apontado como um sinal positivo do crescimento gradual da atividade agroindustrial na província, impulsionada pelo aumento da produção e pela capacidade de transformação de produtos locais. Segundo o governador de Tete, Domingos Viola, entre os principais produtos manufaturados destacam cereais, leguminosas e outras culturas de rendimento produzidas em vários distritos da província.
16: Aqui queremos secundar, dizer que a nossa previsão era em baixa, tendo em conta vários fatores ligados a manifestações, às cheias, inundações, à seca, estiagem que registrou a província. Mas ficamos surpresos porque as outras áreas que não foram influenciadas negativamente por esses fatores, eles superaram as suas metas e a nossa produção global acabou estando acima daquela que era prevista em mais de 2 dígitos. No âmbito da indústria e comércio, foram produzidos diversos bens no valor de mais de 13 mil milhões de meticais, com uma execução acima de 100%.
15: Na ocasião, Viola manifestou preocupação com o crescimento e consumo de bebidas alcoólicas, situação que considera estar a contribuir para o aumento de práticas nocivas ao desenvolvimento da província. Segundo o governador de Tete, o consumo excessivo de álcool está igualmente a afetar o rendimento escolar, a estabilidade de muitas famílias, razão pela qual apela.
16: Nós temos problemas muito sérios nos nossos jovens e adolescentes. Em algum momento, até o consumo das drogas é praticado nos estabelecimentos de ensino. E nós queremos apelar à nossa população que essa prática vai destruir a nossa nação. Então queremos apelar para que trabalhemos juntos para erradicar este mal no seio dos nossos jovens.
15: Domingos Viola, governador de Tete, e o apelo para o combate à venda descontrolada e ao consumo excessivo de bebidas alcoólicas, uma situação que mina o desenvolvimento socioeconômico da província. De Tete, Otília Bendito.
0: Procuradoria-Geral da República, através do Gabinete Central de Recuperação e Gestão de Ativos, recuperou no ano passado cerca de 400 milhões de meticais resultantes de atividades criminosas. A reportagem de Otávio Fonseca, em Nampula.
17: A informação foi avançada em Nampula pelo juiz desembargador e coordenador adjunto do projeto Melhoria de Acesso à Justiça no Norte de Moçambique, Luís Mabote. Luís Mabote indicou que, em relação aos anos 2024 a 2023, no ano passado houve um decréscimo das apreensões de bens e recuperação de ativos derivados de uma atividade criminosa, pois nestes 2 anos foram recuperados perto de 4 bilhões de meticais. Segundo a fonte, ainda neste período foram entregues ao Gabinete Central de Recuperação e Gestão de Ativos 515 bens, com destaque para 485 veículos e 30 imóveis.
18: Ora, esses bens são entregues à gestão e a toda uma atividade de conservação, a toda uma atividade de gestão, de rentabilização desses bens. E de acordo ainda com o relatório anual do Procurador-Geral da República, só na gestão de 2025 foram arrecadados 176 milhões 338 mil 46 meticais e 56 centavos. Portanto, são números que mostram a atividade, o esforço que as instituições de justiça têm desempenhado no sentido de cercar o crime nesses modos a que eu me referi antes.
17: Questionado sobre as razões da redução das apreensões no ano passado em relação aos anos 2023-2024, o magistrado respondeu o seguinte.
18: Não posso dar a explicação exata, mas pode não ser que não seja uma razão para ficarmos alarmados, porque estamos a falar de apreensões derivadas de uma atividade criminosa. Então, apreendermos menos pode também significar ter havido pouca atividade criminosa. Portanto, essa é uma das interpretações.
17: Juiz desembargador e coordenador adjunto do projeto Melhorias de Acesso à Justiça no Norte de Moçambique, Luís Mabote, a falar da situação da apreensão de valores resultantes da atividade criminosa registrada no ano passado no país. Otávio Fonseca, Nampula.
0: Procuradoria-Geral da República, através do Gabinete Central de Recuperação e Gestão de Ativos, recuperou no ano passado cerca de 400 milhões de meticais resultantes de atividades criminosas, atividades que incluem a corrupção que deve ser combatida por todos. Fidalgo Júnior.
19: O provedor de justiça do nosso país insta os moçambicanos a viverem e construir um Moçambique sem corrupção, de respeito aos valores de direito, justiça e transparência. Isaac Xande fez este alerta face à forma de atuação social de alguns moçambicanos para que mudem de comportamento em relação aos vários males que apoquentam a mesma sociedade. O sentimento do provedor de justiça foi manifestado esta quinta-feira em Nampula, no balanço da sua visita de trabalho de 4 dias realizada a esta parcela do país.
20: Hoje há um certo ceticismo neste país. As pessoas não acreditam que é possível que os moçambicanos possam mudar e começam a olhar para os atos de corrupção de uma outra maneira. Ninguém acredita nisso. Mas se não formos nós, os moçambicanos, a acreditar nisso, então ninguém irá provocar mudanças neste país. Portanto, não podemos ser nós a estimular as cobranças ilícitas nas maternidades nem na via pública. Mas se o próprio cidadão não tiver essa consciência, continuar a pensar que é normal, que é lícito o refresco para o funcionário público, então nós não vamos conseguir alterar. Portanto, não pode ser um desafio que é remetido só ao governo, aos dirigentes. Nós próprios temos que começar a fazer um exercício de mudança da atitude e de comportamento.
19: Outro sim, Isaac Xande, diz que o governo deve aplicar medidas duras perante os servidores públicos que cometem infrações no exercício das suas atividades.
20: Nós, como país, temos que nos organizar para acabar com a impunidade. Acabar com a impunidade. Você meteu o pé no risco, a sociedade sabe que você meteu, você tem que ser levado às autoridades judiciárias, você tem que ser julgado e condenado. Se é para ficar 15 anos na cadeia, fica 15 anos na cadeia. Se é para ficar 10 anos, fica, mas tem que estar lá. E nós temos que ser implacáveis no tratamento dos casos de corrupção. Esses casos, por exemplo, esse último caso do INSS, o diretor-geral e os seus colegas estão presos. E assim tem que ser. Vão ser julgados, se confirmar que eles desviaram fundos daquela instituição, vão ser condenados.
19: Provedor de Justiça, Isaac Xande. Fidalgo Júnior, em Nampula.
0: Polícia sul-africana adverte que ninguém pode ordenar aos estrangeiros para abandonarem a África do Sul. Em comunicado divulgado esta quinta-feira, a Polícia sul-africana afirma que as questões relacionadas com a imigração são regidas por lei. A posição da polícia é reforçada pelo vice-presidente do país, correspondente Eduardo Figurão.
21: O vice-presidente sul-africano Paul Machatil diz que o governo não vai permitir atos de violência contra estrangeiros. Machatil falava esta quinta-feira no Conselho Nacional das Províncias, a Câmara Alta do Parlamento Sul-Africano, sobre as medidas tomadas por Pretória para pôr fim aos ataques contra estrangeiros africanos. O vice-presidente sul-africano revelou que os ministros responsáveis pelos pelouros de segurança foram instruídos a trabalhar no terreno para assegurar o fim da violência. Machatil exorta os sul-africanos a não enveredarem pela via da justiça pelas próprias mãos, alertando que existem instituições apropriadas para lidarem com questões de imigração e criminalidade. As forças de segurança foram incumbidas para lidar com a criminalidade e para lidar com as pessoas que entram ilegalmente no nosso país. As nossas forças de segurança devem usar a lei para lidar com as pessoas que entram no país. O foco não deve ser dado apenas aos africanos. Para qualquer pessoa que entre ilegalmente no nosso país, as forças de segurança devem fazer cumprir a lei. Mas devemos falar com o nosso povo para não fazer a justiça pelas próprias mãos. Devemos deixar isso para o governo e não deve haver violência coletiva contra ninguém. Assim, pedimos ao ministro Cachalia para que vá ao terreno para garantir que esta questão seja resolvida. É claro que vai trabalhar com outros ministros. Nós próprios, nas nossas comunidades, vamos falar com o nosso povo e garantir que o governo continue a dar prioridade aos sul-africanos, seja nos empregos ou noutros serviços, mas vamos lidar com as questões criminosas de forma muito decisiva, porque somos um país que é agredido nas leis.
1: We are a country that believes in laws.
21: Ainda esta quinta-feira, a polícia sul-africana avisou que ninguém pode ordenar aos estrangeiros para abandonarem a África do Sul. Num comunicado de imprensa, a polícia sul-africana afirmou que as questões relacionadas com a imigração são regidas por lei e tratadas por agentes de aplicação da lei competentes. Nos últimos dias, a África do Sul tem sido palco de protestos contra imigrantes indocumentados, sobretudo nas cidades de Durban, Joanesburgo e Pretória. Rádio Moçambique, Eduardo Figurão, Joanesburgo.
0: A Índia e a União Africana adiaram a quarta cimeira Índia-África prevista para a próxima semana em Nova Delhi devido à epidemia do Ebola na República Democrática do Congo e Uganda. Em comunicado, o Ministério dos Negócios Estrangeiros da Índia anunciou que ambas as partes concordaram realizar a cimeira Índia-África numa data posterior devido à situação sanitária no continente. De acordo com a Organização Mundial da Saúde, OMS, há 139 mortes até hoje associadas à epidemia do Ebola, entre quase 600 casos suspeitos. Jornal da Noite, Sexo e Desporto, hoje com Carlos Calisto.
2: Ora viva, muito boa noite. O Ferro Verde Beira empatou hoje em casa a zero com o Machakene na abertura da quinta jornada do Campeonato Nacional de Futebol da Primeira Divisão, Moçambola 2026.
22: No fim da partida, o técnico adjunto do Ferro Verde Beira, João Abílio, disse que a sua equipa tudo fez para vencer o encontro, mas, segundo suas palavras,
23: as oportunidades que tivemos não conseguimos concretizar.
22: O técnico adjunto do Machakene, Josias Mazive, disse não ser fácil conquistar pontos no caldeirão. E felicitou os seus atletas pela entrega e dedicação.
24: Apesar de ter sido um jogo sofrido, é de parabenizar os miúdos.
22: Rescaldo do jogo Ferro Verde Beira e Machakene, partida que terminou empatada sem golos.
2: Noutra partida, o Xangal de Tete perdeu com a Associação Black Bull de Maputo por 0-3.
25: Os canarinhos de Tete entraram praticamente a perder logo aos 3 minutos com golo apontado pelo avançado Ejaita. Aos 27 minutos, a ABB volta a aumentar a vantagem para 2-0, por intermédio de Cantolo, resultado com que terminava a primeira parte. No reatamento, as duas equipas continuaram a praticar um bom futebol e foi novamente a ABB a marcar, desta feita por António, aos 64 minutos, resultado com que terminou a partida. O treinador do Xingala, Artur Macassar, justificou a derrota pela falta de frescura física dos seus jogadores.
26: Tivemos dois golos na primeira parte mais consentidos, há um bocadinho de distração. Estes rapazes precisam de frescura física e não vamos ter resultados melhores assim.
25: Por sua vez, Nelson Santos, treinador da ABB, disse que o jogo valeu pelo resultado e pelos 3 pontos conquistados.
27: O mais importante foi o que a gente conseguiu, que era conquistar os 3 pontos. Vínhamos até com a missão de conquistar 6, conseguimos levar 4, acho que o saldo acaba por ser positivo.
2: No prosseguimento da ronda esta sexta-feira, a União Desportiva de Songo recebe

para os centígrados de temperatura máxima. Fica por aqui esta edição do Jornal da Noite da Rádio Moçambique. Recebo os cumprimentos de Nelson Moando na apresentação e Elvis Magaia na sonorização. Boa noite.

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1: Em Moçambique são 20 horas. 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

0: Ouvinte, saudações. Moçambique atravessa um dos momentos mais determinantes da sua história política recente, desde a introdução do multipartidarismo. No centro das atenções está um desafio estrutural: transformar o diálogo nacional inclusivo em resultados concretos, juridicamente sustentáveis e socialmente perceptíveis. Entre os temas mais sensíveis e estratégicos, destaca-se a descentralização do poder político e administrativo, entendida como um mecanismo essencial para aprofundar a democracia participativa e reforçar a governação local. Nas sessões provinciais do diálogo, multiplicam-se vozes que exigem maior autonomia decisória ao nível das províncias, particularmente no que concerne à gestão de recursos, prestação de serviços públicos e definição de prioridades de desenvolvimento. Em províncias como Tete, onde se encontram megaprojetos de exploração de carvão e produção de energia, a descentralização assume contornos ainda mais complexos, incidindo sobre dois eixos críticos: a gestão de receitas públicas e os conflitos de competências entre os órgãos do Estado. Esta grande reportagem, produzida e apresentada por Ana Venila, com a sonorização de Marcos Zundane, analisa como a descentralização se tornou um dos temas mais debatidos e mais disputados no âmbito do diálogo nacional inclusivo. O processo do diálogo nacional inclusivo não surge de forma isolada, mas insere-se num contexto de reformas estruturais do Estado moçambicano, com enfoque na consolidação da paz e na melhoria da governação. Trata-se de um mecanismo político-jurídico que procura assegurar a participação plural dos cidadãos através de instrumentos formais de auscultação pública, respeitando os princípios do Estado de Direito Democrático. Este modelo de diálogo privilegia a inclusão, a escuta ativa e a construção de consensos, numa altura em que o país enfrenta desafios ligados à coesão social e à confiança nas instituições. Lançado a desde setembro de 2025, o processo prevê a recolha de contribuições por meio de inquéritos, mesas redondas e plataformas digitais, permitindo uma ampla participação dos diversos estratos da sociedade. É neste contexto que as comissões técnicas e provinciais assumem um papel determinante na operacionalização do processo, funcionando como elo entre os cidadãos e os órgãos centrais de decisão, segundo o representante da Comissão Técnica, Ismael Moussa.
1: Esta comissão tem também 100 membros dos grupos de trabalho, porque nós, os 21, não seríamos suficientes para fazer um trabalho desta envergadura.

0: Portanto, decidiu-se que devíamos ter mais 100 pessoas, de especialistas em várias matérias, e constituímos 10 grupos, cada grupo com 10 pessoas. E depois temos também a equipa do apoio. E é este grupo todo que está a realizar este trabalho por um mandato de 2 anos. O diálogo é coordenado e presidido por Sua Excelência o Presidente da República, e também fazem parte deste grande movimento os líderes dos partidos signatários do acordo político, mas é liderado por Sua Excelência o Presidente da República. Mas dadas as várias ocupações de Sua Excelência o Presidente da República, então nós temos um Presidente da Comissão, que é o Dr. Edson Macuacua, que faz a gestão do dia-a-dia. E nós iniciamos este trabalho, como disse, em setembro do ano passado, não obstante a Comissão ter sido criada em março, mas havia toda uma questão de procedimentos para se criar esta Comissão. E estes procedimentos levaram o seu tempo, porque, como sabe, os 21 membros da Comissão, 18 representam os 9 partidos políticos, 2 por cada partido político, e depois houve mais 3 pessoas que foram, digamos, selecionadas por consenso a nível nacional em representação das 3 regiões do país. E temos um mandato de 2 anos, não obstante termos começado o trabalho no dia 10 de setembro, que é esta imagem que nós temos aqui, que foi o dia da tomada de posse, do anúncio oficial, onde estiveram presentes todos os dignatários do Estado moçambicano e presididos por Sua Excelência o Presidente da República, os embaixadores acreditados em Maputo, entre outras personalidades. E nós, neste momento, iniciamos primeiro com um trabalho a nível da cidade de Maputo. De seguida, nós fizemos um trabalho que é de ouvir várias personalidades também a nível da cidade de Maputo. Portanto, foi um trabalho ainda muito circunscrito à cidade de Maputo. Depois avançámos para as escutações a nível nacional. Estivemos em todo o país. Eu e a equipa que me acompanha estivemos na província de Tete. Nós fomos a festa da província de Tete e fizemos aqui o trabalho em outubro, onde percorremos todos os distritos, com exceção de Zumbi e Marávia. E nessa altura nós trabalhámos nas sedes distritais e também trabalhámos um pouco nos postos administrativos. Entretanto, quando regressámos a Maputo e fizemos a apresentação do relatório final à Sua Excelência o Presidente da República e aos líderes signatários, recebemos a recomendação de que devíamos voltar às províncias e trabalharmos de preferência nos postos administrativos e nas localidades, e não necessariamente nas sedes distritais onde já havíamos trabalhado. É por isso que nós voltámos novamente. Portanto, chegámos desde março a Tete, no caso concreto desta brigada, e temos estado a trabalhar na província de Tete. E já realizámos praticamente o trabalho em todos os distritos, com exceção do distrito de Zumbi, e portanto trabalhámos em postos administrativos e localidades. Mas também a nível da cidade de Maputo, no intervalo entre outubro e março, nós tivemos também o trabalho na diáspora, onde agrupam-se grande parte dos moçambicanos. Estou a falar aqui dos países vizinhos e também de Portugal e da Alemanha. E depois trabalhámos também em várias temáticas de mesas redondas a nível da cidade de Maputo. Houve também mesas redondas temáticas, no caso específico da questão das mulheres, entre outros, a nível das províncias. Mas também houve uma decisão de que este debate das mesas redondas devia também ser alargado às províncias.
1: A formalização deste processo encontra respaldo na Lei nº 1/2025, de 11 de abril, que consagra juridicamente o compromisso político assumido entre os atores relevantes da vida nacional. Este instrumento normativo estabelece as bases para a promoção da reconciliação nacional, da estabilidade política e do reforço da unidade nacional através de um diálogo estruturado e inclusivo. A iniciativa envolve múltiplos atores, desde partidos políticos com representação parlamentar até organizações da sociedade civil, refletindo uma abordagem multissectorial e participativa. Neste quadro, o diálogo assume-se como um instrumento de governação colaborativa, orientado para a construção de soluções sustentáveis para os desafios do país, explica Ismael Moussa.
0: Nós estamos a escutar as pessoas para propormos no fim. Mas dizer que antes mesmo, na questão da Caremodo, nós já tínhamos proposto 4 saídas para o país. 4 modelos. Um seria o modelo atual, havia um segundo modelo que era o foco no distrito, havia um terceiro modelo que era foco no posto administrativo e havia um quarto modelo que as pessoas têm muito medo de falar, que era o federalismo. Passamos para uma federação. Mas são desafios. Nós deixamos ao critério de quem decide. Fizemos as 4 propostas. Quem decide vai tomar a melhor decisão. Mas o Presidente Chapa achou que não devia basear só naquele trabalho, não é? É verdade, pegou na questão intermédia, que é esta que entrou agora a proposta para o Parlamento. De facto, foi a Caremodo que fez, nós é que fizemos na altura essa proposta, avançou-se nisto. Mas ele disse, olha, em relação às outras 4 modelos, eu ainda quero ouvir os moçambicanos para decidir o que é melhor para o país. No fim, há de tomar uma decisão, mas não estejamos assustados, não tenhamos medo, qualquer que for a decisão vai ser bom para nós. Porque uma das questões que talvez tenhamos falhado neste momento e que temos que corrigir é que nós, diferentemente, fizemos uma coisa boa quando foi às autarquias. Nós criamos o órgão autarquia. É por isso que as autarquias têm autonomia administrativa, financeira, patrimonial, elas têm recursos. O presidente do município, quando vai visitar um sítio, ele promete e pode cumprir, porque ele sabe o que é que ele tem como receita. Mas a nível da governação provincial, por causa da desconfiança que nós temos entre nós, nós não criamos a província, nós criamos os órgãos descentralizados provinciais, que é a Assembleia Provincial, Conselho Executivo Provincial e o Governador. Mas e a província onde é que está? Nós não criamos. Então, por isso que temos esta dificuldade, é por isso que a Assembleia Provincial não aprova o orçamento da província, aprova o orçamento do Conselho Executivo Provincial, que é diferente, são coisas diferentes. E a pressa também levou-nos a termos cometido alguns erros. Por isso, se a gente ler atentamente a Constituição, houve aqui um dos oradores que levantou esta questão sobre demitir ou não demitir o governador. De facto, foi uma distração na altura do Parlamento. Nós somos humanos, cometemos erros. E se formos a ler a Constituição, a gente encontra em dois momentos que o governador pode ser demitido pelo Presidente da República, mas também pode ser demitido pela Assembleia Provincial, o que é uma contradição. Não pode haver no mesmo documento duas entidades que tomam a mesma decisão. Mas pronto, são falhas nossas, acreditamos que na próxima revisão estas questões serão acauteladas, é por isso que estamos a fazer este trabalho com mais calma, porque um dos erros que nós cometemos na construção do nosso Estado, sempre decidimos, passo a expressão, em cima do joelho. Fazíamos as coisas pressas, tínhamos que acabar uma guerra, tínhamos que acabar um conflito, e às vezes a vontade de acabar um conflito é muito grande, e temos que respeitar, as pessoas fizeram com toda a boa intenção, mas também pode-se levar a cometer erros. É por isso que desta vez a ideia é pensarmos com mais calma, ouvirmos todos, não ouvirmos só os políticos. É por isso que o diálogo não é um diálogo político, é por isso que a comissão é a comissão técnica do diálogo nacional, inclusive. Estamos a tentar sair um pouco do político. Queremos ouvir todos, sem excluir ninguém.
1: A descentralização surge como um dos pilares centrais das discussões, sendo encarada como um mecanismo de redistribuição de poder e de aproximação do Estado aos cidadãos. No entanto, a sua participação levanta questões jurídicas complexas relacionadas com a delimitação de competências e a articulação entre diferentes níveis de governação. O debate evidencia a necessidade de reformas legais que clarifiquem o quadro institucional, evitando conflitos de interpretação e assegurando maior eficiência administrativa. Em províncias como Tate, estas questões ganham maior relevância devido à presença de recursos naturais estratégicos cuja gestão implica responsabilidades acrescidas.
2: Nós, como país, decidimos optar pela descentralização e a desconcentração do poder como forma de consolidarmos a democracia no nosso país. Este é o primeiro ponto. E nós temos que estar juntos nisso. O país quer descentralização. Se o ponto de partida é este, temos que criar condições para que os descentralizados estejam em condições para dirigir e governar os seus recursos. Recursos humanos, recursos financeiros, recursos naturais, recursos materiais e por aí em diante. Temos que ter capacidade de percebermos que o caminho que nós queremos tomar é este, descentralização. Os recursos que estão na província de Tete devem beneficiar, em primeiro lugar, a província de Tete. Depois é que podemos discutir assuntos relacionados com a unidade nacional. Porque nós sabemos que outras províncias não têm recursos que nós temos. Mas como o nosso país é uno e indivisível, temos também que criar condições para que os recursos que se produzem em Tete também beneficiem os outros. Mas, em primeiro lugar, é a província de Tete. No contexto atual, porque estamos a discutir os recursos naturais, não faz sentido que o nível de investimentos que nós temos em Moatize, por exemplo, a população de Moatize até hoje tenha problemas de água potável. Não faz sentido. Não faz sentido que a população se beneficie apenas das consequências nefásticas da exploração do carvão. As poeiras estão em Moatize. Não faz sentido. Se nós andarmos atrás dos benefícios da existência do carvão em Moatize, para a população de Moatize, temos dificuldades de identificar o que realmente a população de Moatize se beneficia por ter o carvão em Moatize. Agora, nós sabemos que o carvão está em Moatize. O carvão não há de fugir, está em Moatize, está lá. Por que que temos que correr por procurar pessoas de fora para tirar um carvão? Por quê? Se o carvão está em Moatize. Se nós decidimos sobre a descentralização, como eu dizia no princípio, temos que ter capacidade da província criar condições para que a exploração dos recursos seja feita pelas entidades locais. Qual é o problema disso? Os que têm a tecnologia de produção de exploração do carvão não nasceram com essa tecnologia. Aprenderam. E qual é o problema de nós, na província de Tete, de forma organizada, identificarmos jovens, estudantes, vão para fora do país, vão para os Estados Unidos, vão para o Brasil, vão para a Alemanha, vão aprender a tecnologia de exploração do carvão, porque na província de Tete tem carvão. 5, 6 anos depois vão trabalhar em algumas empresas relacionadas com o carvão e voltam. O país cria uma entidade de exploração de carvão vegetal, com recursos locais. E o dinheiro que é investido na exploração do carvão não é daquelas pessoas, é dos bancos. E por que que nós também não podemos ir aos mesmos bancos, levar o dinheiro para explorarmos o carvão, para beneficiarmos a província, o país? Então, a minha questão é mais ou menos em torno das discussões que já foram feitas. Se nós decidimos na descentralização, temos que criar condições para que as decisões sejam tomadas a nível local. Por que que para alguém ter uma licença de extrair o ouro em Chifundo, a decisão tem que vir de Maputo? Se o ouro está em Chifundo, por que que a pessoa tem que tomar a decisão, tem que estar em Maputo? A minha questão é esta. Não há capacidade na província para decidir sobre a exploração do ouro em Chifundo? Para alguém ter a licença de comercialização de ouro, a licença tem que vir de Maputo. Por quê? Então, se decidimos como país escolhermos a descentralização, então temos que ir de corpo e alma na descentralização.
3: Nós temos o peixe no rio Zambeze. Então, por que que a gente não se beneficia? Nós temos uma resposta aqui. Só temos um recurso quando alguém tem uma capacidade de investimento, investir. Só é recurso quando também tens tecnologia para a sua extração. É por isso que, apesar de estarmos por cima do carvão durante muito tempo, temos esta oportunidade de investimento e tecnologia já é recurso. Enquanto não termos isto conjugado, então não vamos estar em condições de realmente se beneficiar deste recurso que nós estamos a falar. Num cenário em que estamos a ouvir que às vezes temos chantagem pela parte do investidor, ameaça de abandono, como fazer? Ouvimos aqui que temos várias soluções, várias saídas. Num cenário em que estamos a pensar para descentralização e não sabemos quando vamos pelas províncias e pelas comunidades, temos essa dificuldade de investimento. Ouvimos aqui, temos que encontrar soluções, criar formas de financiamento local. A banca deve se estender para atender esse tipo de situações, não só formações viradas para atender esta extensão que nós estamos a criar, esta descentralização. Não só. É preciso que, perante abandono, este projeto seja requalificado para que esteja em condições de uma capacidade comunitária de exploração. É uma saída. Não só. Existem recursos de exploração primária que não precisamos exatamente estar na escala de exploração internacional. Existem várias formas de exploração dos recursos naturais que a comunidade deve conseguir de forma básica e assim sucessivamente, mediante a formação de técnicos para podermos atender este desafio de descentralização, assim como aproveitarmos os nossos recursos num cenário em que estamos com dificuldade de investimento, assim como termos pessoal formado para esta área.
1: Os intervenientes sublinham que o atual modelo apresenta fragilidades, sobretudo no que diz respeito à sobreposição de funções entre o secretário de Estado e o governador provincial. Esta ambiguidade normativa tem gerado constrangimentos na implementação de políticas públicas e na gestão de recursos ao nível local. Defendem, por isso, a necessidade da revisão do quadro legal com vista à definição clara de competências e responsabilidades. Outro aspecto crítico prende-se com a gestão financeira descentralizada, considerada essencial para a eficácia da governação provincial.
2: Não faz sentido, na minha opinião, elegermos um governador que não tem poderes de decisão sobre os recursos financeiros da província, sobre os recursos naturais que podem impulsionar o desenvolvimento da província. Não faz sentido para mim um governador eleito que vai a uma comunidade e a comunidade lhe pede água, mas o governador não tem poderes para resolver os problemas. O governador vai fazer a presença aberta num distrito, a população pede energia, mas o governador não tem capacidades para resolver o problema de energia da população. Então, de que vale a descentralização? Se os recursos que estão na província não estão a ser usados efetivamente para o desenvolvimento da província, daí que é importante também discutirmos sobre a descentralização e a unidade nacional. Descentralização e a unidade nacional. Até que ponto a descentralização pode contribuir para o fortalecimento da unidade nacional? Tendo em conta que os recursos que se produzem em TET também se beneficiam ou podem beneficiar a população de Cabo Delgado, da Zambeze, de Nampula, por aí em diante. O carvão que se extrai em Matice, também os benefícios que advêm disso são usados pela população de Nhambane. E se estamos a discutir a descentralização e a desconcentração de poder, incluindo a descentralização fiscal, como é que, neste caso, a descentralização pode beneficiar a unidade nacional? Então, para mim, a questão da descentralização fiscal é um ponto extremamente importante quando discutimos os aspectos de descentralização. Porque podemos pensar que estamos a fortalecer a democracia, mas enquanto estamos a ressurgir problemas futuros cada vez mais graves. É por isso, de facto, que eu reitero a ideia de que temos um espaço soberano para discutir aquelas coisas que a gente discute na rua. Esta é a oportunidade própria para apresentarmos as nossas questões. Agora, eu também concordo com a ideia de que não basta termos leis bonitas, bem claras. É preciso que nós pessoas, estejamos claros sobre o rumo que queremos tomar. Para mim, este que é o fundamental. Porque os problemas que nós vivemos sobre este processo que estamos a discutir agora são mais
4: problemas de pessoas e não de leis. São problemas de pessoas e não de leis. É por isso que os problemas que existem em Nhambane não são os mesmos que existem em Cabo Delgado, porque as pessoas são diferentes. Mas é preciso que estejamos claros sobre qual é o destino, qual é o caminho que nós queremos seguir.
1: Para além das reformas legais, os participantes alertam para a importância de uma mudança de paradigma na atuação dos gestores públicos. Sublinham que a eficácia da descentralização depende não apenas das normas jurídicas, mas também da ética, da transparência e da responsabilidade institucional.
5: Então, se nós estamos a falar aqui deste processo de descentralização e desconcentração do poder, de uma forma mais simples, nós elegemos o governador, mas quem governa o país decidiu também em contramão colocar o seu representante lá, para garantir com que os seus interesses então, sejam garantidos. Então, aqui eu vejo que há um problema de legitimidade, de poder. Quem está no topo sempre tem medo de que alguém surja com mais legitimidade do que ele. Então, nós temos aqui, a nível da província, alguém que foi eleito, ou nas outras províncias, obviamente, e são do mesmo partido político. Por que é que tem que haver essa... É confusão, em outras palavras. Então, eu acho que o problema maior mesmo é de desconfiança, que existe. Nós criamos um sistema republicano e democrático, que é o poder do povo. O poder está nas mãos do povo. O povo elege quem deve o representar. O povo elegeu. E em contrapartida, então criamos uma outra figura, não é para poder, é uma espécie de fiscalizar quem foi eleito. Então isso começa a gerar a desconfiança. Por isso que estamos a falar aqui, e eu vejo que é um debate pertinente, mas a resolução do problema, na verdade, está com quem governa. Porque se eu tenho confiança de que o povo me elegeu e eu tenho confiança nas instituições do Estado que foram criadas para manter o Estado funcional. Nós somos uma república. República é coisa do povo. Não tem que haver desconfiança. É o processo normal. Então, o que nós estamos aqui a debater é por que que A tem desconfiança com o B. Então, o problema, obviamente, volta de novo para lá no topo, para corrigir, porque esta proposta, se podemos aqui ver, não veio da Assembleia da República. Digo da Assembleia da República como a casa do povo, como um projeto do povo moçambicano, de que é isso que nós queremos como república, em termos de constituição. Então, o projeto veio como um rearranjo de um conflito político, não é, que o país viveu. Então, para satisfazer os interesses de A e B, então vamos criar um modelo que pareça democrático, mas o resultado é que paremos um monstro. Não é? E esse monstro está prestes a engolir a todos nós. Então, qual é a minha opinião? Eu acho que esse processo de descentralização, no modelo provincial, distrital, depois irmos nos municípios, quer dizer, estamos a concentrar também poder demais. Imagina, na província, vamos ter três figuras: o governador, o administrador e temos os municípios. E no contexto atual, temos o secretário do Estado. Na minha opinião, seria mais prático ou eliminamos os distritos, então cada distrito poderia se transformar em um município, ou poderíamos ter essa designação, então ficariam apenas duas figuras. Ou então transformamos todos os distritos numa espécie de província, em que é governado, né, por alguém e a figura do governador atual desaparece. Então a configuração geográfica do Moçambique muda. Então passamos a ter cento e tal província, então cada distrito com seu representante. Porque senão criamos um peso na província e temos províncias que são pobres, não têm recursos. Então não vejo por que nós criarmos tanto peso na mesma província para alimentarmos uma estrutura que não funciona. que até é para fazer as mesmas coisas.
1: A exploração de recursos naturais em Moçambique constitui um dos principais motores da economia, mas também uma fonte de tensões sociais e territoriais. Os debates referenciaram a necessidade de garantir que os benefícios desta exploração sejam partilhados de forma equitativa com as comunidades locais. Os participantes consideram que a atual distribuição de receitas ainda não reflete o princípio da justiça social e territorial.
5: Temos que pensar nisso. E fazendo aqui uma resposta ao colega que aqui falou da descentralização financeira, eu sou a favor que cada província ou distrito tem que se beneficiar dos seus recursos. Em primeira mão, quem está em Tete, quem está em Moatize, deve se beneficiar em primeira mão com os recursos que estão explorados lá. É o número um. Então, aquilo que restar, podemos espalhar para demais província ou demais distrito. Porque a ideia de tirar os recursos daqui e ir beneficiar a... é que nesse processo de retirada nem chega para a pessoa que está lá, que está em Gaza, termina aqui no meio. E o resultado é este, não é? Corrupção e tudo mais. Então, este é o meu ponto de vista.
1: Para além da dimensão económica, foi também abordada a questão ambiental com enfoque na sustentabilidade dos projetos extrativos. Os participantes defenderam a necessidade de reforçar os mecanismos de fiscalização e responsabilização das empresas. Outro ponto crítico refere-se aos processos de reassentamento da população, frequentemente marcados por insuficiências na compensação e integração das comunidades.
6: Salvador de Souza, eu queria trazer aqui à ribalta três aspectos. Estamos a falar do primeiro pilar, que é a formação de técnicos qualificados para poder responder à demanda e ser resultante da operacionalização da extração dos recursos naturais a nível da nossa província. O segundo aspecto é uma questão de assumirmos a moçambicanidade e nos apropriarmos daquilo que são as nossas riquezas. Esse é o segundo aspecto. Vou começar pelo primeiro aspecto, que é de formação. A nossa cidade, as nossas subcontratadas que estão a extrair o carvão, está inundada de estrangeiros. Nós temos aqui os estrangeiros a assumirem posições inéditas. É essa capacidade que estava a dizer. Primeiro, temos que formar o homem. O homem para poder responder à demanda daquilo que são as necessidades do nosso país, da nossa província e em geral. O segundo aspecto que esteve a falar aqui o Dr. Cardoso é uma questão de descentralização que se diz que é descentralização da centralização. Dr. Cardoso, é só para um inglês ver que há este processo de descentralização. Não existe nada sobre o topo de tomada de decisões a nível mais alto. Isto é notório, toda a gente consegue ver isso. Terceiro aspecto é como é que são assinados os contratos, como é que são celebrados esses contratos. Será que esses contratos são puros e lagmáticos quando são assinados? Para a extração de qualquer mineiro, qualquer recurso natural em Moçambique, sobretudo na província de Tete? Será que esses contratos beneficiam aos donos de Moatize, os que nasceram, os seus pais viveram em Moatize, trabalharam em várias firmas de Moatize e tudo mais? Esses contratos beneficiam a esta população? Temos vários aspectos em relação a isto. O que é que nós podemos pensar? O investidor sempre tem uma forma para poder manipular e ele tirar proveito. Isso não vamos descurburar. Se o investidor diz que eu vou pagar o carvão a tanto, ele traz os equipamentos, você diz que não, ele desiste e vai. O que é que nós vamos fazer com o recurso? Quando a gente sai para podermos negociar, dizer que, olha, dê-me esse equipamento, e ele já fez os cálculos, dê-me esse equipamento, eu vou explorar esse recurso. Ele já fez os cálculos, vai-te dar esse equipamento, estamos numa situação de escravatura por dívida, vai-te dar esse equipamento para poderes pagar esse equipamento para extração de carvão, de qualquer outro mineiro, vais pagar, vais ter anos que dava para poder ele estar a explorar enquanto coloniza ainda dentro com o seu recurso. Os custos serão muito altos de investimento em relação ao equipamento que vais ter. Ele tem sempre uma manobra. O que é que nós precisamos de ter? Será que vamos ficar com esse recurso? A população a passar fome? A população sem medicamento? A população sem saúde? A população sem escola condigna? Como é que vamos formar esses nossos, os nossos filhos para poderem crescer? O doador sempre faz isso. O doador é o único a impor regras. O doador é o único a impor regras. Ele impõe regras. Você, como está... Nós somos famintos, na verdade. Quando estamos perante uma situação desse, nós saímos mais famintos que outra coisa. Entregamos uma coisa que nos valeria tanto a uma picuinha, a uma insignificância de valores. Temos isso, temos notado. O chinês fez aqui, fez desmando, acabou com toda a madeira, o chinês. Fez o que fez, processou-se madeira em Moçambique, em Teto, sobretudo. Gorongosa, tem madeira, Teto, estamos a falar de quase Moçambique todo. Cruzávamos de caminhões a irmos para Maputo com caminhões a tirarem madeira da zona de coisa, de Inhambane, a trazerem, porque o parque estava aqui na zona do coisa, de Muxongo. Então, é mais ou menos isso que precisava trazer para podermos refletir, que é a necessidade de a gente podermos pensar nessas componentes, nessa componente de formação, nessa componente, quem são os beneficiários, na verdade, desses recursos. É uma lástima ter uma casa no Moatize. Não podes lavar uma camisa branca e evitar comprar roupa branca no Moatize. A farinha não pode ser estendida. Eu, na minha tese de mestrado, falei sobre resíduos sólidos. Vivi, corri o Moatize todo a tratar desse assunto, dessa questão.
7: Meu nome é Kátia Marinela Luz Lourenço Mulungu. Eu acho que o problema principal é a questão da organização comunitária. As nossas comunidades não estão organizadas, não estão preparadas e não têm uma capacidade de gestão. Logo, isso dificulta muito com que elas digam quais são as suas... aqui reconheçam os seus direitos, seus deveres e suas obrigações. Talvez poderíamos começar por organizar as próprias comunidades, explicar quais são os seus direitos, quais são as suas obrigações e seus deveres. E não só para as empresas mineradoras ou de exploração de outros recursos. Eles sim são os detentores do capital, mas eu acho que devíamos incluir as nossas comunidades como as acionistas. Não só receber a participação que é de 12,75% para a casa de exploração mineira, 20% para a exploração florestal e talvez 33% para a exploração faunística. Mas sim, eles devem ter uma percentagem, devem ser acionistas. E eles devem ter o direito de conhecer como é que funciona o circuito todo de exploração, de onde começa até onde termina. Porque o investidor chega, realmente marca o preço, mas não sabemos o que é que eles ganham lá onde eles vão, o destino final. Provavelmente aquilo que eles propõem não chega nem um terço daquilo que é o benefício deles. Então, logo, devíamos conhecer como é que funciona a cadeia toda para podermos saber se aquilo que a representante e as comunidades têm é satisfatório ou não. E para a questão da organização, eu penso que nós somos técnicos e existem técnicos que podem ajudar nisso, organizar as comunidades de modo que eles sejam fiscalizadoras dessas próprias empresas e não só o Estado, já que eles são os beneficiários direto. As comunidades estão a beneficiar de alguma forma, mas não é visível, não há desenvolvimento nas comunidades. Estão a receber esses 2,5, 2,75, mas não há desenvolvimento. Provavelmente porque não há mecanismos de utilização, de gestão e de controle desses valores ou desses benefícios que eles têm. Então é preciso organizarmos as nossas comunidades. E esses diálogos, talvez que não parem por aqui, que sejam abrangentes e que vão até as comunidades para eles também darem seu parecer.
1: O Diálogo Nacional Inclusivo abre igualmente espaço para a revisão de instrumentos estruturantes do ordenamento jurídico moçambicano. A Constituição da República surge como um dos principais objetos de análise, sobretudo no que diz respeito à organização do poder político. Juristas e acadêmicos defendem que qualquer revisão deve respeitar os princípios fundamentais do Estado de Direito. Entre estes, destaca-se a legalidade, a separação de poderes, a participação cidadã e a garantia dos direitos fundamentais.
8: Clive Rungo, falando sobre a descentralização, cá em Moçambique nós temos uma descentralização ainda muito limitada, ou podemos dizer mais política do que econômica. Podemos ver que a revisão de 2018 acrescentou que os governadores provinciais agora são eleitos, antigamente eram nomeados. Mas há sempre uma sobreposição com a figura do secretário de Estado, que tem quase as mesmas competências. Como que vamos ter uma descentralização se o governo central coloca a figura de secretário de Estado como um espião, praticamente? Pois eu vejo mais a figura do secretário do Estado como uma forma de manipulação, pois se o governo, vamos dizer que então, o presidente da República é eleito, é candidato através de um partido político, e ele está lá como um partido, a população vota, ele é eleito presidente da República. Vamos dizer, por exemplo, aqui entra um governador que não é do mesmo partido, meio secretário do Estado, com uma forma de controlar ou de praticamente averiguar o que o governador faz ou desfaz cá no nosso cenário. E podemos ver que há uma falta de autonomia financeira, pois ainda dependemos muito do governo central. Agredido para os outros estudantes que estamos aqui, não entendo o que é descentralização. Descentralização é a transferência de competências do governo central para o governo local, como distritos, autarquias, etc. Então, há uma grande fragilidade nesse ponto. Eu acredito que deveríamos extinguir essa figura, que é o secretário do Estado. Porque o secretário do Estado, como que vamos ter uma descentralização, uma autonomia local, se o governo central ainda coloca uma certa figura que praticamente é o representante do presidente? Então o governador, eu sou o representante do povo, não é o representante do governo central, se formos a ver desta maneira.
1: Relativamente ao pacote eleitoral, os participantes sublinham a necessidade de reforçar a confiança dos cidadãos nos processos democráticos. Defendem a adoção de mecanismos legais que garantam maior transparência e credibilidade eleitoral. A integridade dos processos eleitorais é vista como condição essencial para a estabilidade política e institucional.
9: Lá o Cesário Pedro, vou fazer menção ao artigo 43 da Constituição, que é interpretação de direitos fundamentais. Os preconceitos constitucionais relativos aos direitos fundamentais são interpretados e integrados de harmonia com a Declaração Universal de Direitos Humanos do Homem e a Carta Africana dos Direitos do Homem e dos Povos. Estamos aqui perante um artigo onde diz que os direitos humanos não são só protegidos internamente, mas como internacionalmente, a partir desta declaração. Porém, esta declaração é só uma luz, essa filosófica ou prática sobre uma lei, mas esta declaração não é uma lei de caráter obrigatório, não tem a força obrigatória de lei. Portanto, quando formos a ver sobre as leis que surgiram desta declaração, temos lá os pactos, tanto o pacto civil e econômico, assim como os pactos políticos. Mas na fase de ratificação, nós vamos ver que Moçambique só assinou o pacto econômico e social, não ratificou aquilo de Moçambique. Mas quando foi o pacto político, foi um dos primeiros países a ratificar. Estamos aqui a dizer que o direito à vida, o direito à saúde, acho previsto este no artigo 40, não são protegidos internacionalmente. Ou seja, Moçambique preferiu não ratificar para não se sentir obrigado a prestar direitos fundamentais. Eu queria aqui que a nova revisão constitucional não vesse direitos fundamentais, direito à saúde, direito à vida, como direitos promissivos. Eu não posso ir na esperança de, em 2028, eu terei paracetamol no meu país. Não é sobre isso. Direitos fundamentais são de caráter obrigatório. Qualquer país, qualquer sociedade deve. Se você não consegue nem prevalecer um direito fundamental, para o que focar-se no outro direito? Se não temos hospital, não temos escola, vamos dar que outro direito? Para não pedirmos emprego, primeiro temos que pedir hospital, temos que pedir saúde, temos que pedir vida. Para isso, há necessidade de ratificar os pactos previstos internacionalmente. Então, gostaria eu que a nova revisão constitucional não só fizesse esclarecer a declaração, mas assim como os pactos que surgiram dela, falo do pacto econômico, esses pactos que obrigariam o país, ou seja, Moçambique, a prestar serviços que vão lá proteger os direitos fundamentais, isto à vida, à saúde, entre outros direitos. Quero fazer a menção ao número 2 do artigo 178, competências da Assembleia da República. Após o número 2, definir as competências da República, temos o número 3 que diz, com a exceção das competências enunciadas no número 2, o número que eu citei aqui, a Assembleia da República pode autorizar o governo a legislar sobre outras matérias sob forma de decreto-lei, indo ainda para o que a colega estava a dizer, separação de poderes. Moçambique tem 3 poderes: legislativo, executivo e judiciário. Não faz sentido ter circunstâncias em que o executivo vai legislar. Tanto é que no executivo não temos nenhuma garantia que tem lá pessoas que são de direito. Tanto é que, por que alguém que não estudou direito, faz parte do executivo, vai legislar? Ainda a Constituição ainda diz que pode atribuir poder de legislação. Temos lá um poder legislativo, é somente para isso. Tanto é que a maior parte dos problemas que aqui estão a ser apresentados tem mesmo a ver com esta separação de poderes concisa. Se nós conseguirmos separar os poderes de forma prática, eu acredito que será um primeiro passo para a resolução de metade dos problemas que aqui foram postos. Tanto é que o executivo trata de ter pessoas, tanto no legislativo, assim como no judiciário. Mas não existe judiciário no executivo. Não existe o legislativo no executivo. Mas o único poder que estamos a ver aqui que tem problema, que é o executivo. Poder este dirigido pelo PR, Presidente da República. Então, eu acredito que não podem existir essas circunstâncias em que as leis podem ser legisladas por outro órgão, excepto o legislativo.
1: O chefe da Comissão Técnica, Entente Ismael Moussa, classifica como pertinente as contribuições recolhidas, destacando o nível de participação e abertura ao debate. Segundo afirmou, todas as contribuições serão objeto de análise técnica e poderão influenciar futuras reformas legais e institucionais. Neste sentido, garantiu que...
0: Nós havíamos feito as mesas redondas somente na cidade de Maputo. E um e outro tema, por exemplo, nós fizemos nas províncias, mas não tínhamos ainda feito a abordagem dos 10 temas que a COT está a trabalhar. E foi por isso que nós então iniciamos na semana passada na cidade de Tete, trabalhámos os primeiros 5 temas na semana passada e esta semana também trabalhámos os restantes 5 temas, tendo concluído hoje com o tema da justiça. De uma maneira geral, abordámos o tema da exploração dos recursos naturais, abordámos, por exemplo, o tema da administração pública e despartidarização do Estado, abordámos o tema da reconciliação nacional e unidade nacional, abordámos também a questão, por exemplo, dos assuntos económicos, assuntos eleitorais, da questão, por exemplo, de uma maneira geral, foram, portanto, os 10 temas. E no último dia concluímos com o tema da justiça e uma avaliação global foi bastante positiva, no sentido de que tivemos várias contribuições, os debates foram abertos, não houve limitações de espaço nem de tempo, as pessoas falaram livremente, o debate foi interativo, permitiu, portanto, de uma forma inclusiva que as pessoas pudessem abordar aquilo que acham que deve ser, digamos, a solução para os vários problemas que nós temos em função das áreas abordadas. E, portanto, nós recolhemos as propostas todas e sempre que terminávamos o evento nós repassávamos as ideias, as propostas para Maputo, onde temos neste momento uma equipa, como sabe, nós temos 10 grupos de trabalho, cada grupo de trabalho é constituído por 10 pessoas. Nestes grupos de trabalho estão a trabalhar a sistematização de todo o material que tem estado a vir das províncias e das brigadas que estão afetas às províncias e, portanto, a partir da manhã nós regressamos a Maputo para que na próxima semana possamos juntar-nos ao grupo que já está a fazer a sistematização e podermos, de uma forma, darmos o nosso contributo para tornar célere o processo de elaboração das propostas para depois voltarmos novamente aos mesmos locais e discutirmos com as pessoas se aquelas propostas que nós elaboramos refletem aquilo que é a expectativa das pessoas, se aquilo que elas disseram na altura como propostas, como sugestões, o que nós vamos fazer é sistematizar tudo isso e elaboramos propostas que garantam um pouco mais de representatividade, não é? Há de haver uma proposta que foi feita, por exemplo, em Tete, mas teremos que ver se esta mesma proposta também foi feita em Nampula, foi feita em Pemba, sempre dentro do espírito da representatividade. Então, no fim, traremos essas propostas para ouvirmos as pessoas mais uma vez e depois disso é que faremos a submissão final ao Presidente da República e às lideranças partidárias signatárias do acordo político para depois seguir os passos subsequentes de acordo com o nosso cronograma. De uma maneira geral, concluímos o trabalho com muita satisfação, no sentido de que ouvimos as pessoas, permitimos que todo mundo pudesse, digamos, apresentar aquilo que foi a sua ideia, aquilo que é a sua ideia, não houve limitações de tempo e de espaço e, de uma maneira geral, é uma avaliação positiva que nós fazemos.
7: Quantos dias de trabalho?
0: Da primeira fase, que foi a questão da escutação na nível dos postos administrativos e localidades, nesta foram praticamente essas 2 semanas.
1: As sessões de auscultação envolveram diversos segmentos da sociedade num exercício que reforça os princípios da inclusão e da participação cidadã. O processo continua a decorrer com expectativas de que os resultados venham a traduzir-se em mudanças concretas na governação do país. Porque informar é também construir cidadania, continuaremos a acompanhar os caminhos deste processo, que poderá redesenhar o futuro político e institucional de Moçambique. Esta grande reportagem foi produzida e apresentada por Ana Vanilla, com sonorização de Marcos Zundane. Obrigada pela audiência. Até uma próxima oportunidade.
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1: Estúdios, emissora provincial de Tanta da Rádio Moçambique, após termos acompanhado a reportagem Questão de Fundo. Produção e apresentação da Ana Avenida, que são precisamente 20 horas e 55 minutos. Foi um enorme prazer termos estado consigo desde as 8 horas e 50 até esta parte. Muito obrigada pela preferência. Contração da ótima escuta, restante programação da Rádio Moçambique, a seguir emissão em Tchicena, a partir do emissor provincial de Sofala para a região. Abraço forte de Lloyd Nascimento e Joaquim Manuel Rondão. Contração de uma excelente quinta-feira. Estamos juntos, até à próxima.

0: Governo. Isso, digo isso porque nós fomos encontrados de surpresa com a subida do preço. Se
1: Helena
0: tivesse
1: Pitoro, boa
0: dito
1: noite. A saudação
0: quanto é
1: extensiva
0: que
1: ao
0: seria
1: estimado
0: o valor.
1: ouvinte. Mais de 20 mil pessoas do distrito de Mavago, no Niassa, passam a beneficiar desde esta quinta-feira de água potável, mercê da entrada em funcionamento de um novo sistema de abastecimento. Trata-se de uma infraestrutura inaugurada pelo presidente da República, que se encontra de visita à província do Niassa e faz parte de um lote de quatro construídas no âmbito do projeto Água e Saneamento. Na ocasião, Daniel Chapo afirmou que continua a prioridade do governo moçambicano o acesso à água potável à população.
2: A nossa irmã e a nossa mãe, que acordavam cedo para ir buscar água com uma torneira em casa, já não precisa de fazer isso. E reserva o tempo para ir à Machamba, produzir comida, faculdade, porque sabe que quando regressar tem uma torneira que sai água em casa. Queremos apelar àqueles que já ligaram a água na sua casa e aqueles que ainda vão ligar para poderem pagar a água, por uma razão muito simples. A empresa que está neste momento a gerir o sistema tem despesas, tem que pagar energia, tem que comprar produto para poder tratar a água, tem que comprar mais tubos para continuar a ligar a água que é Mavago nas casas, tem que comprar mais torneiras, tudo isso exige dinheiro.
1: Mais de 20 mil pessoas do distrito de Mavago, no Niassa, passam a beneficiar desde esta quinta-feira de água potável, mercê da entrada em funcionamento de um novo sistema de abastecimento. O Ministério da Agricultura, Ambiente e Pescas aposta na expansão de assistência técnica, promoção de tecnologias resilientes e reforço de programas de apoio aos produtores para o fortalecimento da segurança alimentar e aumento da renda familiar. Segundo o secretário de Estado do Mar e Pesca, Mohamed Juízo, as mudanças climáticas trouxeram ao setor vários desafios que exigem a mudança de paradigma. O dirigente falava esta quinta-feira na Beira, na abertura da reunião regional do Comitê de Coordenação para avaliar os atuais níveis de produção, desafios e estratégias em curso para impulsionar o desenvolvimento na região.
3: Promovendo sistemas produtivos mais eficientes e sustentáveis, suportados por infraestruturas resilientes de apoio à cadeia de valor, incluindo irrigação, armazenamento, logística, processamento e comercialização, tendo sempre em consideração os desafios das mudanças climáticas e a necessidade de reforçar a resiliência climática do setor agrário.
1: Ministério da Agricultura, Ambiente e Pescas aposta na expansão de assistência técnica, promoção de tecnologias resilientes e reforço de programas de apoio aos produtores para o fortalecimento da segurança alimentar e aumento da renda familiar. Está em curso a ceifa de arroz numa área de mais de 1.000 hectares em Xokwe, província de Gaza. Trata-se de arroz que resistiu às cheias de janeiro e março deste ano, de um total de 5.600 hectares semeados na presente campanha agrícola. A informação foi partilhada pelo chefe do Departamento de Estudos e Projetos no regadio de Xokwe, tendo referido que desde o arranque do processo em abril passado, já foi realizada a ceifa de arroz em mais de 800 hectares. Raul Chambal indica que a ceifa de arroz é feita com recursos a métodos tradicionais e através de máquinas que escaparam das enxurradas.
4: Tivemos praticamente perda desta grande área, mas após a cheia conseguimos recuperar uma área de 1.148 hectares de arroz. Portanto, as outras culturas diversas, essas não tiveram como, porque o arroz resiste à água, mas as outras não resistem.
1: Está em curso a ceifa de arroz numa área de mais de 1.000 hectares em Xokwe, província de Gaza. O provedor de justiça insta os moçambicanos a construir um Moçambique sem corrupção, de respeito aos valores de direito, justiça e transparência. Isaac Xande falava esta quinta-feira em Nampula, no balanço da visita de trabalho de 4 dias que efetuou aquela província.
5: Não podemos ser nós a estimular as cobranças ilícitas nas materialidades, nem na via pública. Mas se o próprio cidadão não tiver essa consciência, continuar a pensar que é normal, que é lícito o refresco para o funcionário público, então nós não vamos conseguir alterar.
1: O provedor de justiça encoraja as instituições de justiça a aplicar medidas duras perante os servidores públicos que cometem infrações no exercício da atividade. A província de Tete está a estudar mecanismos para reforçar a segurança cibernética

com enfoque para os distritos localizados ao longo da linha de fronteira com alguns países da SADC. A iniciativa surge numa altura em que crescem os desafios ligados à criminalidade digital e às ameaças informáticas capazes de comprometer os setores estratégicos da economia e a soberania nacional. Para a materialização deste projeto, realizou-se esta quinta-feira na cidade de Tete uma reunião de auscultação no âmbito da avaliação e atualização da Estratégia Nacional de Segurança Cibernética 2021-2025. O diretor do gabinete da secretária de Estado em Tete explicou que o reforço da segurança cibernética representa um passo decisivo para proteger os interesses económicos e institucionais da província. Segundo Paulo Ivo, as contribuições recolhidas devem servir de base para a atualização de políticas mais eficazes e adaptadas à realidade. Na atualidade internacional, o vice-presidente sul-africano Paul Matsatile diz que o governo não vai permitir atos de violência coletiva contra estrangeiros. Matsatile falava esta quinta-feira no Conselho Nacional das Províncias, a Câmara Alta do Parlamento Sul-Africano, sobre as medidas tomadas por Pretória para pôr fim aos ataques contra estrangeiros africanos. O vice-presidente sul-africano revelou que os ministros responsáveis pelos pelouros da segurança foram instruídos a trabalhar no terreno para assegurar o fim da violência. Matsatile exorta os sul-africanos a não enveredarem pela via da justiça pelas próprias mãos, alertando que existem instituições apropriadas para lidarem com questões de imigração e criminalidade. E para fechar, o líder supremo do Irã emitiu uma diretiva para que o urânio enriquecido do país, próximo ao grau de pureza de armas nucleares, não seja enviado para o exterior, disseram fontes iranianas de alto escalão citadas pela Reuters. De acordo com a Reuters, a ordem de Ayatollah Mojtaba Khamenei pode frustrar ainda mais o presidente norte-americano Donald Trump e complicar as negociações para o fim da guerra entre os Estados Unidos da América, Israel e Irã. Trump prometeu na quinta-feira que os Estados Unidos não permitirão que o Irã mantenha seu estoque de urânio altamente enriquecido. Fechamos com a previsão do tempo. As cidades de Tete e Nampula poderão registrar esta sexta-feira 31 graus centígrados de temperatura máxima, seguidas por Pemba com 30 graus, Beira 28, Maputo e Vilanculo 27, Xai-Xai, Inhambane e Quelimane 26 e, por fim, Chimoio e Lixinga com 24 graus Celsius de temperatura máxima. Apresentamos as notícias a esta hora, as próximas às 22 horas.

0: Agoniaça passam a beneficiar desde esta quinta-feira de água potável, mercê da entrada em funcionamento de um novo sistema de abastecimento. Trata-se de uma infraestrutura inaugurada pelo presidente da República, que se encontra de visita à província de Niassa e faz parte de um lote de quatro construídas no âmbito do projeto Água e Saneamento. Na ocasião, Daniel Chapo afirmou que continua a prioridade do governo moçambicano o acesso à água potável à população.
1: A nossa irmã e a nossa mãe, que acordavam cedo para ir buscar água com uma torneira em casa, já não precisa de fazer isso. E reserva o tempo para ir à Machamba, produzir comida, faculdade, porque sabe que quando regressar tem uma torneira que sai água em casa. Queremos apelar àqueles que já ligaram a água na sua casa e aqueles que ainda vão ligar para poderem pagar a água, por uma razão muito simples. A empresa que está neste momento a gerir o sistema tem despesas, tem que pagar energia, tem que comprar produto para poder tratar a água, tem que comprar mais tubos para continuar a ligar a água que é mavago nas casas, tem que comprar mais torneiras, tudo isso exige dinheiro.
0: Mais de 20 mil pessoas do distrito de Mavago, no Niassa, passam a beneficiar desde esta quinta-feira de água potável, mercê da entrada em funcionamento de um novo sistema de abastecimento. O Ministério da Agricultura, Ambiente e Pescas aposta na expansão de assistência técnica, promoção de tecnologias resilientes e reforço de programas de apoio aos produtores para o fortalecimento da segurança alimentar e aumento da renda familiar. Segundo o secretário de Estado do Mar e Pesca, Mumad Juízo, as mudanças climáticas trouxeram ao setor vários desafios que exigem a mudança de paradigma. O dirigente falava esta quinta-feira na Beira, na abertura da reunião regional do Comitê de Coordenação, para avaliar os atuais níveis de produção, desafios e estratégias em curso para impulsionar o desenvolvimento na região.
2: Promovendo sistemas produtivos mais eficientes e sustentáveis, suportados por infraestruturas resilientes de apoio à cadeia de valor, incluindo irrigação, armazenamento, logística, processamento e comercialização, tendo sempre em consideração os desafios das mudanças climáticas e a necessidade de reforçar a resiliência climática do setor agrário.
0: Ministério da Agricultura, Ambiente e Pescas aposta na expansão de assistência técnica, promoção de tecnologias resilientes e reforço de programas de apoio aos produtores para o fortalecimento da segurança alimentar e aumento da renda familiar. Está em curso a ceifa de arroz numa área de mais de 1.000 hectares em Xokwe, província de Gaza. Trata-se de arroz que resistiu às cheias de janeiro e março deste ano, de um total de 5.600 hectares semeados na presente campanha agrícola. A informação foi partilhada pelo chefe do Departamento de Estudos e Projetos no regadio de Xokwe, tendo referido que desde o arranque do processo em abril passado, já foi realizada a ceifa de arroz em mais de 800 hectares. Raul Chambal indica que a ceifa de arroz é feita com recursos a métodos tradicionais e através de máquinas que escaparam das enxurradas.
3: Tivemos praticamente perda desta grande área, mas após a cheia conseguimos recuperar uma área de 1.148 hectares de arroz. Portanto, as outras culturas diversas, essas não tiveram como, porque o arroz resiste à água, mas as outras não resistem.
0: Está em curso a ceifa de arroz numa área de mais de 1.000 hectares em Xokwe, província de Gaza. O provedor de justiça insta os moçambicanos a construir um Moçambique sem corrupção, de respeito aos valores de direito, justiça e transparência. Isaac Xande falava esta quinta-feira em Nampula, no balanço da visita de trabalho de 4 dias que efetuou aquela província.
4: Não podemos ser nós a estimular as cobranças ilícitas nas maternidades nem na via pública. Mas se o próprio cidadão não tiver essa consciência, continuar a pensar que é normal, que é lícito o refresco para o funcionário público, então nós não vamos conseguir alterar.
0: O provedor de justiça encoraja as instituições de justiça a aplicar medidas duras perante os servidores públicos que cometem infrações no exercício da atividade. A província de Tete está a estudar mecanismos para reforçar a segurança cibernética com enfoque para os distritos localizados ao longo da linha de fronteira com alguns países da SADC. A iniciativa surge numa altura em que crescem os desafios ligados à criminalidade digital e às ameaças informáticas capazes de comprometer os setores estratégicos da economia e a soberania nacional. Para a materialização deste projeto, realizou-se esta

0: quinta-feira na cidade de Tete uma reunião de auscultação no âmbito da avaliação e atualização da Estratégia Nacional de Segurança Cibernética 2021-2025. O diretor do gabinete da Secretária de Estado em Tete explicou que o reforço da segurança cibernética representa um passo decisivo para proteger os interesses económicos e institucionais da província. Segundo Paulo Ivo, as contribuições recolhidas devem servir de base para a atualização de políticas mais eficazes e adaptadas à realidade. Na atualidade internacional, o vice-presidente sul-africano Paul Matsatile diz que o governo não vai permitir atos de violência coletiva contra estrangeiros. Matsatile falava esta quinta-feira no Conselho Nacional das Províncias, a Câmara Alta do Parlamento Sul-Africano, sobre as medidas tomadas por Pretória para pôr fim aos ataques contra estrangeiros africanos. O vice-presidente sul-africano revelou que os ministros responsáveis pelos pelouros da segurança foram instruídos a trabalhar no terreno para assegurar o fim da violência. Matsatile exorta os sul-africanos a não enveredarem pela via da justiça pelas próprias mãos, alertando que existem instituições apropriadas para lidarem com questões de imigração e criminalidade. E para fechar, o líder supremo do Irã emitiu uma diretiva para que o urânio enriquecido do país, próximo ao grau de pureza de armas nucleares, não seja enviado para o exterior, disseram fontes iranianas de alto escalão citadas pela Reuters. De acordo com a Reuters, a ordem de Ayatollah Mojtaba Khamenei pode frustrar ainda mais o presidente norte-americano Donald Trump e complicar as negociações para o fim da guerra entre os Estados Unidos da América, Israel e Irã. Trump prometeu na quinta-feira que os Estados Unidos não permitirão que o Irã mantenha seu estoque de urânio altamente enriquecido. Fechamos com a previsão do tempo. As cidades de Tete e Nampula poderão registrar esta sexta-feira 31 graus centígrados de temperatura máxima, seguidas por Pemba com 30 graus, Beira 28, Maputo e Vilanculo 27, Xai-Xai, Inhambane e Quelimane 26 e, por fim, Chimoio e Lixinga com 24 graus Celsius de temperatura máxima. Apresentamos as notícias a esta hora, as próximas às 23 horas e 30 minutos, no último jornal. 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
1: Ouvinte, boa noite, bem-vindo ao Último Jornal. São destaques desta edição. Ministério da Agricultura, Ambiente e Pescas aposta na expansão de assistência técnica, promoção de tecnologias resilientes e reforço de programas de apoio aos produtores. Gabinete Central de Recuperação e Gestão de Ativos recupera 400 milhões de meticais resultantes de atividades criminosas. Fora de portas, Hospital de Tratamento de Ébola na República Democrática do Congo, incendiado após manifestantes exigirem corpos dos seus parentes mortos pela doença. Acompanhe já a seguir o desenvolvimento destas e outras notas da atualidade nacional e internacional. Elvis Magalhães está na sonorização e Júlio Mavota na edição e apresentação. Uma vez mais, boa noite e votos de uma ótima audição.

0: água potável chega a mais beneficiários no Niassa. Mais de 20 mil pessoas do distrito de Mafago têm desde hoje um novo sistema de abastecimento de água potável. A infraestrutura foi inaugurada pelo presidente da República no âmbito da sua visita de trabalho àquela província. Esse Natasan.
1: A infraestrutura faz parte de um

0: de 4 construídas em igual número de distritos do Niassa, no âmbito do programa de água e saneamento, apoiado pela JICA em mais de 15 milhões de dólares americanos, o correspondente a 960 milhões de meticais. Falando no ato de entrega, o chefe de Estado disse que prover água potável à população moçambicana constitui uma das prioridades do seu governo, porque, segundo Daniel Chapo, sem água não há vida.
1: E quando nós temos torneira no quintal, melhoramos a nossa vida. Muita coisa que nós não podemos fazer agora, porque não temos torneira no quintal. A nossa irmã e a nossa mãe, que acordavam cedo para ir buscar água com uma torneira em casa, já não precisa de fazer isso. E reserva o tempo para ir à machamba, produzir comida, faculdade, porque sabe que quando regressar tem uma torneira que sai água em casa.
0: Por outro lado, o presidente da República pediu aos beneficiários para o pagamento de faturas de consumo de água, visando a sustentabilidade do projeto.
1: Por isso, nós, neste momento, queremos apelar àqueles que já ligaram a água na sua casa e aqueles que ainda vão ligar para poderem pagar a água, por uma razão muito simples. A empresa que está neste momento a gerir o sistema tem despesas, tem que pagar energia, tem que comprar produto para poder tratar a água, tem que comprar mais tubos para continuar a ligar a água que é mavago nas casas, tem que comprar mais torneiras, tudo isso exige dinheiro. E para esta empresa ter dinheiro, nós que estamos a ter água em casa temos que pagar a água.
0: Na mesma ocasião, o presidente da República assegurou a reabilitação da estrada que liga o distrito a outros pontos da província do Niassa. Trata-se de uma via de cerca de 250 quilômetros até a capital provincial do Niassa, Lixinga, agora num estado avançado de degradação. O chefe de Estado respondia o clamor da população do distrito de Mavago sobre a asfaltagem desta estrada, considerada espinha dorsal para o desenvolvimento do distrito. Daniel Chapo disse para que o governo continue a resolver os problemas que a população de Mavago enfrenta, é preciso que haja paz e pediu para redobrar de vigilância contra os boateiros.
1: Falo da unidade, porque com a unidade vamos ter a paz. Com a paz vamos ter a segurança. Com a segurança vamos ter o desenvolvimento que todos nós precisamos.
0: Presidente da República Daniel Chapo, esta quinta-feira, segundo dia de trabalho de visita à província do Niassa. De Mavago, Esnata San.
2: Procuradoria-Geral da República, através do Gabinete Central de Recuperação e Gestão de Ativos, recuperou no ano passado cerca de 400 milhões de meticais resultantes de atividades criminosas. Otávio Fonseca.
3: A informação foi avançada em Nampula pelo juiz desembargador e coordenador adjunto do projeto Melhoria de Acesso à Justiça no Norte de Moçambique, Luiz Mabote. Luiz Mabote indicou que, em relação aos anos 2024 a 2023, no ano passado houve um decréscimo das apreensões de bens e recuperação de ativos derivados de uma atividade criminosa, pois nestes dois anos foram recuperados perto de 4 bilhões de meticais. Segundo a fonte, ainda neste período foram entregues ao Gabinete Central de Recuperação e Gestão de Ativos 515 bens, com destaque para 485 veículos e 30 imóveis.
4: Ora, esses bens são entregues à gestão e há toda uma atividade de conservação, há toda uma atividade de gestão, de rentabilização desses bens. E de acordo ainda com o relatório anual do Procurador-Geral da República, só na gestão de 2025 foram arrecadados 176 milhões 338 mil 46 meticais e 56 centavos. Portanto, são números que mostram a atividade, o esforço que as instituições de justiça têm desempenhado no sentido de cercar o crime nesses modos a que eu me referi antes.
3: Questionado sobre as razões da redução das apreensões no ano passado, em relação aos anos 2023-2024, o magistrado respondeu o seguinte.
4: Não posso dar a explicação exata, mas pode não ser que não seja uma razão para ficarmos alarmados, porque estamos a falar de apreensões derivadas de uma atividade criminosa. Então, apreendermos menos pode também significar ter havido pouca atividade criminosa. Essa é uma das interpretações. mas estes são números sobre os quais eu não tenho uma explicação exata. Se calhar as próprias fontes poderiam explicar o que é que está por aí.
3: Juiz desembargador e coordenador adjunto do projeto Melhorias de Acesso à Justiça no Norte de Moçambique, Luís Mabote, a falar da situação da apreensão de valores resultantes da atividade criminosa registrada no ano passado no país. Otávio Fonseca, Nampula.
2: A província de Tete está a estudar mecanismos para reforçar a segurança cibernética com enfoque para os distritos localizados ao longo da linha de fronteira com alguns países da SADC. Jornalista Ignacio Gamay.
5: A iniciativa surge numa altura em que crescem os desafios ligados à criminalidade digital e às ameaças informáticas capazes de comprometer os setores estratégicos da economia e a soberania nacional. Pretende-se igualmente reforçar a capacidade de prevenção e resposta a possíveis ataques cibernéticos que possam afetar instituições públicas, sistemas financeiros, plataformas digitais e infraestruturas críticas da província. Para materializar esta visão, realizou-se esta quinta-feira na cidade de Tete uma reunião de auscultação no âmbito da avaliação e atualização da Estratégia Nacional de Segurança Cibernética 2021-2025. O diretor do gabinete da Secretaria do Estado em Tete explicou que o reforço da segurança cibernética representa um passo decisivo para proteger os interesses económicos e institucionais na província. Segundo Paulo Ivo, as contribuições recolhidas devem servir de base para a atualização de políticas mais eficazes e adaptadas à realidade.
6: A nossa província tem a hidrelétrica de Carabaça. Temos as grandes mineradoras que operam na nossa província. Encontra-se no exercício de modernização, de tal forma que esta modernização, qualquer incidente cibernético pode, de certa forma, influenciar aquilo que é a produção. Já dá para imaginar o que pode acontecer a haver um ataque cibernético a essas grandes infraestruturas.
5: Entretanto, Constantino Sutumano, administrador executivo no Instituto Nacional de Tecnologias de Informação e Comunicação, defende a necessidade de reforçar a cultura de segurança digital no país, sobretudo em zonas consideradas estratégicas.
7: A nova estratégia deverá ser mais coordenada, exequível e mais próxima da realidade dos diferentes setores, reforçando os mecanismos de implementação efetiva, de responsabilização e monitoring.
5: O encontro de um dia reuniu representantes de instituições públicas, especialistas em tecnologias de informação, forças de defesa e segurança, parceiros de cooperação e atores ligados ao setor digital. Ignacio Gamay, cidade de Tete.
2: O governo moçambicano manifesta confiança na dinamização do desenvolvimento sustentável e inclusivo como resultado da operacionalização das Assembleias Cidadãs nas províncias de Cabo Delgado, Tete e Gaza. Jornalista Sumali Gilberto.
8: Ao anunciar o fato em Pemba, o diretor nacional adjunto do Orçamento no Ministério das Finanças enfatizou que o esforço dos cidadãos, desde as fases de mobilização e sorteio público nos distritos até aos debates intensos, confere uma legitimidade inquestionável ao processo. Augusto Zopeni falava esta quarta-feira, no encerramento da sessão de devolutiva pública da Assembleia Cidadã de Cabo Delgado, convocada para apresentação, encaminhamento e debate das recomendações produzidas pelos membros desta plataforma na província. Sublinhou que todas as recomendações já apresentadas cabem nos instrumentos de planificação e orçamentação em vigor no país.
9: O importante é, no nível distrital, no nível provincial, até mesmo central, assumirmos isto como um desafio de como assegurar que efetivamente estas ações sejam realizadas. Porque os nossos membros das Assembleias Cidadãs, a partir do momento que apresentaram estas recomendações, têm a expectativa de ver se efetivamente vão ser implementadas. Como dizia na minha intervenção, cabem nos instrumentos de planificação e orçamentação. É uma questão de a gente assumir este novo desafio no tratamento destas matérias.
8: Para os participantes e membros das comunidades de Cabo Delgado, a sessão desta quarta-feira reflete o compromisso de visão futurista e de responsabilidade coletiva para o desenvolvimento local. Segundo eles, reina uma elevada expectativa quanto à implementação das recomendações alinhadas às prioridades locais.
10: Joanina, o desafio é eles levarem em prática àquilo que foi recomendado, por exemplo, na área da saúde, que precisa não só construção de mais centros de saúde, mas também abastecimento de medicamentos e material nos hospitais, porque não basta só construir mais centro enquanto o governo não tem possibilidade de abastecer medicamentos e materiais. Então, gostaria que melhorasse muito na área de saúde e em outras áreas também.
8: Além dos membros da Assembleia Cidadã de Cabo Delgado sobre as mudanças climáticas, a sessão de devolutiva desta quarta-feira contou com a presença de membros da sociedade civil, parceiros de cooperação, membros do governo provincial a vários níveis, entre outros convidados. Somali Gilberto, em Pemba.
2: Divulgados hoje em Maputo, resultados do terceiro censo agropecuário realizado pelo Instituto Nacional de Estatística. Os números indicam que Moçambique conta com cerca de 5,2 milhões de áreas de produção agrícola, das quais 38 são chefiadas por mulheres. Jeremias Mondlane, da Redação Central de Informação.
11: É uma informação prestada hoje em Maputo pelo Ministro da Planificação e Desenvolvimento no Seminário de Divulgação dos Resultados do Terceiro Censo Agropecuário realizado pelo Instituto Nacional de Estatística. Salim Valá explicou que os resultados reafirmam o papel central da mulher na produção alimentar nacional e reforça a necessidade de políticas públicas que respeitam as questões de género no setor agrário.
12: Estes resultados, desagregados até o nível distrital, constituem um recurso de valor estratégico para o governo, os investigadores, empresários, outros agentes econômicos, instituições financeiras, investidores, parceiros de desenvolvimento, instituições de formação, jornalistas, sociedade civil e outros atores relevantes envolvidos na cadeia de valor agrário. A tomada de decisão baseada em evidências é hoje um imperativo incontornável e o censo agropecuário fornece exatamente essa base vital para iluminar políticas e permitir que elas sejam executadas com eficácia, eficiência e impacto notório no desenvolvimento econômico e social de Moçambique.
11: O censo agropecuário realça que cerca de 99,9% dos campos agrícolas correspondem a pequenas e médias explorações, confirmando o peso estrutural da agricultura familiar na economia rural moçambicana e a necessidade de políticas específicas de apoio à produtividade. O financiamento, a assistência técnica e o acesso ao mercado por parte deste grupo maioritário de produtores contribui para este índice.
12: Os dados mostram igualmente que o efetivo pecuário nacional inclui aproximadamente 2,4 milhões de bovinos, 4,2 milhões de caprinos e cerca de 16 milhões de galinhas de raça local, recursos fundamentais para a segurança alimentar e nutricional das famílias moçambicanas.
11: Dados do censo agropecuário indicam que em Moçambique a área total cultivada ultrapassa os 6,5 milhões de hectares, correspondendo a 17% dos 36 milhões de hectares de terra arável disponível no país. O terceiro censo agropecuário contou com financiamento do Banco Mundial.
2: Visando fortalecer a segurança alimentar e aumento da renda familiar para o desenvolvimento comunitário sustentável, o Ministério da Agricultura, Ambiente e Pescas aposta na expansão de assistência técnica, promoção de tecnologias resilientes e reforço de programas de apoio aos produtores. Jornalista Santos Nunes.
13: Segundo o secretário de Estado do Mar e Pesca, Momado Juízo, as mudanças climáticas trouxeram ao setor vários desafios que exigem a mudança de paradigma. O dirigente falava esta quinta-feira na Beira, na abertura da reunião regional do Comitê de Coordenação para avaliar os atuais níveis de produção, desafios e estratégias em curso para impulsionar o desenvolvimento na região.
14: Promover sistemas produtivos mais eficientes e sustentáveis, suportados por infraestruturas resilientes de apoio à cadeia de valor, incluindo irrigação, armazenamento, logística, processamento e comercialização, tendo sempre em consideração os desafios das mudanças climáticas e a necessidade de reforçar a resiliência climática do setor agrário.
13: O representante do Banco Mundial, Blessings Botha, destacou a importância do reforço de investimentos no setor agrário e pesqueiro, realçando que a agricultura continua a ser uma das principais bases de sustento das famílias.
15: As all the abundant resources, arable land, irrigation, coastal land, and also favorable climates.
16: Temos a costa marítima e temos também solos muito férteis. Temos problemas de baixa produção, temos insegurança alimentar e temos vários outros problemas. Agora esta é uma oportunidade de estabelecer um novo curso. Agora estamos a definir um novo plano estratégico para o setor. Com isso nós temos um compromisso de gerar aqui um novo programa. É o que chamamos de Programa de Cadeia de Valor da Agrobusiness. É um compromisso de 10 anos.
13: Os participantes da reunião defendem maior acesso aos insumos agrícolas, assistência técnica aos produtores e reformas no Programa de Desenvolvimento de Cadeias de Valor do Agronegócio e Impacto das Mudanças Climáticas. Participam na reunião que termina esta sexta-feira as províncias de Sofala, Manica, Tete e Zambézia. Da Beira, Santos Nunes.
2: 5 novas variedades de batata reno foram libertadas para reforçar a produção nacional, acabar com a importação e aumentar a disponibilidade no mercado nacional. Paulino News, da nossa redação central de informação.
17: Trata-se da variedade Rosamia 23, Cadoda 99, Maragui, Penib 9 e Limunda, que resultam de um estudo levado a cabo pelo Instituto de Investigação Agrária de Moçambique através do Centro Internacional de Batata em Moçambique, CIP. Segundo a Diretora Nacional de Sanidade e Biossegurança no Ministério da Agricultura, Pesca e Ambiente, Antônia Vaz, a produção deste tubérculo vai melhorar a qualidade para o consumo e garantir a produção de semente de qualidade.
18: São variedades que são resistentes a pragas e doenças. Aqui, concretamente, a murcha bacteriana e o míldio, que tem sido um grande constrangimento para a produção de batata aqui no nosso país. Então, são variedades que são resistentes a estas doenças, são variedades precoces e são variedades que apresentam um elevado rendimento comparativamente com as variedades que nós temos até este momento. Estamos a falar de rendimentos que variam de 22 a 42, 22 a 42 mil toneladas por hectare.
17: Já o diretor do CIP, Abdul Naiku, afirma que estas novas variedades vão garantir qualidade deste produto no mercado nacional.
19: Portanto, são variedades que nós consideramos muito boas e estáveis para a produção a nível de várias agroecologias de produção da batata a nível de Moçambique. Já temos variedades com alguma coloração amarela, o que indica alguma componente de nutrição nas variedades. São variedades com alguma componente de ferro, alguma componente de zinco, que acabamos introduzindo qualidade, comparando com as outras variedades que nós tínhamos. Mas também essas qualidades fazem com que em regiões como Niassa, Tete, onde a fritura é uma das práticas importantes, sejam bem alinhadas com os hábitos e culturas a nível local.
17: O estudo de novas variedades de batata reno teve o financiamento do governo e da Embaixada da Itália num valor de US$ 1 milhão.
2: A província de Tete arrecadou mais de 13 mil milhões de meticais, resultado da comercialização de mais de 2 milhões de toneladas de diversos produtos. Otília Bendito.
20: Os dados constam do relatório balanço das atividades desenvolvidas pelo Conselho Executivo Provincial, atualmente em apreciação na terceira sessão da Assembleia Provincial de Tete. O desempenho é apontado como um sinal positivo do crescimento gradual da atividade agroindustrial na província, impulsionada pelo aumento da produção e pela capacidade de transformação de produtos locais. Segundo o governador de Tete, Domingos Viola, entre os principais produtos manufaturados destacam cereais, leguminosas e outras culturas de rendimento produzidas em vários distritos da província.
21: Aqui queremos secundar, dizer que a nossa previsão era em baixa, tendo em conta vários fatores ligados a manifestações, às cheias e inundações, à seca e estiagem que registrou a província. Mas ficamos surpresos porque as outras áreas que não foram influenciadas negativamente por esses fatores, eles superaram as suas metas e a nossa produção global acabou estando acima daquela que era prevista em mais de 2 dígitos. No âmbito da indústria e comércio, foram produzidos diversos bens no valor de mais de 13 mil milhões de meticais, com uma execução acima de 100%.
20: Na ocasião, Viola manifestou preocupação com o crescimento e consumo de bebidas alcoólicas, situação que considera estar a contribuir para o aumento de práticas nocivas ao desenvolvimento da província. Segundo o governador de Teto, o consumo excessivo de álcool está igualmente a afetar o rendimento escolar, a estabilidade de muitas famílias, razão pela qual apela.
21: Nós temos problemas muito sérios nos nossos jovens e adolescentes. Em algum momento, até o consumo das drogas é praticado nos estabelecimentos de ensino. E nós queremos apelar à nossa população que essa prática vai destruir a nossa nação. Então queremos apelar para que trabalhemos juntos para erradicar este mal no seio dos nossos jovens.
20: Domingos Viola, governador de Tete, o apelo para o combate à venda descontrolada e ao consumo excessivo de bebidas alcoólicas, uma situação que mina o desenvolvimento socioeconômico da província. De Tete, Odília Bendito.
2: No distrito de Choco, em Gaza, está em curso a ceifa de arroz numa área de mais de 1.100 hectares. Alfredo Muyanga.
0: Trata-se de arroz que resistiu das cheias de janeiro e março deste ano, de um total de 5.600 hectares que haviam sido semeados na presente campanha agrícola. A informação foi partilhada à Rádio Moçambique pelo chefe do Departamento de Estudos e Projetos no Regadio de Choco, que indicou que desde o arranque deste processo, em abril passado, já foi realizada a ceifa de arroz em mais de 800 hectares. Raul Chambal indica que a ceifa de arroz é feita com recurso a métodos tradicionais e através de algumas máquinas que escaparam das enxurradas e espera-se uma colheita de 3 mil toneladas.
1: No regadio de Choque havia um plano de produção nesta campanha agrícola 2025-26 de se semear 8.484 hectares de culturas diversas, mas com maior destaque para a cultura do arroz, portanto, destes 8.000, 5.600 hectares de arroz haviam sido semeados. No entanto, tivemos praticamente perda desta grande área, mas após a cheia conseguimos recuperar uma área de 1.148 hectares de arroz. Portanto, as outras culturas diversas, essas não tiveram como, porque o arroz resiste à água, mas as outras não resistiram. Decorre neste momento a ceifa deste arroz. Temos já ceifados 821 hectares. Portanto, uma produção controlada de 2,8 toneladas por hectare. Tivemos uma redução porque a cultura não teve o segmento que deveria ter tido.
0: Chefe do Departamento de Estudos e Projetos no Recadio de Choco, Raul Chambal, e a ceifa de arroz em curso numa área de mais de 1.100 hectares que escaparam das cheias deste ano. No Recadio de Choco foram perdidos este ano, devido às cheias e inundações, mais de 11 mil toneladas de arroz numa área de cerca de 4 mil hectares. Da cidade de Choque, para a Rádio Moçambique, Alfredo Muyanga.
2: Na atualidade internacional, o vice-presidente sul-africano Paulo Mashatile diz que o governo não vai permitir atos de violência coletiva contra estrangeiros. Jornalista Eduardo Figurão, correspondente da Rádio Moçambique em Joanesburgo.
22: Mashatile falava esta quinta-feira no Conselho Nacional das Províncias, a Câmara Alta do Parlamento Sul-Africano, sobre as medidas tomadas por Pretória para pôr fim aos ataques contra estrangeiros africanos. O vice-presidente sul-africano revelou que os ministros responsáveis pelos pelouros de segurança foram instruídos a trabalhar no terreno para assegurar o fim da violência. Mashatile exorta os sul-africanos a não enveredarem pela via da justiça pelas próprias mãos, alertando que existem instituições apropriadas para lidarem com questões de imigração e criminalidade. As forças de segurança foram incumbidas para lidar com a criminalidade e para lidar com as pessoas que entram ilegalmente no nosso país. As nossas forças de segurança devem usar a lei para lidar com as pessoas que entram no país. O foco não deve ser dado apenas aos africanos. Para qualquer pessoa que entre ilegalmente no nosso país, as forças de segurança devem fazer cumprir a lei. Mas devemos falar com o nosso povo para não fazer a justiça pelas próprias mãos. Devemos deixar isso para o governo e não deve haver violência coletiva contra ninguém. Assim, pedimos ao ministro Kachalia para que vá ao terreno para garantir que esta questão seja resolvida. É claro que vai trabalhar com outros ministros. Nós próprios, nas nossas comunidades, vamos falar com o nosso povo e garantir que o governo continue a dar prioridade aos sul-africanos, seja nos empregos ou noutros serviços, mas vamos lidar com as questões criminosas de forma muito decisiva, porque somos um país que acredita nas leis.
15: We are a country that believes in laws.
22: Ainda esta quinta-feira, a polícia sul-africana avisou que ninguém pode ordenar aos estrangeiros para abandonarem a África do Sul. Num comunicado de imprensa, a polícia sul-africana afirmou que as questões relacionadas com a imigração são regidas por lei e tratadas por agentes de aplicação da lei competentes. Nos últimos dias, a África do Sul tem sido palco de protestos contra imigrantes indocumentados, sobretudo nas cidades de Durban, Joanesburgo e Pretória. Rádio Moçambique, Eduardo Figurão, Joanesburgo.
2: Hospital de tratamento de Ébola na República Democrática do Congo é incendiado após manifestantes exigirem corpos dos seus parentes mortos pela doença. A violência eclodiu na província de Ituri, no leste do país, quando os manifestantes na cidade de Ruampara queriam recuperar os corpos de parentes para enterrá-los. Quando tiveram o pedido negado, incendiaram o hospital, segundo relatos locais. O incidente ocorre no mesmo dia em que foi confirmado o primeiro caso de ébola na província de Kivu do Sul, na mesma região, sob controle dos rebeldes do M23, conforme informou o porta-voz do grupo esta quinta-feira. O tempo. As cidades de Tete e Nampula poderão registrar amanhã 31 graus centígrados de temperatura máxima, seguidas por Pemba com 30 graus. Beira 28, Maputo e Vilanculo 27, Xai-Xai, Nhambane e Quelimane 26 e, por fim, Chimoio e Lixinga 24 graus centígrados de temperatura máxima. Está completa a informação no último jornal. Despedem-se Júlio Mavonte e Elvis Magaia. Boa noite e até a próxima.
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